0: como que as pessoas vão se comportar, já que só tem essas opções.
1: E a gente vê isso pelos números que o Hugo passou também, da Assembleia, da Câmara dos Deputados, que as maiores bancadas vão ser PL e PT. O que significa isso? Direita, esquerda. Extrema direita e extrema esquerda. Então, os partidos do meio ali vão ficar fazendo alguns deputados ali, mas os dois fortes que vão brigar. E aí, trazendo para a nossa realidade de Minas Gerais, nós temos o Cleitinho com o PL, com alguns partidos bem favoráveis para ajudá-lo a governar, porque eu sinceramente acho que o Cleitinho vai precisar de uma grande ajuda, vai ter que montar uma equipe muito competente. Eu, se fosse o Cleitinho, pegaria um ou outro candidato ali que foi nessa eleição aí. Tem um lá que eu acho que ele é muito preparado para ajudar na administração. Enfim, o que a gente espera é que realmente os nossos deputados, os nossos senadores, os nossos governadores, nosso governador, cumpram o que prometeram.
2: Pessoal, e a gente esqueceu de um detalhe muito importante, né? A partir do momento que a gente elege Cleitinho, a gente elege um novo senador da República.
1: Exatamente,
2: também.
1: Exatamente, é mesmo.
2: Porque a gente está falando aqui de Domingos Sávio, que está eleito, inclusive. A briga agora é Marília com Carlos Viana. Mas a gente esquece de Alex Diniz, empresário do setor de supermercados, de uma rede muito famosa, natural de Governador Valadares.
1: Qual rede, Hugo?
2: Coelho Diniz.
1: Nunca ouvi falar.
2: É pro lado do...
3: Você tá...
1: Eu já imaginei outras
2: vezes. Ele achou que era o Pedrinho BH.
0: Ele achou que era o Pedrinho.
2: Falou assim, é o dono do Cruzeiro? É. Gente, tá vendo?
1: Coitado, gente, não, aí, desculpa, brincadeira. Vai lá, eu cortei esse raciocínio.
2: Vamos na notícia séria, né, Anderson? Poxa vida. Empresário do setor supermercadista da rede Coelho Diniz, natural de Governador Valadares, quase um americano, né?
3: Fala até inglês.
2: Filiou-se ao PT após deixar o Republicano. Assumiu a vaga do Senado, então, após a eleição de Cleitinho. Isso muda bastante porque a gente tem outro candidato, então, do PL ganhando para Senado uma cadeira que era do Cleitinho. Só uma informação importante, muito ouvinte não sabe disso, mas a eleição para senador, ela acontece a cada 4 anos, porém o senador fica por 8 anos isso. Na cadeira. Então, tanto que Rodrigo Pacheco continua senador. Cleitinho, se não eleito fosse governador, continuaria senador da República. Cada estado tem 4 senadores. 2 são eleitos a cada 4 anos.
3: É o cargo de maior prestígio na política, né? Do Senado, né? Porque é maravilhoso, né, gente? Imagina só, você consegue por 8 anos e é o único que você pode voltar pro seu cargo.
2: E
3: né?
2: A partir de, por exemplo...
3: Maior prestígio e acho que é um dos mais desejados.
2: E assim, se você fica... 3 eleições, você praticamente faz uma carreira política aí de anos e anos e consolidada.
3: São 24 anos.
2: Exatamente, né? Bem consolidada. E aí agora é isso também, a gente elege Domingos Sávio, Marília e Carlos Viana nessa disputa ferrenha. Acho que vai acabar confirmando Marília Campos como senadora de Minas pelo PT. Mas nós temos agora também um novo senador que assume Alex Diniz, empresário então de Governador Valadares.
1: Só uma outra informação, claro. Que a gente deu a informação do Eduardo Leite, governador... atual governador do Rio Grande do Sul, ele já pulou fora do PSDB. Ele está no PSD. Acabei de receber essa informação aqui.
2: É isso.
1: Já tinha pulado antes, né?
2: Ele já não participou dessas eleições agora. A gente vai trazendo esses resultados. Toda hora aqui na nossa tela vai pipocando informação. Alguns resultados para governador definidos em primeiro turno. Isso surpreende um pouco. Raquel Lira, por exemplo, em Pernambuco, já eleita. Ela disputou com o João Campos.
1: Os dois estavam tecnicamente empatados.
2: Raquel, atual governadora, disputou com o João, que é uma ascensão política do lado esquerdo. Isso mostra um pouco também a força que a esquerda tem perdido em alguns estados. Raquel Lira, então, eleita. Eu e a Sara Faria, mais cedo, conversávamos sobre isso. Raquel Lira, então, ou foi com você, Júlia? Não sei, a gente conversou tanto de política hoje que a gente até esquece. Raquel Lira, eleita, então, senadora em Pernambuco. Muita coisa acontecendo, Rodrigo Varela, mas o segundo turno de presidente é o que vai movimentar agora a nossa mídia nos próximos dias.
1: Exatamente. Tomara que seja tudo na paz de Cristo, que é difícil.
2: Que sejam bons discursos, que sejam boas e que boas
1: agora,
2: ideias.
1: E que agora outros...
2: Você falou que seja na paz. O Anderson, sei que ele caiu aqui e falou, gente, mas que paz que você está esperando que não vai dar certo.
1: Mas assim, o que a gente espera agora, na verdade...
2: O nosso ouvinte já falou assim, nossa, acabou até no estúdio.
1: O que a gente espera agora, na verdade, é que fatores externos, né, não tirem o foco dos candidatos.
2: Marília Campos eleita. Marília acabou Campos. De sair. Marília Campos eleita, então nós temos os dois novos, ou três novos senadores, dois eleitos. Domingos Sávio pelo PL com mais de 4.891.000 votos. Pelo PT, Marília Campos com 3.886.000 votos. Com isso, aquela estratégia que a gente falou da direita de tentar colocar o Superman junto com o Domingos Sávio não deu certo, acabou tirando votos do Carlos Viana. A diferença é muito pouca, olha só, 380.000 votos. Uma diferença muito pequena, Anderson Henrique está aqui do meu lado conferindo. A gente conversava disso mais cedo, né, Anderson, dessa diferença.
3: A gente fez a reunião de alinhamento aqui na sexta e o Hugo tinha mencionado a questão do Superman, que teve essa ascensão nos últimos dias e impactou diretamente ali na reeleição do Viana, né?
2: E impacta muito no que o PL e a direita buscava, né? Porque você traz o Superman, que é natural de São Paulo, para Minas Gerais, para se candidatar pelo Partido Novo e não demonstrou apoio ao Zema.
1: E teve bons... Foi bem votado. Bem. Eu nunca vi falar nesse homem.
2: A direita, eu tô falando, ele é de São Paulo, a direita tá muito forte. Mas aí que vai outras questões. O mineiro Marcelo Aro foi bem votado também, mas perdeu para a Áurea Carolina. Então a gente viu a polarização mais uma vez. PL, PT, um candidato da direita e um da esquerda entre os quatro primeiros
1: colocados. Mas o que acontece nos bastidores políticos é isso, tá vendo? Traz ele impede que um tenha ascensão. Ele ajudou a Marília Campos.
2: No final das contas, ele ajudou a Marília Campos
0: Superman,
2: a ser eleita.
0: Inclusive, teve mais votos que o Zema, viu, gente?
2: Vamos fazer o seguinte, Marília Campos foi eleita, nós já trouxemos a fala do prefeito Inácio Franco mais cedo sobre ela, mas foi bem no início da nossa jornada. O que você acha da gente relembrar a fala do prefeito Inácio Franco? Pra gente... Nosso ouvinte que acompanha agora, às vezes não pegou o início da jornada, eu vou pedir novamente ao Rodrigo Reis, que nos acompanha na parte técnica, para fazer novamente, para trazer novamente esse áudio. É importante, Rodrigo, agora nós temos uma senadora da República que recebeu apoio aqui presencial do prefeito de Pará de Minas. Vamos conferir.
4: A Marília Campos é uma coisa muito pessoal, sabe? Por que que eu tenho meu voto para senador? Porque eu conheço a Marília. Né? Marília foi minha colega na Assembleia. A Marília, eu conheço a Marília, né, de Contagem. Ela 4 mandatos de prefeita de Contagem. Séria, honesta, estritamente honesta. Né? Então, eu vi o trabalho que a Marília fez em Contagem. Então, é por causa... E a Marília tem um perfil diferente. Eu falei que eu nunca votei em PT. Nunca votei. Né? Mas a Marília, ela tem um perfil diferente de petista. Né? Ela não é aquela radicalismo. Né? Eu não gosto de radical nem de muita direita e nem de muita esquerda. Eu sou de centro. Esse negócio de muito radicalismo, não gosto disso não. Né? E a Marília não é. Quando, dependendo do assunto, ela... Eu vi isso na Assembleia, né? Que lá tinha uns petistas lá, que era... A Marília, ela é de conversar, de ver o meio termo, né? É de entendimento. Eu acho que é isso aí. É por isso que ela tem meu voto.
5: Você teve alguma... como é que eu vou falar? Algum tipo de notificação, algum processo por parte do partido, né? Após essa declaração?
4: Ah, teve uma pessoa, um deputado aqui, que eu estava querendo até eu retrucar ele. Ah, falaram que eu ia me expulsar do partido. Falaram isso. O Lico Portela, me ligou. Sei lá, estão falando aí que eu tinha expulsado do partido. Eu sou presidente da Comissão de Ética do Congresso Nacional. Eu vou te falar, esse projeto, se chegar lá, mas não te expulsa nunca. E vou te falar outra coisa. Não aceito não, você não vai sair do PL não. Você tem que continuar no PL. Você é uma pessoa importante para o partido. Eu falei com ele, eu saio do partido, não tem problema nenhum. O partido já chama partido, né? Já fala, é partido, então é partido. Eu não importo de sair do partido. Para mim, não faz a menor diferença. Né? Eu falei, olha, Olívio, se qualquer coisa, se não quero criar constrangimento para ninguém, exatamente ninguém. Eu posso continuar meu mandato aí sem partido nenhum, né? Posso filiar em outros partidos, outros partidos já vieram aqui me convidar para poder filiar. Não, eu vou esperar, né? Esperar para ver. Não tem nenhuma vaidade, não tem nenhum jeito.
2: Pessoal, tá aí, Inácio Franco, estão falando da Marília Campos, o Anderson, a gente conversou muito sobre isso essa semana, né? E agora vamos ver se vai vir verba do Senado ou destinar alguma situação para Pará de Minas.
3: Agora tem que mostrar o porquê dessa parceria, porque ele pagou um preço alto, a gente sabe que ele pagou um preço muito alto, né? Quando ele mencionou, quando foi publicado isso há mais ou menos 2 meses atrás ali, o pessoal, né, foi em cima dele mesmo e cobrou dele. Agora, de fato, né, que ele consiga realmente essa parceria ali lado a lado, que é muito importante ter essa boa relação, né?
1: Mas é bom a gente ressaltar que ela não ganhou em Pará de Minas.
0: Isso é verdade.
3: É, bem lembrado.
1: Ela ganhou no estado, em Pará de Minas. Ela ficou em terceiro lugar, bem abaixo do Carlos Viana e do Domingos Sávio.
3: Domingos Sávio, né?
1: Então, assim, é o que a gente estava comentando aqui no início. Essa eleição serviu para testar a força das nossas lideranças.
3: Né?
1: Inácio Franco não sai fortalecido. Ela não foi bem votada em Pará de Minas. O Elias Diniz também não sai. Diego Andrade não foi bem votado em Pará de Minas.
3: Perdeu bastante votos.
1: Perdeu aqui, votos, inclusive. Então, assim, eu não vejo as nossas lideranças políticas com força. Nós não temos. Inácio Franco já não tem mais a força que ele tinha. Estou falando uma coisa pesada, mas é a realidade. Uhum. Os números mostram para si.
3: É necessário,
1: a Marília
3: é
1: Campos
3: necessário
1: ganhou,
3: ajustar
1: ganhou,
3: as velas e repensar, né? E repensar, será até que ponto eu consigo transferir, puxar votos, já pensando daqui 2 anos, porque até se desenha uma situação
0: é uma
3: agora.
0: Grande
3: não é
0: grande régua, com certeza.
3: Se desenha o que, que você tem ali, não, o que, que eu tenho, o que, que eu consegui.
1: Outra coisa que a gente tem que começar a estudar. Qual que é o papel do Thiago Verli daqui para frente? Porque ele foi muito bem votado.
3: Sim.
1: Uhum. Os votos mostram que ele é uma pessoa que tem capacidade para galgar o caminho na política. Então, assim, eu não vejo hoje, eu estava falando aqui antes, nenhum candidato a prefeito, tirando o Luiz, que provavelmente deve ser
3: o candidato lá,
1: candidato do Inácio Franco.
3: Né? Porque assume uma pasta tão importante, como é uma pasta de grande expressão, para mim uma das mais importantes, né, a nível Brasil, assim, que é a pasta da saúde, já visando algo para daqui 2 anos. Né?
1: Isso. Então, assim, até então, será que o Thiago Verli é uma nova força política? É um novo jeito de fazer política? Então nós temos que fazer essa pesquisa. Já hoje encerra-se o primeiro turno. Nós vamos ter agora o presidente, nós vamos resolver essa questão de presidente, mas as lições para a próxima eleição em Pará de Minas já aprendemos.
3: E aí um fator que você mencionou ali, que a gente aprendeu, e Rodrigo, mais uma vez, a gente não tem representantes daqui.
1: Mais uma vez. Né?
3: Mais uma vez, já vamos para a terceira.
1: Por causa de quê também? Da mesma questão que a gente estava falando do Superman lá, do Super-Homem lá.
0: Tirou ele lá.
1: Porque em Pará de Minas, as pessoas, os grupos políticos são desunidos. Então, quando o Daniel perde uma eleição, o próprio Verli perde uma eleição, por quê? Faltou uma união. Você vê vereadores apoiando deputados de fora, né? Você vê prefeito apoiando deputados. Por que não pega alguém de Pará de Minas? Olha, eu sou prefeito, eu preciso apoiar, eu preciso de verbas, eu vou juntar, eu vou te apoiar, Tiago, sei lá quem for, né? Camila. Então, a Camila é uma menina que batalha pra caramba na questão da causa animal. Entendeu? Por que não... a gente vê desunião nas coisas. Então, Pará de Minas, mais uma vez, e é uma vergonha, porque quando Pará de Minas tinha cerca de 70, 80 mil habitantes, a gente
3: conseguia
1: tinha deputado
3: fazer,
1: federal, né? Deputado estadual,
3: chegamos
1: hoje nós estamos com mais de 100 mil habitantes e não
3: deputado
1: tem.
3: Deputado Antônio Júlio, Inácio Franco,
1: tivemos
3: Barbosa,
1: dois deputados,
3: né?
1: Estaduais, um
3: todos
1: federal.
3: Todos aqui na mesma situação, na mesma
1: quando
3: época.
1: Quando o número de eleitor era menor, quando a cidade era menor, e hoje nós estamos com mais de 100 mil habitantes e estamos sem representantes.
3: 105 mil habitantes, fica 67 mil eleitores e não
1: ficando
3: consegue...
1: Ficando dependente de
0: retorno
1: de
0: terceiros.
1: De aventureiros que passam por aqui, enche a cidade de bandeirinha e não voltam mais.
3: É, exatamente, passa por aqui uma vez só e não trazem mais recursos. Então é o que você falou, é uma maneira de repensar como é que a gente pode ajustar isso, como é que a gente pode voltar a ter representantes aqui para que a gente possa ter essa expressão, porque é muito importante a questão legislativa, estar lá é muito importante, articular recursos para o município, para uma cidade tão, tão promissora como é Pará de Minas, uma cidade que cresceu tanto, né, que avançou tanto, então é muito importante cada um aí repensar, botar as barbas de molho, descansar e repensar de uma maneira diferente para daqui 4 anos.
1: Exatamente.
3: Né?
0: É isso aí, então. Acho que a gente já pode caminhar só para reforçar os números que a gente teve na eleição de hoje. É importante destacar que Cleitinho Azevedo foi eleito como governador de Minas com 55,41%, mais de 6 milhões de votos. Em relação ao Senado, temos Domingos Sávio com 24,33% eleito, em forma de votos com mais de 4 milhões, assim como a Marília Campos, com 19,38%, mais de 3 milhões de votos. A gente também teve um resultado expressivo no que diz respeito à Câmara, né? Nicolas Ferreira teve mais de 3 milhões de votos. Se analisar um cenário geral, é um número muito expressivo. Foi o, então, mais eleito.
2: Mais votado aqui, que na última eleição.
0: Mais votado que na última eleição. E foi o mais eleito da história aqui de Minas Gerais. Então, isso é um número muito, muito, é um número muito grande.
2: É um fenômeno. É, não adianta falar de outra forma. Ele é um fenômeno. Ele é sensacional nesse ponto. Vamos lá. Vai, já. Vai pra lá. Ah, Anderson vai assumir as tarrapetas a partir de agora. Vamos finalizando, já quase finalizando os trabalhos. Ô, Júlia, mais algum número? Eu acho que a gente pode só finalizar, Ju, com aí 98% das urnas já apuradas, praticamente tudo finalizado aqui em Minas Gerais. Só, na verdade, vamos passar rapidamente alguns candidatos mais votados para federal e estadual, e amanhã no Jornal da Cidade a gente traz com mais detalhes. Aqui em Minas nós tivemos, coincidentemente, o Nicolas Ferreira, como a Júlia disse, o mais votado pelo deputado federal. Mas aí veio uma gama de candidatos da esquerda. A Ana Elisa, a Duda Salabete, Reginaldo Lopes e o Rogério Correia estão entre os 5 mais votados para a Câmara dos Deputados em Brasília. Já os mais votados para a Assembleia Legislativa, nós temos uma mistura entre PL e PT, mas com PL saindo bem à frente, com Bruno Engler, Beatriz Cerqueira, do PT, Pablo Almeida, do PL, Eduardo Azevedo, do PL, Lude Falcão, do Republicanos, e Macaé Evaristo, do PT. Esses os mais votados para a Assembleia. Júlia?
0: E olha só, você trouxe esses números, mas eu queria aproveitar, então, já que já é certo que a gente vai para um segundo turno, a maioria já está definida, mas a presidência ainda vai voltar para esse segundo momento, que é dar uma puxada de orelha aqui, porque o número, né, de abstenções foi muito gigante. Grande, foi muito grande, assim como brancos e nulos. Então a gente chama essa atenção para que todos exerçam o direito ao voto, participem e estejam presentes no próximo dia, né, no segundo turno, para eleger então o presidente aqui do Brasil.
1: Júlio, só para confirmar, o que é uma abstenção? Abstenção é quando você não vai votar.
0: Nem é nulo, nem é branco, nem foi.
1: Você não sai de casa para ir votar. Você pode ter algum motivo, mas 30 milhões de abstenções é muita coisa.
0: É muita coisa, com certeza.
1: Sinal que mostra que o povo brasileiro está indo votar por obrigação.
0: Está desmotivado.
1: Está desmotivado.
2: Certeza. Rodrigo Varela, muito obrigado, meu amigo. Mais uma vez, nós começamos aqui 5 horas da tarde, 4 horas e 20 minutos de uma jornada extensa. Como vocês disseram aqui agora, infelizmente, sem resultados positivos para os nomes de Pará de Minas. Mas o nosso trabalho é esse, informar, trazer informações, e nós fizemos muito bem feito.
1: Vocês fizeram bem feito, né, gente? Eu queria mais uma vez agradecer a vocês essa parceria. Contem comigo sempre, eu adoro vir aqui falar sobre as eleições. Eu não gosto muito de falar mais de política, mas assim, quando é eleição...
2: Resultados, né?
1: Números, resultados. Discutir, trazer essas reflexões. Às vezes a gente fala alguma coisa meio pesada, mas é para dar uma balançada mesmo no eleitor, em quem está escutando a gente, nos nossos líderes políticos que estão aí. Então, muito obrigado mais uma vez à Rádio Espacial pelo convite, pela parceria, e que Deus abençoe o Brasil, né?
2: É isso mesmo. Júlia Mendonça, nossa parceria pelas manhãs, hoje foi durante a tarde. Amanhã cedinho a gente está de volta, meu amigo.
0: É melhor a gente puxar um colchãozinho e deitar aí. O que você acha?
1: Eu deveria dormir aqui,
2: não. Pelo menos o ar-condicionado tem calor, a gente não passa. Júlia, muito obrigado mais uma vez.
0: Hugo, queria te agradecer o Rodrigo e a toda a equipe da Espacial, que desde cedo está nas ruas trazendo informação, uma comunicação com credibilidade, com imparcialidade, atenta aos fatos, principalmente a todos os ouvintes que ajudaram, que mandaram boletim, que também contribuíram, participaram, estão ligadinhos aqui na 105.5, prestigiando esse trabalho muito importante. É um trabalho complexo, mas a gente está falando aqui de eleições, a gente está falando aqui de um resultado que impacta todos de forma coletiva. Então eu agradeço a todo mundo que esteve ligado, todo mundo que contribuiu, e parabenizo a equipe da Espacial pelo excelente trabalho.
2: É isso aí, uma equipe de bons profissionais, de pessoas dedicadas a trazer informação. Sara Faria, Igor Araújo, Sérgio Viana, Anderson Henrique, que está aqui conosco no estúdio ainda. Rodrigo Reis, muito obrigado, viu, meu amigo?
6: Foi um prazer muito grande, né? Parabéns a todos pelo empenho e desempenho.
1: O Rodrigo,
2: O Rodrigo hoje fez algo que assim, ó, fez super sucesso, fez sertanejo bom demais e fez ainda as apurações no horário do Conexão.
6: E o café também de tarde.
1: Não, eu quero falar um negócio que antes de ir embora.
2: E trouxe o presunto da mussarela.
1: Na eleição de presidente, eu sentei aqui e falei assim: toca uma música pra mim, quem tava aqui era o Igor. Falei assim: toca Jiripoca, vai piar antes da apuração. Agora você vai tocar de novo, por favor.
2: Pro prefeito, né?
1: Pra prefeito. Agora que acabou, agora a Jiripoca vai piar agora pra presidente da República.
2: É isso aí. Muito obrigado a todos, Júlia Mendonça, obrigado. Foi a partir de 6:30 da manhã. Com Carlos Leite, a gente já começou essa jornada de trabalho. Hoje o dia foi cansativo. Bati aqui na rádio 6:30 hoje para abrir a porta e vamos fechar daqui a pouquinho ainda, porque tem muito serviço, porque aqui a número 1 não para. Amanhã eu e a Júlia, 6:50 da manhã, estaremos aqui de volta fazendo o que a gente gosta, levar informação. Conexão continua, Anderson?
3: Continua.
2: Vai até as 11, filho? Bora, né? E se o Matheus trouxer aquela cervejinha e vai beber trabalhando, como é que vai fazer?
3: Eu não sei, né? Vai
0: molhar o bico?
2: A gente põe na garrafa num copo diferente. Hoje pode, né? Agradecer também a direção da Rádio Espacial FM, Matheus Henrique, Ricardo Alexandre e toda a equipe da Rádio Matheus Mendonça. Eu falei Matheus Henrique?
1: Tá vendo aí? Não só eu que
2: mudo. Sou parente?
0: Hora 10, hora 10 tá tudo bem, já.
2: Ah, é verdade. É. Camisa 10, hein? Frio, gelado. Só que ele é atleticano, não pode falar isso, não. Não dá problema, você sabe como é que é, né? A Júlia Mendonça é fã do Matheus Henrique e do Caio Jorge.
0: O Lucas Romero, meu preferido.
2: Ela gosta. Pessoal, muito obrigado. Sem muitas delongas mais, segundo turno tá aí. Flávio Bolsonaro, Luiz Inácio Lula da Silva disputam quem vai ser o presidente da República. Cleitinho é o novo governador de Minas Gerais. Domingos Sávio e Marília Campos, os dois novos senadores eleitos. Para deputado federal, destaque mais uma vez Nicolas Ferreira. Para deputado estadual, Bruno Engler. Para de Minas, não elegeu ninguém ainda nesse primeiro momento.
0: 9:23, então confirma na urna e sintoniza na espacial.
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9h36, estamos de volta por aqui, logo após a nossa transmissão especial da cobertura das eleições 2026. Seguimos por aqui, confirmando 9h36. Boa noite, bom restinho de domingo pra você, Léo Foguete. Sim, sim.

0: aqui no Sonzão da Espacial FM, Cristiano Araújo. É saudade, hein? É com ela que eu estou. Zé Neto e Cristiano, Barulho do Foguete, Israel e Rodolfo Toplay. E o Léo Foguete passou por aqui também com a Última Noite. 9h47, para você que está chegando agora, você acompanhou durante todo o dia a nossa cobertura das eleições 2026. E vamos fazer um intervalinho, daqui a pouquinho tem mais por aqui, tá? Você não sai daí não, que é jogo rápido, é um pelar e um pegar. E tem mais Sonzão, tem mais sucesso por aqui.
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2: E já estamos de volta por aqui agora 9h56.

0: demais esse som, hein? A cara do finzinho de domingo, né? Harry Styles, Adario, ainda Melim, eu, Fitz, você, Murilo Huff, Saudade Estranha, e ainda Gustavo Lima, com o Panda, Calcinha de Renda. Você tá curtindo o somzão da Espacial FM, o sucesso é aqui. Vamos lá fazer mais uma paradinha, aquela aguinha na garganta, e já já você vai curtir com a gente mais sucesso.
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0: 10h14 por aqui, agora é a vez de Zé Neto e Cristiano. Cadeira cativa. Aqui no Sonzão da Espacial FM, o sucesso é aqui.
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0: aqui no Sonzão da Espaço, FM Diego e Arnaldo, a magia do boteco, fechando mais uma sequência por aqui nesta noite.
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de volta por aqui, ó, 10h39. Hoje, durante todo o dia, tivemos uma programação totalmente dedicada, né, às eleições 2026 no primeiro turno, né? Haja vista, né? Certamente você deve estar ciente, você é que acompanhou com a gente aqui. Já temos aí 99,93% das urnas apuradas em todo o Brasil. Flávio Bolsonaro com 47,05% dos votos. Lula com 45,14% dos votos. Portanto, temos aí um segundo turno que acontecerá a exatos, né, daqui 21 dias, ou seja, daqui 3 semanas, teremos aí o segundo turno para decidir aí quem será o próximo presidente pelos próximos 4 anos. Né? Em Minas, né, Cleitinho Azevedo foi eleito com 55,40% dos votos. Patrus Ananias, né, segundo colocado, com 26,34% dos votos. E em Minas, 99,95% dos votos já apurados, né? A gente estava até comentando na redação que há uma maneira diferente agora nessa questão da confirmação ali para o legislativo, né? Para deputado estadual e federal, né? Somente quando as urnas estão realmente zeradas, né? Quando chega lá o 100%, é que já aparece lá quem são os deputados, né? Tanto federal como estadual, né? É um cuidado que eles têm agora, uma maneira diferente para apontar para a gente ali quem que serão os nossos representantes. E tudo isso você vai acompanhar com a gente, claro, nas redes sociais da Espacial FM, no @EspacialFM, no JC Notícias e, claro, amanhã também, a partir das 7h50, você vai acompanhar tudo dentro do Jornal da Cidade. Tá ligado? Então, tudo, todos os detalhes, né? Entrevistas, reportagens exclusivas, você acompanha com todo o nosso time de jornalismo amanhã, a partir das 10 para as 8. Você vai começar a semana, lógico, sempre muito bem informado, muito bem informada. Faltando 19 para as 11, e por aqui na reta final do domingo, tá chegando Kleber e Cauã. Essa música é uma gracinha, até ficar velhinho.

0: Bruno Martini Morena. Aqui na reta final da sua noite. Desejo para você uma ótima noite de domingo, de descanso para você, bom descanso de trabalho, bom trabalho. E amanhã, nosso encontro marcado às 8 da noite. Valeu demais. Matheus e Cauã e Ana Castela para fechar, hein?
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2: Chegamos no fim de semana, pode se perguntar, tem clássicos? Tem sim. Comigo, Daniel Bittello e Silva, para começar, beija eu.
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Erva Venenosa, Ritalino, sucesso dos clássicos, ainda Léo Jaime com Sônia Sunny, Pensando em Você, Claudinha Leite, Zé Bigode Orquestra com Tocaia, Dia Branco, Geraldo Azevedo, Skank, Silva, Beija Eu, começou os clássicos de fim de semana, cola aqui.

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1: Não tá na saideira, mas tá quase lá. Mas aquele gosto de quero mais, sempre presente. Nos clássicos de fim de semana, Adriana Calcanhoto, Esquadros.

0: Linda Rosa, Maria Gadu com Leandro Léo, Nelson Gonçalves naquela mesa, Vitrine, Ruban, Simone, Vitória Brown e Brilho, Noite do Prazer. Ainda Adriana Calcanhoto, Esquadros.
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5: Meia-noite e cinco.
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8: Estamos chegando com a edição do nosso Cassete. É hora de recordar e matar saudade a partir de agora na programação. Eu sou Diego Soares, muito prazer, seja bem-vindo e seja bem-vinda. Bora simbora, já começando a edição da nossa viagem musical ao som de Cidade Negra. Querem meu sangue?
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0: Programa Cassete, conferimos aí Bad Boys Blue com Your Woman, antes Jorge Versilo, Mona Lisa e Fun Factory com Close It To You. Intervalinho chegando, o Cassete volta já pra você.
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3: Meia-noite 23.
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0: Shaggy com Angel aqui no nosso cassete. Intervalinho chegando, já já, mais recordações pra você.
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3: Meia-noite e 40.

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1: Cassete está de volta trazendo agora Nenhum de Nós. Camila.

0: ouvimos aqui no cassete Djavan, Oceano, antes Ana Carolina Garganta e Double Dairy com We Belong. Já já depois do intervalo tem muito mais pra você.
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1: Uma e um.
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1: De volta, Giovanna Martinelli continua com Per Amore.

0: Frenéticas, Dancing Days aqui no nosso cassete. Antes, Fernanda Abreu, Kátia Flávia e Jenny G com What is Love na programação. Bom, eu faço um intervalinho e volto já já com muito mais pra você no cassete.
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3: 1:25.

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0: cassete, conferimos aí Nelly Furtado com NDC, antes também Lulu Santos, De Repente Califórnia, relembramos que de Abelha Poligamia, já já depois do intervalo, as últimas saudades de hoje.
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4: Cassete entrando no último bloco com Lenny Kravitz, Again.

0: Detona Altas, o dia que não terminou antes, Rubastank, The Reason e ainda Gabriel Pensador, Cachimbo da Paz. Foram as últimas saudades aqui do nosso cassete. Eu, Diego Soares, fico por aqui e a gente se encontra na edição de amanhã com muito mais. Um forte abraço e até lá!
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5: 2 e 1.

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1: 2h22.
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3: O Back in Time está entrando no ar, desejando a você que nos acompanha todas as noites uma semana cheia de realizações. Aqui, a partir de agora, damos início ao desfile das melhores canções de todos os tempos. Roger, you know my dreams.

0: No melhor do flashback, ouvimos Adriana Calcanhoto, Devolva-me. Bete Carvalho, As Rosas Não Falam. O Back in Time faz mais uma pausa. Não saia da sintonia. Back in Time.
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2: 12:43.

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0: Você ouviu no Back in Time, Joana e Roupa Nova, Um Sonho a Dois. Richard Sanderson, Reality. Vamos fazer uma pausa para o intervalo e daqui a pouco estaremos de volta com o Back in Time. 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
3: 3 e 5.
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5: 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Rockwell, Knife.

0: No Back in Time, só as melhores. Ouvimos Rick Ocasek, Emotion in Emotion. Maria Bethânia, Esse Cara. Vamos ao intervalo rápido e o Back in Time já já estará de volta. Back in Time.
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2: 3:26.

0: Nesse bloco ouvimos no Back in Time, Roberto Carlos, Sonho Lindo, Roberta Fleck e Donny Hathaway, The Closer I Get to You. Mais um intervalo e o Back in Time volta já. 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
2: 3h48.

Aqui você recorda comigo os grandes sucessos de todos os tempos. Roberto Carlos, Promessa.

0: Neste bloco ouvimos no Back in Time, Rod Stewart, You Are Everything. Rocksteady, Listen to Your Heart. Em instantes, o Back in Time está de volta. 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

0: Alô, alô, caminhoneirada de todo o Brasil! Tudo certo por aí, turma? Hora de bater marcha! Por cá o Fernando Riquetti! Simbora nós, que essa meia hora é só nossa! Brasil Caminhoneiro, tá no ar! Um dos maiores desafios para os transportadores é a distribuição correta da carga entre os eixos do veículo. Mesmo quando o peso total está dentro do limite permitido, uma carga mal distribuída pode sim, viu gente, concentrar peso excessivo em um ou mais eixos, gerando infrações. Mas quem vai explicar tudinho pra gente é ele. Ah, nosso querido parceiro Francisco Garonce, repórter especial do programa. É contigo, Garonce!
1: Fala, Riquete, turma do Brasil Caminhoneiro! Quando o peso é mal distribuído pela carreta e tem uma sobrecarga nesse eixo, aí é problema para todo lado, porque isso pode danificar os pneus, a suspensão, o freio e até mesmo os componentes internos dessa carreta. E quando esse comprometimento acontece com a carreta em movimento, o risco não é só para quem está ali na boleia não, viu? É para todo mundo que divide a estrada com esse bruto. Uma carreta pode estar com o peso total dentro do limite e mesmo assim o peso em um dos eixos ou conjunto de eixos está fora do limite legal. Isso pode parecer uma contradição, mas não é. Isso se dá devido à distribuição de carga e muitas das vezes se está dentro do peso bruto total ou peso bruto total combinado e ainda assim termos um dos eixos fora do limite legal. E isso causa confusão na cabeça de muita gente.
0: E bota confusão nisso! Bom, sobre esse assunto, o Garonce ouviu o estradeiro Antônio.
1: Antônio, você já teve problema de ter o cuidado de ver que o peso bruto estava dentro do limite legal, tudo certinho? E mesmo assim, dá problema na pesagem do eixo?
2: Já aconteceu de dar entre eixo na dianteira, por causa aí, da má distribuição dentro da carroceria, né? O tempo todo.
1: E te dão a oportunidade de você, na hora do carregamento, orientar?
2: Tem embarcadores que dão essa oportunidade. Tu subir e olhar, mas tem uns que não. É tipo, carrega ali e tudo certo. Às vezes já aconteceu do o carregador falar, não, eu carrego o caminhão todo dia. Só que
1: ele não tá na estrada, né?
2: Ali no segundo volante, caminhando, dirigindo.
1: É isso aí, turma! O peso por eixo, o peso bruto total, tudo isso conta. Por isso é muito importante que antes de sair para uma viagem, todos esses limites sejam verificados. E essa nossa conversa não termina aqui. A gente continua junto nas redes sociais, porque segurança é aqui no Garonce.
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0: Localizado às margens da rodovia Fernão Dias, o Porto Seco da cidade de Extrema, no sul de Minas Gerais, é um dos pontos estratégicos para a movimentação de cargas no sudeste brasileiro. A unidade foi instalada em uma região considerada um dos maiores polos logísticos do país, aproveitando a proximidade com os mercados consumidores de São Paulo, Belo Horizonte e Rio de Janeiro. Eu estive em Extrema para conhecer o Porto Seco. Paulinho, Roda a matéria.
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2: Bem às margens da rodovia Fernão Dias, gente, fica essa baita estrutura do Porto Seco Sul de Minas. Vocês não fazem ideia, gente, de como essa estrutura auxilia demais o pessoal que está na indústria a fazer a distribuição de tudo aquilo que eles fazem no dia a dia para poder mandar Brasilzão afora no lombo do cargueiro. Eu tive a grata oportunidade de me encontrar aqui com o Ellison. Ele já é amigo aí de velha guarda, a gente já se encontrou em outras oportunidades lá no Porto Seco de Varginha. E eu queria que você explicasse para a gente, Ellison, tem muita diferença na operação lá do Porto Seco de Varginha com o Porto Seco Sul de Minas. Um abraço, prazer revê-lo mais uma vez.
4: Prazer revê-lo. Sim, realmente tem diferença porque Varginha a gente atua no segmento alfandegado, né? E a nossa unidade aqui de Extrema, ela é específica para armazenagem geral de cargas e também atuando no e-commerce para operador logístico.
2: Agora, a pergunta que não quer calar. Quantos caminhões normalmente, né, num dia normal, entram e saem aqui da portaria?
4: Ah, mais de 30, com certeza. É, a gente está com um movimento em situação de crescimento e certamente em mais de 30.
2: A gente repara que tem muita tecnologia, né? A gente vê o pessoal trabalhando na seleção dos pacotes, na própria portaria também. Acredito que isso aí agiliza demais o teu trabalho e o trabalho da turma do trecho, né?
4: Com certeza, né? Não ter sistema integrado hoje é um problema e o Porto Seco tem uma estrutura, uma retaguarda bastante robusta para atender essa demanda e os nossos sistemas funcionam bastante eficiente.
1: Na prática, são milhares de metros quadrados de armazenagem. Dezenas de docas e tecnologia para controlar o estoque e acelerar o recebimento e a expedição das mercadorias. A unidade de Extrema tem 25.700 metros quadrados de área construída e capacidade para armazenar até 43 mil paletes.
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3: Ô turma, eu estive numa transportadora especializada em transporte de contêineres. Eu conversei com o estradeiro Antônio, que transporta a famosa malinha do navio. Paulinho, roda a matéria aí.
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3: E é claro, né, turma, que para fazer o transporte, seja do container ou da carga fracionada, para ir do outro lado, além fronteiras, a gente precisa de quem? Da turma da estrada. O seu Antônio é um dos motoristas que fazem parte aqui do elenco da transportadora.
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3: Hoje a gente está vendo aqui ao fundo aqui que a gente tem vários tipos de caminhões, né? Você tem um 3 quartos, você tem um caminhão médio, tem o extra pesado também. Você está habilitado a pegar qualquer um?
4: Com certeza, habilitado a pegar qualquer um desses aí.
3: O contêiner normalmente você tem sempre como destino o Porto de Santos. Chega a fazer alguma coisa para Santa Catarina, como está muito atordoado por cá ou não?
4: Sim, claro que sim. O contêiner ele pega o contêiner no porto e leva no destino onde que tem que ser entregado. Tanto em outro estado, Santa Catarina, Mato Grosso, Minas Gerais, ele vai aonde que tem que ser entregado.
3: Quando a gente tem um contêiner, está a carga toda fechada lá, muitas vezes a gente nem sabe o que está carregando. Mas normalmente quando você está no baú frigorificado ou mesmo no baú de alumínio, aí a gente já sabe o que está carregando, precisa ter um cuidado específico para cada carga que você está levando no dia a dia, né?
4: Esse cuidado, ele tem que ter desde quando ele chega na garagem. Quando ele chega na garagem, ele vai fazer sim, uma verificação do veículo, de todos os índices de segurança, que são, enfim, até pneu, pressão do pneu e principalmente a carga, para ver se a carga está bem acondicionada, bem amarrada. A carga frigorífica, quando ele vai carregar, o motorista acompanha a carga, deixar a carga no ponto certo, no baú, para não ficar nem dianteiro, nem traseiro, enfim. É, acondicionar a carga de modo correto na composição do veículo.
3: E isso você orienta a turma no dia a dia aqui no pátio da transportadora?
4: Claro, todos eles é orientado a fazer isso e o procedimento é esse. Todos eles estão orientados e tem que seguir isso aí para um transporte legal da carga.
3: E é esse conhecimento todo que ele tem que o credenciou a ser um Master Drive, ou seja, falou em questão de logística, de transporte, tecnologia embarcada, todo mundo fala com o Antônio. Agora, rapaz, a gente sabe que você é um camarada diferenciado, é aplicado no dia a dia, como a gente espera que a maioria dos motoristas sejam, né? Aqui dentro da transportadora, o pessoal segue a risca a tua cartilha, as orientações que você passa para a turma, né? Claro que com o apoio da diretoria.
4: Eu diria que, digamos, hoje, 90% deles, eles seguem, né? Mas alguns ainda continuam querer sair fora desse padrão que nós temos que tomar. Sim. Mas a gente vai seguindo, vai orientando, vai conversando, vai explicando, para que então todos sejam 100% orientados a seguir isso aí.
3: Esse foi o Antônio, que transporta contêineres pelas estradas do Brasil.
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3: E vamos de música! Tchau!

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3: FABETE, Fundação Adolfo Bósio de Educação no Transporte. Estamos falando, turma, de uma das principais instituições voltadas à formação e capacitação de profissionais do transporte rodoviário. A FABETE, gente, oferece cursos, treinamentos, programas de aperfeiçoamento para os motoristas, para os gestores de frota e para as empresas do setor. E quem está na ponta da linha para conversar com a gente é o Luiz Cláudio. O Luiz, gente, é instrutor da FABETE. Luizão, qual que é a diferença do motorista do passado para o motorista de hoje?
4: Bem, a grande diferença do motorista do passado para o motorista do futuro, do tempo que nós estamos vivendo agora, é que quem quer ingressar nessa profissão, conquistar um emprego em qualquer transportadora, seja ela média ou grande, ele não basta apenas saber dirigir. O motorista deixou de ser apenas um condutor para se tornar hoje o que nós chamamos aqui na FABETE de gestor de uma unidade móvel, ou seja, um profissional que contribui com a empresa em todos os sentidos e não apenas na condução do caminhão. Então ele precisa apurar o perfil dele, precisa se profissionalizar para conquistar essa vaga nesse mercado que está cada vez mais competitivo. E dentre as qualidades que o motorista do futuro precisa ter é estar por dentro das novidades que surgem aí todos os anos no setor, buscar conhecer e entender essas transformações, principalmente nos caminhões, nos implementos, mais ainda no caminhão agora por causa da motorização eletrônica. Também as empresas estão buscando motoristas que tenham conhecimento, mesmo que seja básico, de informática, até para facilitar a operação do rastreamento via satélite. Não possuir restrições comerciais é algo muito importante hoje, e até mesmo estar em dia com a justiça. Conhecer e respeitar a legislação de trânsito e principalmente ser defensivo ao volante. Essas seriam algumas das principais qualidades hoje de quem quiser se habilitar a um bom emprego no mercado de trabalho, que está, nesse momento, valorizando muito o profissional justamente pela escassez, né, dos motoristas no Brasil como um todo. Hoje nós aqui na FABETE temos uma realidade que as empresas procuram bastante a nossa instituição e nós não temos mão de obra suficiente, qualificada, para oferecer para essas empresas. Então, justamente para conquistar o emprego, hoje é imprescindível ter qualificação.
3: Turma, antigamente bastava conhecer bem a estrada, mas hoje o motorista profissional precisa estar sempre aprendendo. Novas tecnologias, exigências do mercado, questões de segurança, tudo isso tornam a qualificação cada vez mais importante.
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3: Tem música na boleia! Zé Neto e Cristiano!

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3: Aqui é Alexandre Sendim de Andradas, Minas Gerais. Sou seu fã, fã de você. O programa de vocês é maravilhoso. Sou vigilante, trabalho das 18 horas às 6 da manhã. Aqui no QTH Ciamp Brasil Andradas, sul das Minas Gerais. É o QRA Vicentim, vigilante. Um abraço a todos. Parabéns pela programação da rádio. Todo dia, o dia todo, estamos juntos aí.
4: Ô, Alexandre, obrigado, meu irmão. Obrigado pela participação. E a gente aproveita, né, Paulinho, mandar aquele reco-reco nas costelas. E o nosso respeito aí a todos os vigilantes, aos porteiros, ao pessoal que eles costumam brincar, né? O guardinha da motocicleta que fica passando lá, buzinando. Parabéns aí a todos vocês. Muito obrigado de coração, viu, gente? Deus os abençoe. Tem mais recado aí, professor? Manda bala aí, vamos ouvir.
5: Tô pro carro, viu? Paco no momento aqui, Cabo Santo Agostinho, a busca de Arapiraca, viu? Na terra do fumo da abacaxi, levar o suco da confusão, viu? Vamos dar um alô pra turma do tapetão aí. E um alô pra turma da rota, viu? Tô pro carro, viu?
4: Valeu, Everaldinho! Um abraço pra você! Mais um integrante aí do grupo Rota 101, que tá fazendo parte aqui do Balaio do Gato do Brasil Caminhoneiro. Gente, são muitos os grupamentos de caminhões que estão junto com a gente. E claro que a gente sempre pega uma informação, um abraço e atende com muito carinho todos esses recados aí que vocês mandam pra gente. Um abraço pra todos vocês! Boa tocada aí, viu, meu irmão? Aí, galera do suco da confusão, você tá doido! E você? Manda um recadinho pra nós aí, ó. Conta um pouquinho da tua atividade diária. A gente gosta de saber das novidades. Anota aí, ó. DDD 11 São Paulo 96082-5819. DDD 11 São Paulo 96082-5819. Estamos esperando.
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1: E o nosso programa de hoje acaba por aqui. Mas amanhã eu tô de volta. 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Um grande abraço para os amigos do trecho e até amanhã!

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0: Leite.
1: Opa, oi, bom dia. Estamos começando mais um programa Viola Brasil, aqui pela sua Espacial FM 105.5, a mais ouvida. O sucesso é aqui, juntos mais uma vez, juntos nessa manhã gostosa, segunda-feira, começando mais uma semana, desejando para você aquela semana bem gostosa, né? Cheia de coisas boas. Vamos juntos mais uma vez, vamos juntos com aquele que nos conforta, com aquele que nos fortalece e com o qual podemos tudo, que é Deus, e a Ele, somente Ele, vai nos dar hoje mais um dia alegre, mais um dia cheio de muitas esperanças e grandes realizações, que nos dê uma semana abençoada, né? Cheinha de coisas boas. Você que está acordando agora, você que está sintonizando agora, e essa chuvinha, ei, chuvinha gostosa, hein? Ah, essa chuvinha deu para refrescar um pouquinho, né? Ainda tá quente, né, gente? Mas já refrescou um pouquinho, né? Se não fosse, essa chuva tava bem pior, né? Um abração para você, viu? Você em casa, você no trabalho, você que tá no trânsito, ligado ou ligada, né? Aqui no programa Viola Brasil. Um abraço para você, viu? Que bom que nós estamos juntos. Alô, um abraço aos motoristas aí com a gente, os motoristas de coletivos, trocadores, passageiros, né? A turma toda ligada aqui no programa Viola Brasil. Um abração aí para todos vocês. Os motoristas de coletivos, trocadores, passageiros, né? E os taxistas e os motoristas de aplicativos. Meu abraço, gente. Ah, um abraço também para todos os retireiros que estão ouvindo o programa Viola Brasil. É, moçada aí do campo, os meus amigos do campo. Abraço, viu, gente? Obrigado, viu? O trabalhador rural, né? Um abraço, produtor rural. Também os retireiros, suma toda aí. Você que está no sítio, na fazenda, você que está na chácara, né? Onde quer que você esteja. Muito obrigado aí pela audiência, a companhia, a participação no Viola Brasil. E o pessoal já participando, viu, pelo 999-740-105. Muitas pessoas já chegando aqui com a gente, pelo 999-740-105. Abração aí para todos vocês, viu? É coisa boa, né? Que nós estamos juntos. Viola Brasil, a programação do Ricardo Alexandre. A direção é de Matheus Mendonça e do Ricardo Alexandre. Até às 7h50, você vai comigo! E o seu Viola Brasil, são 5h04, Viola Brasil começando bem demais, viu? 5h04, a gente começa com César e o Paulinho, é a primeirinha de hoje, cuida de mim.

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1: Olha a hora, e agora são 5 horas e 9 minutos, confirmando a hora certa para você, 5 e 9, Viola Brasil, Espacial FM, bom dia para você, aquela semana bem gostosa.

0: Milionários é rico no Viola Brasil, a carta. 5 horas 12 minutos, 5 e 12 agora.
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0: Seu programa de todas as manhãs aqui pela sua Espacial FM, Viola Brasil. Alô, um abraço, viu? O Reinaldo Santos já acordou. Acordou cedinho, né? Participando com a gente aqui do Viola Brasil. Alô, Reinaldo, um abraço, bom dia.
2: Bom dia, Carlos Leite.
0: Bom dia, tudo bem, Reinaldo?
2: Em cima do dia, na paz de Deus.
0: Começando aí mais uma semana, né, Reinaldo? Tá na hora.
2: A Dona Joana mexeu doce também.
0: Ei, Dona Joana, sobrou, hein?
2: Já tá muito deliciosa, hein? Vamos acordar essa galera aí.
0: Vamos acordar o povo.
2: Não é domingo, não. O povo vai ralar. Vamos acordar esse pedido, a penha.
0: Já tá tudo acordado, viu, Reinaldo? O pessoal já tá todo acordado aí.
2: Da hora. Manda um abração pra Reza aí. Despedidos da Penha, Miguel da Barra. O Ednei, né? O Ednei Brasil.
0: Ednei Brasil, né? Ligadão.
2: Vou chamar ele de Estado de Assombração, mas não.
0: Mas não?
2: Agora ele é Assombração mesmo. É
0: direto, de Assombração, é. Direto.
2: E um abraço pra todos que estão ouvindo o programa. A todos vocês aí na rádio. Valeu.
0: Obrigado, viu, Reinaldo? Reinaldo Santos participou aqui do programa Viola Brasil. E o cowboy? Cowboy tá lá retirando leite, com essa chuvinha gostosa, né, cowboy? Bom dia, bom dia, bom dia!
3: Bom dia, bom dia, bom dia, Carlos. Bom dia!
0: Tudo bem, cowboy?
3: Se mudou. Chovendo aí? Aqui tá chovendo.
0: Ah, aqui também tá chovendo. Muito também.
3: Chova lá fora, pinga aqui dentro. Manda um amor aí pra nós, pro cowboy, pro Zé, pra Penha, pra Expedita. Todo mundo aí dos Caldas Jaguar. Manda um alô aí pra nós, meu filho. Só chuva que cai.
0: Coisa boa, hein? Um abraço, viu, cowboy? Cowboy já tá nativo desde cedinho, né? Tá aí ouvindo aí o Viola Brasil, né, cowboy? Um abraço, um bom dia, viu? Cleusa lá em Divinópolis, ligada com a gente. Aí, Cleusa, um abraço pra você, viu, Carlos? Começar a semana com as graças de Deus, né? Isso mesmo, viu? Com as graças de Deus, tudo dá certinho, né, Cleusa? Um abraço pra você, a Cleusa lá em Divinópolis. Ligadinha, hein, aqui no Viola Brasil. E a Marilene lá em Divinópolis também, já acordou, já tomando um cafezinho também. E ligada aqui no Viola Brasil, né, Marilene? Um abraço pra você, viu? Obrigado também pela sua companhia. Pimenta! Ei, Pimenta, um abraço, viu? Feliz segunda-feira pra você também, uma feliz semana, né, cheinho de muitas coisas boas, viu? São 5 horas e 15 minutos agora, 5 e 15, a mais bonita das noites, Chitãozinho e o Chororó no Viola Brasil, Espacial, a mais ouvida, o sucesso é aqui, sempre, sempre!

0: Você não sabe amar, hein? Viola Brasil Especial, um abraço pra você, obrigado, viu, pela sua companhia, sempre, né, aqui no Viola Brasil. Vamos juntos, juntos. Ei, coisa boa que você tá chegando, que você tá participando com a gente. Obrigado, viu, pela sua audiência, sua companhia, sua participação, né, aqui no programa Viola Brasil. A Ângela já chegou. Ei, Ângela, lá em Sete Lagoas, tá ligada aqui no programa Viola Brasil. Obrigado, viu, Ângela. Obrigado aí pela sua audiência, viu? Obrigado aí pela sua companhia aqui no programa Viola Brasil,
1: bom
0: sempre.
1: Bom dia, bom dia.
0: Bom dia, bom dia, com alegria.
1: Tudo bem com você, Carlos?
0: Tudo bem, e você, Ângela?
1: E a dona Joana?
0: Dona Joana também tá
1: tudo
0: bem.
1: Tudo bem, foi seu final de semana, tudo bem?
0: Foi bem também, e o seu?
1: O meu também foi tudo bem, Carlos.
0: Coisa boa,
1: Carlos,
0: hein?
1: Queria que você colocasse a minha família, a sua família, a família de todos os ouvintes, de todos os caminhoneiros, de todos os padeiros, todos que estão na oração e na oração do poder.
0: Certinho,
1: eu queria
0: claro.
1: Ouvir uma música.
0: Qual música?
1: Leandro e Leonardo.
0: Então canta um pedacinho.
1: Acreditei no amor.
0: Canta um pedaço.
1: Eu acreditei demais no amor.
0: Essa é boa, hein? Essa música é boa,
1: eu
0: viu, Ângela?
1: Ofereço essa música para todos que gostam do Leonardo.
0: Sei.
1: Viu?
0: Tá bom.
1: Eu ofereço para todos os ouvintes, para todos os caminhoneiros, para todos os padeiros, para todos os ouvintes que estão ouvindo o programa.
0: Obrigado, viu, Ângela?
1: Ofereço para todos o locutor. Obrigado, Carlos.
0: Eu que agradeço demais sua participação.
1: Foi um prazer conversar com você, Carlos.
0: Prazer foi nosso.
1: Bom dia, com alegria.
0: Com muita alegria, viu, Ângela?
1: Obrigado, obrigado, Ronaldo, pelo abraço.
0: Ah, Ronaldo,
1: eu agradeço
0: um abraço para você.
1: Que mandou um abraço para mim.
0: Tá bom.
1: Obrigado. Eu também mando um abraço para todos.
0: Para todo mundo. Então tá bom, um abraço, obrigado, viu, Ângela, pela sua companhia, sua participação aqui no Viola Brasil. Antônio Cardoso, e Antônio, bom dia.
2: Boa tarde, gente, bom dia, boa semana pra você.
0: Pra nós.
2: Me coloca na oração da manhã, fazendo favor, se você é pequeno, sucesso é aqui.
0: Sempre,
2: obrigado,
0: sempre.
2: Né?
0: Eu que agradeço, viu, sua participação, sua companhia, viu, aqui no programa Viola Brasil. São 5 horas e 30 minutos, 5 e meia. Tem mais gente participando com a gente? Tem. A Maria... Maria Fernanda. Maria Fernanda, um abraço para você, viu? Obrigado aí pela sua participação, sua companhia também no Viola Brasil. A Fernanda Rafaela também, já tá ligada, né, aqui no programa Viola Brasil. Alô, Fernanda Rafaela, um abraço para você lá da Vila Ferreira, sempre ligada, sempre ouvindo aí o Viola Brasil. A hora certinha para você, são 5 horas e 30 minutos. Você que tá passando aquele cafezinho gostoso. Coisa boa, aquele cheirinho gostoso, né, gente? Essa manhãzinha aí, segunda-feira. Olha, vamos acordar, sei que final de semana foi bom, foi cansativo. Como é que foi seu final de semana? E você que tá acordando agora, vai trabalhar, aquela preguiça, né? Nada disso, viu, gente? Tá começando mais uma semana. Você que não conseguiu resolver seu problema, né, na semana passada, tá na hora, né? Tá começando mais uma semana justamente para isso, né? Que Deus te deu aí mais um dia, mais uma semana, para que os seus problemas sejam todos resolvidos e vão ser, viu? Pode ter certeza absoluta disso. A gente tem que ter fé, né? Tem que ter confiança, cabeça erguida, né? Sempre pro alto, sempre para cima, porque é em cima, né? É para cima que está a solução. São 5 horas e 31 minutos, 5 e 31. Avenida Boiadeira no Viola Brasil. O Daniel, alô, um abraço para Sônia Silveira, lá do São José, que gosta demais, né, do Daniel. São 5 horas e 31 minutos, 5 e 31.
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0: Daniel Rick Renner, Avenida Boiadeira, no Viola Brasil. Olha, confirmando a hora certa, 5 horas 35 minutos, 5h35. O sucesso é aqui sempre, viu? Coisa boa, né? Estar com você, ter a sua audiência, ter a sua companhia. Você que tá tomando um cafezinho agora, ei, coisa boa, hein? É, tem gente que tá comendo aquele pedaço de pizza que sobrou ontem, né? Olha, eu sinceramente, ou particularmente, eu acho que a pizza que sobra, que fica na geladeira, no outro dia ela fica muito mais gostosa. O que que você acha, hein, dona Joana? A dona Joana também, eu acho que adora, né? Uma pizzazinha assim, dormida. Ei, coisa boa, hein, dona Joana? Ah, a gente abre a geladeira, tá lá aquele pedação de pizza, né? Ah, tá geladinho, mas tá gostoso, né, dona Joana? É gostoso, né? É, um abraço pra você que tá tomando aquele cafezinho agora, sintonizado aqui no Espacial FM. Um abraço sintonizado e sintonizada, né, aqui na Espacial, aqui no Viola Brasil. Um abração pra você! O Juarez tá com a gente. Alô, Juarez, lá do bairro JK. Um abraço, Juarez. Obrigado, viu, pela audiência. Obrigado aí pela companhia aqui no Viola Brasil. Também a Ana Cláudia tá chegando aí com a gente. Ei, Ana Cláudia, um abraço. Também o Reginaldo Guedes, que o Reginaldo tá sempre aí com a gente. Alô, Reginaldo. Bom dia, Reginaldo.
1: Viu, Carlos Leite?
0: Bom dia. Firme
1: e forte.
0: Firme e forte. Um abraço pra você, viu?
1: No hospital, Nossa Sim. Senhora de Conceição.
0: Ah.
1: Para a Dani, a mãe dela, voltou de férias.
0: Ah, voltou? Hoje. Tá começando hoje de novo.
1: A funcionária dela, para a família do Délio Alves, a família da Penha, a família da Rosinete.
0: Beleza.
1: A família do Denis.
0: Todo mundo ligado, né, Reginaldo?
1: A família do Rildo, da Prena.
0: Ah.
1: A família do Gilberto.
0: Gilberto também, turma ligada aí. Um abraço pra vocês, gente. Obrigado, viu?
1: E a família...
0: De quem? Acho que ele esqueceu, hein? Daqui a pouquinho ele fala. Ei, Reginaldo, um abraço, viu? Daqui a pouquinho o Reginaldo completa, né? Um abraço, viu? Obrigado aí pela sua audiência. Obrigado aí pela sua companhia. Pessoal, todo mundo aí, né, gente, que tá ouvindo a gente. Um abração pra vocês. Obrigado aí pela audiência, companhia e a participação no Viola Brasil. 5 horas, 38 minutos, 5h38. Pois é, você que tá aí na sua cama, levanta, não levanta, cuidado para você não perder a hora, hein? Esse tempinho gostoso, essa chuvinha, né? 5h38, na hora H. Ah, aí você deixa para levantar e na hora H, cuidado, hein, para você não perder sua hora.

Casa de Caboclo, Rick Renner no Viola Brasil. São 5 horas e 51 minutos agora, confirmando a hora certa, 5 e 51. Viola Brasil, seu programa de todas as manhãs aqui pela Sul Espacial. Você tá chegando, você tá sintonizando agora. Abraço para você, viu? Obrigado aí pela sua companhia. Obrigado pela sua participação. O Cândido Onça do Pitangui tá ligado com a gente. Ô Carlos, bom dia para você e para todos que estiver ouvindo o programa Viola Brasil. Obrigado, viu, Cândido? O Cândido tá em Onça do Pitangui, ligadão no Viola Brasil. Olha, também a Sônia Silveira já acordou, já ouviu hoje o Daniel, desejando ótima segunda-feira para todos. E obrigado pela sua companhia também, viu? Aqui no Viola Brasil, Marcelo dos Reis, pedindo oração da manhã para ele e toda a família. É, que seja uma semana abençoada, né, Marcelo dos Reis? Abraço para você, obrigado, viu, pela sua companhia. Também a Penha, lá da Jaguara. Bom dia, Carlos, só chuva. Falou que lá em Jaguara só chuva. Aqui em Pará de Minas deu uma paradinha, né? O tempo tá nublado, bastante nublado, mas deu uma paradinha, né, a chuva. Mas choveu demais essa madrugada também, né? Agora são 5 horas e 53 minutos, confirmando a hora certa. 5 e 53, um degrau na escada. Chico Rei, o Paraná, no Viola Brasil Espacial. 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

0: É o Chico Rei Paraná no Viola Brasil, um degrau na escada. Olha, o Tuca tá com a gente, um abraço, né? O Reginaldo. É, ele mandou um abraço pra muitas pessoas. Esqueceu de alguém, Reginaldo?
1: Dá um abraço na Dona Joana aí pra mim.
0: Na Dona Joana? Tá bom. Ei, Dona Joana, mandando um abração. Ei, ai, ai. Abraço, obrigado, viu, gente, pela audiência, obrigado pela companhia. Ângela, ouviu a música, né, Ângela? Você gostou da música, Ângela?
2: Gostei, doido. Obrigado, Carlos. Nossa, essa música, vou falar com você, viu?
0: Gostou
2: machuca
0: demais?
2: O coração da gente.
0: Essa machuca, né?
2: Obrigado, Carlos, pela música.
0: Eu que agradeço.
2: Obrigado, obrigado, obrigado.
0: São 5 horas e 57 minutos, 5h57.

Essa música é linda, hein? Bruno Marrone, Bijuteria. São 6:01, agora confirmando a hora certa, 6:01. Olha, muitas pessoas chegando, deixando aí o áudio, né? Daqui a pouquinho você vai participar com a gente aqui do Viola Brasil, porque são 6

0: Hoje, segunda-feira, nós continuamos a fazer oração, invocando Nossa Senhora Aparecida, padroeira do Brasil, cuja festa também é feriado dia 12. Coloque as suas intenções e certamente ela levará a Jesus, Pai, Filho e Espírito Santo. Amém. Nossa Senhora da Conceição Aparecida, Mãe de Deus, Rainha dos Anjos, Advogada dos Pecadores, nesta manhã, a invocamos sendo padroeira do Brasil, de todos os brasileiros. Ó refúgio e consolação dos aflitos e atribulados, Nossa Senhora Aparecida, cheia de graça e de bondade, lançai sobre nós, brasileiros, devotos, um olhar favorável, para que sejamos socorridos por vós em todas as necessidades em que nos acharmos. E de modo particular, nesta manhã, faço o meu pedido. Nossa Senhora Aparecida, padroeira do Brasil, animados e com confiança a vós recorremos, tomando-vos para sempre como nossa mãe, nossa protetora, consolação e guia, esperança e luz na hora da morte. Nossa Senhora Aparecida, padroeira do Brasil, livre o Brasil de tudo o que possa ofender ao vosso Santíssimo Filho Jesus. Nossa Senhora, Mãe Aparecida, preservai-nos de todos os perigos da alma e do corpo. Dirigi-nos, ó Mãe, em todos os assuntos espirituais e temporais. Livrai-nos da tentação do demônio. Nossa Senhora Aparecida, padroeira, fazei que, trilhando o caminho da virtude, possamos um dia ver-vos e amar-vos na eterna glória com teu Filho. Nossa Senhora Aparecida, rogai por nós. Nossa Senhora Aparecida, intercedei por nós. Nossa Senhora Aparecida, fazei-nos dignos das promessas do teu Filho. Pai nosso, que estais no céu, santificado seja o vosso nome. Venha a nós o vosso reino. Seja feita a vossa vontade, assim na terra como no céu. O pão nosso de cada dia nos dai hoje. Perdoai-nos nas nossas ofensas, assim como nós perdoamos a quem nos tem ofendido. E não nos deixeis cair em tentação, mas livrai-nos do mal. Ó Deus, por intercessão de Nossa Senhora, a Virgem Mãe Aparecida, abençoai todos os brasileiros, os que vivem ao relento, os desempregados, os doentes. Abençoai o Brasil, as crianças, os jovens, os idosos, de modo especial as crianças no dia da criança. Nossa Senhora Aparecida, peça a teu Filho que abençoe a água, a roupa dos enfermos, as fotos de família. Em nome do Pai, do Filho e do Espírito Santo. Amém. Nossa Senhora Aparecida, cuidai do Brasil, em especial de nossas crianças. Amém.
1: 6:06, olha, o Juliano está pedindo a oração também do poder para toda a sua família, né, Juliano Costa? Um abraço também a Cris Fonseca, lá do Santa de Virgem, né, Cris?
2: Bom dia, Carlos Leite.
1: Bom dia.
2: Passando aqui para pedir você colocar a minha família, todos os meus amigos, todos os ouvintes, todos vocês da rádio, na oração da manhã. Um ótimo abençoado. E abençoada semana para todos. Assim, eu tenho certeza que você estiver.

0: Deus de toda força e poder, dá-me hoje a segurança do teu amor e a certeza de que estás comigo. Peço ajuda e proteção para o dia de hoje, porque eu preciso de tua assistência e de tua misericórdia. Tira de mim o medo que me invade, tira de mim a dúvida que me perturba. Esclarece o meu espírito com a luz que iluminou o caminho do teu divino Filho Jesus Cristo aqui na terra. Que eu possa hoje, Senhor, receber toda a tua grandeza em mim. Sopra o teu espírito dentro de minha alma, para que eu sinta o meu interior fortalecido com a tua presença, minuto por minuto, hora por hora, dia por dia. Que eu sinta hoje a tua voz dentro de mim e ao meu redor, e em minhas decisões, eu perceba qual é a tua vontade. Que eu sinta o teu maravilhoso poder através da força da oração. E com este poder, a minha pessoa seja atingida pelo milagre que podes realizar a meu favor, suavizando os meus problemas, acalmando o meu espírito e aumentando a minha fé. Não me abandone, Senhor. Fica comigo para que eu não me desespere e nunca te esqueças. Levanta o meu espírito quando o encontrares abatido. Ajuda-me a seguir-te sem vacilar e sem olhar para trás. Entrego-te este dia, toda a minha vida e a vida de toda a minha família. Livra-nos, Senhor, de todo o mal que possa estar dirigindo a nós, ainda que seja por milagre. Eu sei, Senhor, eu sei que mais me atendes porque me amas e me escuta amorosamente. Desde já, eu te agradeço, meu Deus, meu Pai, e embora esteja com a alma inquieta, eu te suplico, dá-me poder de aceitar acima de tudo que se cumpra em mim a tua vontade e não a minha. Amém.
1: 6:09, um ótimo dia, uma ótima semana para você.
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2: 6h14.
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0: 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Ah, e essa manhãzinha que amanheceu com essa chuvinha gostosa, hein? Pois é, agora tá, o tempo tá nublado, né? Deu uma paradinha a chuva, deu um tempinho, mas tem lugar que tá chovendo ainda, né, gente? Abraço e pra todos vocês, coisa boa, né? Que choveu, refrescou um pouquinho. São 6 horas e 15 minutos. Alô, bom dia!
1: Bom dia, Carlos Leite.
0: Bom dia,
1: tudo bem?
0: Beleza?
1: Chuvinha boa,
0: hein, senhor? Chuvinha gostosa, hein?
1: Aí, acorda a turma aí, viu?
0: Tá bom. Vamos acordar, gente.
1: Expedita, do Janira, a Ângela, do Marcelo, o Rodrigo,
0: né?
1: Você, e a comadre Leia.
0: Ah, obrigado.
1: E a dona Joana, viu?
0: Dona Joana também cantou,
1: a Dona Joana cantou aí, ó, vocês dois cantou, choveu.
0: Aí caiu o tempestade.
1: Parabéns pra vocês dois, viu? Vocês é uma dupla.
0: É, uma dupla que canta bem demais, né? Que canta, quando canta, chove, né, Dona Joana? Tão mal que a gente canta, né? Aí teve bom, valeu, valeu a cantoria. Agora são 6 horas e 15 minutos, confirmando a hora certa. 6 e 15. Olha o Zé de Paulo chegando com a gente também. Alô, é o Juca.
2: Bom dia, Carlos.
0: Bom dia, bom. Beleza, e você?
2: Quem manda um alô aí pro Pimenta é Dinei Brasil, Bigode Surubi.
0: Bigode Surubi, Dinei Brasil.
2: Rodrigo Reis, Careca Azul.
0: Careca Azul.
2: Adão de Fortuna.
0: O Adão, tá ligado.
2: Coas e eu.
0: Sim.
2: O cantor, especialista, sucesso é aqui.
0: É aqui sempre! O Adão lá em Fortuna de Minas, tá ligado, né, Adão? Um abraço, bom dia, viu? 6 horas 16 minutos, 6 e 16. Olha o Zezé de Camargo e Luciano. Coração está em pedaços. Bom dia pra você!

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1: Agora 6h20, bom dia para você que sintonizou agora na Espacial.
2: Pra ficar bonito.

0: Victor e Leão aqui no Viola Brasil Fada. Agora são 6 horas 23 minutos, 6h23. É, tempinho gostoso nessa chuvinha. É, bom demais. Começou, né? A semana começou bem. Pelo menos começou mais fresquinha, né? Agora são 6 horas 23 minutos. Confirmando a hora certa, 6h23. A Penha tá com a gente. A Penha tá lá na Jaguara, hein? Como é que tá aí, hein? Na Jaguara, Penha? Como é que tá aí, pessoal? Como é que tá o tempo aí, hein?
1: Só chuva, Carlos Leite.
0: Só chuva também? Ah, um abraço. A Penha tá com som. Ah, o som da Penha. Obrigado, maior altura lá na Jaguara, hein? Acordando aí o pessoal, né, Pen? Um abraço, um bom dia pra você, obrigado, viu, pela sua companhia. Falou que é só chuva também lá na Jaguara. A Expedita, alô, Expedita Mariano, tá com a gente, mandando aquele alusão, né, pro todo o pessoal aí. Obrigado, viu, pela sua companhia. Vi, Expedita, é, o pessoal da Fazenda Dolaria, né, turma toda aí também, que a chuvinha gostosa lá, né. Alô, Aparecida, Jussara, Emanuele, Pelezinho, Magrelo, Ângela Maria, o Reinaldo, é, mandando alusão pro Rodrigo Reis também. Também para a dona Carmen, Dejanira, o Antônio, a Penha, também para o Zé do Bar, toda a família, para a Eliane Nobre e Matheus Leme, e também para a Soninha, Cátia, Aninha, Eduardo, Jesus, Raí, todos aí da Jaguara, né? Ah, a Expedita mandou fotos para a gente daquele cafezinho dela, que biscoito delicioso, hein, gente? É, mandou as fotos, mas pela foto dá pra ver. E tá gostoso demais da dona Joana. Dona Joana fica quase avançando lá no, na tela. Na tela do computador, hein, dona Joana, hein? Ei, gostosura, hein? Agora são 6 horas 25 minutos. Obrigado, viu, gente, pela audiência. Obrigado aí pela companhia aqui no programa Viola Brasil. Olha o Geraldo Bila também, o Everton São Vicente de Paulo chegando aqui com a gente. Abraço pra vocês, viu? Ô, Carlos, manda alô aí, viu? É o Geraldo Bila. Manda alô pro meu mozão, Everton. Tá bom, tá dado o recadinho. O Iris José Ribeiro também, Limas de Garatinga, ligado com a gente. Olha, muitas pessoas chegando e enviando os áudios. Daqui a pouquinho, todo mundo participando com a gente aqui do Viola Brasil, viu? São 6 horas mais 25 minutos, 6h25. O Antônio Duarte também tá com a gente. A Paulinha, né? Um abraço a todos vocês. Obrigado, viu, pela audiência, a companhia e a participação no Viola Brasil. Um intervalo rapidinho, a gente volta com muito mais pra você.
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0: Agora 6h26.

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2: Olha, hoje com nebulosidade variável, ocorre ocasionalmente pancadas de chuva e trovoadas. A temperatura atualmente de 20 graus e sobe ao longo do dia para 28 graus.

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0: 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Alô, caminhoneiros, um abraço para todos vocês, caminhoneiros. Obrigado, viu, pela audiência, obrigado pela companhia. E o pessoal também, o pessoal aí trabalhando no transporte escolar. Meu abraço para todos vocês, viu, do transporte escolar. Obrigado, viu, gente, pela audiência, obrigado pela companhia de vocês, viu? Nessa manhãzinha gostosa de segunda-feira. Alô, Toninho, um abraço aí do transporte escolar. O Edinho, lá do Cavalão. Alô, Edinho, um abraço também para você, viu? Obrigado também pela audiência, todos vocês aí. A Dardânia também, a Dardânia tá ligadinha também aqui no Viola Brasil, né? O pessoal aí transportando os alunos, né? Um abração para vocês, viu? A Rose, o Eugênio, um abraço, Zé Carlos, a Dani também, um abraço, Dani, um abraço também pro Marquinhos, né? Do transporte escolar também, obrigado. Niltinho, coisa boa que nós estamos juntos, viu? Todos vocês aí que estão ouvindo, né? O programa Viola Brasil, transportando aí os alunos e ouvindo Viola Brasil, meu abraço para todos vocês, pessoal aí da PAI também, no ônibus da PAI, né? Os alunos aí, o pessoal todo aí ouvindo a gente, os coordenadores, né? A turma toda aí, um abração para vocês, viu, gente? Coisa boa, né? Que nós estamos juntos, os monitores aí, todo mundo, os motoristas, abraço aí pra todo mundo, hein, gente? São 6 horas 32 minutos, confirmando a hora certa, 6h32 agora. Alô, a Fran também tá ligada aqui no Viola Brasil, né, Fran? Um abraço, a Fran, o Antônio, pessoal aí da peixaria, um abração pra todos vocês também. A Cleusa lá em Nova Serrana, hein, Cleusa? Bom dia, Cleusa.
1: Bom dia, meu amigo.
0: Bom dia, tudo bem?
1: Dia para você, que Deus tome conta de você.
0: Amém.
1: Da sua família. Te
0: que seja abençoado para todos nós, né, Cleusa?
1: Aqui quem fala é a Cleusa de Nova Serrana. Espacial, sucesso é aqui, por onde a gente for, uma ilusão para as meninas poderosas e para Joana. Um abraço, Deus te abençoe.
0: Amém, um abraço para você também, obrigado, viu, pela sua companhia aqui no Viola Brasil. Pessoal lá de Caetano Preto, um abraço, bom dia, gente. Parecida Américo, bom dia.
2: Um abraço para toda a minha família, todas as minhas amigas, meu pai João Américo, as meninas poderosas e todos os ouvintes. Mano Música, mas nós também um abraço também.
0: Obrigado, viu? Obrigado pela sua companhia, viu?
2: Quando eu preciso da América do Caetano Preto, mandar um abraço para minha família, todas minhas amigas, meu pai João Américo, as meninas poderosas, todos os ouvintes. A música, mas também um abraço também.
0: Mais um recadinho?
2: Mandar um abraço para toda minha família, todas minhas amigas, meu
0: tá
2: pai.
0: Tá bom, para todo mundo ligado aí com a gente, né, Sônia? Um abraço. É Aparecida América. Ei, coisa boa, viu? Obrigado aí pela sua audiência, obrigado pela sua companhia, viu? O Iris de Limas de Caratinga também tá com a gente. Alô, Iris, um abraço para você, sempre ligado. A Penha, né, que já participou com a gente, falou que na Jaguara tá muita chuva. Maura Garcia. Ei, Maura, um abraço. Um bom dia para você também.
3: Bom dia, Carlos.
0: Bom dia.
3: É Maura Garcia. Ô, Carlos,
0: oi.
3: Manda aqui no Patafofo a música pra mim, pro Arley.
0: Mando, claro. Favor.
3: Tenha um bom dia, fica com Deus, viu?
0: Amém! Você também, viu, Maura Garcia? Não é favor, não, viu, Maura? É um prazer atender vocês, viu? Obrigado aí pela participação aqui no Viola Brasil. Olha, a Maura mandou fotos aqui pra gente do cafezinho dela, mas isso é um banquete, ô, dona Joana. Isso é um banquete, isso não é um cafezinho da manhã, não, é? Nossa! Ei, Maura, um abraço, vê que cafezaço, hein, Maura?
3: E Carlos, tomar um cafezinho também, hein?
0: Pois é, ué, muito obrigado, viu? Qualquer dia a gente chega aí pra tomar um cafezinho, tá bom? Newton tá com a gente, o Niltinho da Van. Tamo juntos, Carlos, claro, um abraço, bom dia aí pra você, viu? A Adriana e o Arthur do Santo Antônio também, o Reinaldo Rodrigues do Patafufo. Ô, Carlos, manda um alô pra Fofonete de Pitangui pra mim, uma semana abençoada pra todos nós. É o Cícero também, lá de Capoeira Grande. Ô, Carlos, manda um abraço pro Toninho, aí da Van Escolar, claro. É o Cícero, lá de Capoeira Grande, que tá mandando, viu, Toninho? Um abração pra você. São 6 horas, mais 35 minutos. 6h35. E essa música é linda, hein? Jogado na Rua, com Guilherme Santiago.

0: coisa boa. Obrigado, Badu.
1: Que isso, meu, que DVD lindo.
2: 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Olha, agora são 6 horas 42 minutos, 6 e 42. Ô de casa, ô de fora. São 6 e 42. Bom

0: É o Rio Negro e São Limões no Viola Brasil. Ô de casa, ô de fora. O Gilberto e Gilmar, Assino com X, você relembrou também, matou saudades aqui no Viola Brasil. 6:46, 6:46, bom dia pra você. Olha, um abraço para você que está chegando, sintonizando agora na Espacial. Seja muito bem-vindo, seja muito bem-vinda.
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0: 6:46.
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0: 6:49.

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4: Agora são 6 horas mais 52 minutos, 6:52.
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4: Confirmando para você, 6:52.
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0: 6:53, 6:53, o sucesso é aqui, Espacial. Abraço pra você, viu? Obrigado aí, você que tá chegando, sintonizando agora na Espacial. Um abraço pra todos vocês. Luciana tá com a gente em São José da Vargem. Alô, Luciana.
1: Opa! Uma música bonita pra mim, Zezé de Camargo e Luciano.
0: Uma música bonita do Zezé e Luciano. É a Luciana, São José da Varginha. Abraço pra você, viu?
1: Uma semana bom pra você.
0: Obrigado, viu? Que seja uma semana gostosa pra você também, viu? A Luciana em São José da Varginha.

0: Agora são 6 horas 53 minutos, confirmando a hora certa, 6h53. Alô, Leia, lá do Gutierrez, em Belo Horizonte. Bom dia!
1: E a chuvinha gostosa pra esfriar, e o céu de estrelas pra iluminar.
0: Olha, um abraço, quem também tá com a gente é a Martinha. Alô, Martinha, lá de Pequi, um abraço. Também quem tá chegando, a Simone. Ô, Carlos, fui atualizar aí meu cadastro, aí como que eu faço, hein? É Simone. Alô, Simone, um abraço. Simone, liga no 3236-0105. O pessoal vai te informar direitinho como é que você faz, tá bom? Aí para completar aí seu cadastro no 3236-0105, tá bom? Em horário comercial, é a partir de 8 horas, você pode ligar, o pessoal vai te informar direitinho. Em 30 segundinhos, você vai aí realizar seu cadastro, tá bom, Simone? Para você participar aí de todas as promoções da Espacial, tá bom? Um abraço para você, obrigado pela sua companhia.
1: E a chuvinha gostosa pra esfriar, e o céu de estrelas pra iluminar.
0: Ângela Maria, Sete Lagoas, tá ligada com a gente, um abraço pra você, obrigado. O José Geraldo, lá de Marô, alô, Zé Geraldo. Ô Carlos, manda um alô pra todos que estão ligados na Espacial FM. Uma ótima semana pra todo mundo. Obrigado. Olha também, Marcilene Cássia tá com a gente. Ei, Marcilene, um abraço, viu? Obrigado aí pela sua companhia. O Toninho da Van, ligado, mandou um áudio. Daqui a pouquinho seu áudio. E a Rosinete também participando aí com seu áudio, né, Rosinete? Daqui a pouquinho vocês participam com a gente aqui no programa Viola Brasil. 6h55 agora. Zé Henrique Gabriel, Dona do Meu Destino. Bom dia, bom dia.

0: Zé Henrique Gabriel do Viola Brasil, a dona do meu destino. A Espacial canta com você, é o Viola Brasil. Alô, um abraço, bom dia. Bom dia para você que chegou, sintonizou agora, né, aqui na Espacial. Obrigado, viu, pela sua companhia. Alô, Toninho, um abraço. Toninho da Van, tá ligadão. Bom dia.
1: Bom dia, bom dia, galerinha, novamente. Manda um alô pra vocês, Geraldo Amaro e família. Manda um abração. Um alô pro Cícero aí também.
0: Pro Cícero também?
1: Zé também, gente boa.
0: Ei, aí, hein?
1: Começar uma semana na graça de Deus, né? Meu bom. E um alô pra essa galera dos transportes escolares, todos os amigos,
0: colegas, todo o pessoal, né? Ligado com a gente.
1: Pra você também.
0: Muito obrigado, viu, Toninho? Obrigado pela sua audiência, obrigado pela sua companhia, né? Aqui no programa Viola Brasil, Toninho da Van, todo o pessoal aí nas vans, viu, gente? Ouvindo a gente, né? A Maria de Lourdes, né? Aí da Van, um abraço, viu, Maria de Lourdes? Obrigado, viu, pela sua companhia. Também a Cláudia, o Zé Carlos, né? A Rose e o Eugênio, a Dardânia, pessoal todo aí do transporte escolar, todo mundo ligado. Dalmi, alô Dalmi, um abraço pra você também, viu? A turma toda aí ligado com a gente, obrigado pela companhia aqui no Viola Brasil. A Rosinete, Rosinete tá meio sumidona, hein, Rosinete? Bom dia, Rosinete.
2: Oi, Carlos, bom
0: Opa,
2: dia.
0: Bom dia, como tudo bem? Vai, beleza, tudo bem, e você? Daí? Tudo bem, tá. Graças a Deus, você?
2: Mas que chuvinha maravilhosa, viu?
0: Demais, muito, não tá? Bom.
2: Manda aí, Carlos, um alô pra mim aqui no Grão Pará, pra toda a minha família, pra todos os meus amigos lá nos Penhas, pras Poderosas, pra todas as minhas amigas aí, aquele abraço, e pra todos vocês aí na Espacial.
0: Muito obrigado, viu, Rosinete? Outro!
2: Ótima semana
0: pra todos nós, se Deus quiser.
2: Tava com saudade, tava sem telefone.
0: Ah, sumiu, tava sem telefone. Um abraço, Rosinete, obrigado pela sua companhia aqui no Viola Brasil.

0: Léo Magalhães no Viola Brasil, 24 horas. 7 horas e 4 minutos, 7 e 4.
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0: Olha o intervalo rapidinho e voltamos com muito mais Viola Brasil pra você, viu? Sai daí não, voltamos já.
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0: 7:05.
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6: 7:09.
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É bom estar aqui no Viola Brasil, é bom ter a sua audiência, é bom, gostoso ter a sua companhia. Olha, um abraço para Elaine Maria, tá dando aquele alôzão para sua mamãe, né? A Maria Menaides lá no JK. Alô, um abraço, viu? Obrigado aí pela audiência, obrigado pela companhia de vocês aqui no programa Viola Brasil. Olha, o pessoal lá de Caetano Preto, um abraço. É Aparecida Américo, é de Caetano Preto, né? Queria mandar um abraço aí pro Roberto, né? Roberto que trabalha aí pro Xim, aí em Caetano Preto. É o Roberto do Xim. Ei, Roberto, um abraço. O Wendel é o da balança. Né? O Wendel é o da balança. Então, um abraço para vocês aí, viu, gente? Obrigado aí pela audiência, obrigado pela companhia de vocês aí em Caetano Preto, né? É o Roberto e o Wendel, Roberto do Xim, o Wendel da balança, pessoal aí ligado aqui no programa Viola Brasil. Coisa boa, né? Que nós estamos juntos, sempre gostoso, né? Pela sua audiência, companhia, participação aqui no Viola Brasil. E o Firmino e a Maria estão ouvindo a gente lá no São Cristóvão. Alô, Firmino, alô, Maria. Um abraço para vocês no São Cristóvão. Vão ligados aqui no programa Viola Brasil. Um abraço também, viu, pra Betinha e o seu papai, ainda é lá em Pequi também. Alô, Betinha, é um abraço aí pra todos vocês. Obrigado, viu, gente, pela audiência. Obrigado pela companhia aqui no Viola Brasil. E o Valdir Francisco também, aí do ônibus, levando o pessoal aí pra Sedaf, né? Alô, Valdir, bom dia pra vocês.

0: Olha, agora são 7h13. Alô, Valdir. Bom dia, Valdir. Ligado aqui na Espacial.
1: Bom dia.
0: Ei, Valdir, um abraço.
1: Acabei de chegar aqui na Sedata, chuvinha caindo aqui, macio, florestal, Minas Gerais.
0: Ei, aí?
1: E na ligadinha aí na Espacial FM, sucesso aqui.
0: Coisa boa.
1: Bom dia a todos aí. Deus abençoe.

0: É o Marco e Mário pra vida inteira aqui no Viola Brasil. Um abraço, são 7 horas, mais 19 minutinhos, 7:19, o Gustavo Lima, Bala Alojada. Agora são 7:19, 7:19.
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0: Confirmando 7:19.

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1: Tempo chuvoso em Pará de Minas, 19 graus agora, umidade relativa do ar 94% e o vento está fraco, 6 km por hora.
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1: 7h20.
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0: 7h22, 7h22, Sueli está com a gente, um abraço, Sueli, obrigado aí pela sua companhia. Olha, gente, daqui a pouquinho, às 7h50, já sabe, né? Informação inteligente para você, o Jornal da Cidade, para você ficar muito bem informado. Começa daqui a pouquinho, às 7h50. Olha, um abraço para Maria de Lourdes, está ligada com a gente, está do bairro São Francisco. Um abraço também para Marcilene, aqui do centro, ligada com a gente. Um abraço para a Adriana Cássia, do Cores de Minas. Alô, Adriana Cássia, lá no Cores de Minas, ligada aqui no programa Viola Brasil. Um abraço para você, obrigado pela sua companhia. Tânia também, né, em Florestal. Como é que tá Florestal, Tânia? Tem chovido por aí, Tânia?
1: Bom dia.
0: Bom dia.
1: Florestal, tá chovendo a noite toda.
0: Noite inteirinha.
1: E vai o dia inteiro também, Carlos.
0: Ah, vai o dia inteiro.
1: Chuvinha tranquila.
0: Ah, mas tá é gostosa.
1: Maravilhoso.
0: Tá gostosa, né, a chuva.
1: Daqui a pouco vou lhe trabalhar, né, na Filinda e não Rico.
0: Um abraço para todos vocês, bom trabalho, viu, Tânia? Você que vai trabalhar então daqui a pouquinho, né? Um bom trabalho para você. Pessoal aí, todo mundo aí nas lanchonetes, um abraço para vocês, pessoal dos açougues, das lanchonetes, dos barzinhos, né? O pessoal tomando aquele cafezinho, ligado aqui no programa Viola Brasil. Abraço para todos vocês. 7h23.

Olha, são 7h25. Olha, um abraço para Maria de Lourdes do bairro Santo Antônio. Alô, Silvana também está ligada com a gente. Alô, Pedro Paulo. Um abraço, Pedro Paulo. Obrigado, viu, pela sua participação também aqui no programa Viola Brasil. Alô, Isabel, está ligada com a gente. Alô, Isabel, um abraço, um bom dia, né, lá em Divinópolis. A Isabel, Roberto, obrigado, viu, pela audiência, obrigado pela companhia nessa manhãzinha gostosa, essa chuvinha gostosa, né, gente, em toda a região. Alô, Geraldo, Geraldo Daniel, tá ligado lá no São Luís, Geraldo, a Bernadette, né, abraço aí, obrigado, viu, pela audiência, obrigado aí pela companhia de vocês aqui no programa Viola Brasil. Olha também a Ana, lá na Nova Serrana, tá ligada com a gente. Alô, Ana, abraço pra você, viu, obrigado aí pela companhia também. O Marquinhos, alô, Marquinhos, Marquinhos aí das motos, né, Marquinhos, abraço pra você, viu, obrigado. Marquinhos tá sempre, né, todas as manhãzinhas ligado também aqui no programa Viola Brasil. Alô, Marquinhos, um abraço, um bom dia pra você. Também chegando com a gente o Luiz Henrique, é o Pelezinho. Daqui a pouquinho ele vai participar com a gente, né? Luiz Henrique, um abraço. Olha também a Leia. Leia, minha esposa, tá ligada lá no bairro de Fátima. Tá ligadinha aqui no programa Viola Brasil. Bom dia, são 7h27. Também o Valtinho tá com a gente, lá do bairro Valtinho do JK. Alô, Valtinho, um abraço pra você. Obrigado, viu, pela companhia. O PC lá de Capoeira Grande, o Geraldo lá de Capoeira Grande também, né? Sempre ligados aqui com a gente. Obrigado aí pela participação aqui no Viola Brasil. 7h27, Lucas e Igor chegando. É um flash. Bom dia pra você.

0: Lucas e Igor, Flash, aqui no Viola Brasil. Alô, Pelezinho, tá ligado com a gente, participando. Alô, Pelezinho, bom dia.
1: Ô, Carlos Leite, bom dia, bom dia.
0: Bom dia, bom dia. Como, tomando aquele cafezinho.
1: Tá doido. Chuvinha mais boa, hein?
0: Boa demais, não tá?
1: Tomar um cafezinho agora.
0: É, esse P.O. tá demais, hein?
1: Ô, Carlos Leite, mandou um alô aí pro Pernalonga.
0: Pernalonga?
1: O sabor da paçoca, ele é meio engarradinho, narradinho aí, viu?
0: Ei, beleza. Ei, Pernalonga, um abraço, bom dia. 7h29. Ah, a origem de tudo, hein, gente? Fala, mano.

0: Danilo e Davi, hein? Eu não sou terapia. 7:34, 7:34. O sucesso é aqui. Bom dia pra você.
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0: 7:36.

0: Vaz. Olha, confirmando a hora certa, 7 horas 36 minutos.
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2: 7h39.
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2: Viola Brasil, seu programa de todas as manhãs aqui pela sua espacial. Você que está ouvindo, você que está assistindo também ao programa Viola Brasil e toda a programação aí pelo aplicativo, né? E no aplicativo também você participa aí de todas as promoções da Espacial FM, né, gente? Então você que está assistindo aí pelo aplicativo, um abraço para você, viu? Obrigado aí pela companhia. Aí você está aí ouvindo e vendo, né, o programa Viola Brasil. Um abraço para você. São 7h40. Que peninha, gente. Tá chegando ao final. Nossa, como passou depressa. Tá chegando ao final. Mais um Viola Brasil. Ei, peninha. Tem problema não, gente. Tem mais Viola Brasil. Amanhã, a partir de 5 da manhã, se Deus quiser. Hoje é segunda-feira. Que seja um dia gostoso. Que seja uma semana abençoada, que seja uma semana cheinha de coisas gostosas aí na sua vida, viu? É isso que eu te desejo, que só coisas boas aconteçam na sua vida. Falando em coisa boa, chegando o Jornal da Cidade, viu? Para você ficar muito bem informado, né? Vai ficar por dentro de tudo. Já ontem você já ouviu aqui pela Espacial toda a apuração aí, né, das eleições, e hoje no Jornal da Cidade você vai complementar aí. Então daqui a pouquinho o Hugo Lacerda está chegando, Júlia Mendonça, a Sara Faria, Sérgio Viana, toda a equipe aí do Jornal da Cidade, trazendo aquela informação completa para você, aquela informação inteligente para você, tá bom, gente? Então um forte abraço, até amanhã, tchau, tchau, tchau, tchau.
6: Que se chama 90-10, onde uma pessoa tem 90% daquilo que você procura em alguém, só que você foca naqueles 10% que falta. 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

0: 7h50 em Pará de Minas.
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2: Jovem sem CNH e com sinais de embriaguez sofre acidente de moto em Pará de Minas.
0: Uma pessoa morre e outras duas ficam feridas na BR-262.
2: Motorista fica ferido após carro capotar na MG-431 em São José da Varginha.
0: Acidente entre veículos deixa 2 mortos e 3 feridos em São Gonçalo do Pará.
2: Mulher e criança morrem após acidente na MG-050 em Itaúna.
0: E você confere ainda hoje no Jornal da Cidade, Lula e Flávio Bolsonaro vão para o segundo turno e disputa ao Planalto será definida no dia 25.
2: Divinopolitano Cleitinho Azevedo é eleito governador de Minas Gerais no primeiro turno.
0: Minas Gerais elege Domingo Sávio e Marília Campos para o Senado.
2: Pará de Minas fica novamente sem representatividade na Assembleia e Câmara dos Deputados.
0: Forças de Segurança e Justiça Eleitoral fazem balanço do pleito em Pará de Minas.
2: E eleitores avaliam as eleições na cidade e na região.
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0: Agora são 7h52, 19 graus é a temperatura de momento em Pará de Minas. Está no ar a edição desta segunda-feira, 5 de outubro de 2026. E na apresentação de Hugo Lacerda.
2: E da Júlia Mendonça, chegou o momento de você ficar por dentro das últimas notícias de Pará de Minas e da nossa região, aqui no nosso
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2: E hoje é comemorado o Dia Mundial dos Professores, Dia das Aves e Dia do Empreendedor. Um ótimo início de semana para você que está ligadinho aqui na Rádio Espacial FM, seja pelo rádio, pelo aplicativo ou também no nosso canal do YouTube. Um ótimo início de semana, uma ótima segunda-feira. Bom dia, Hugo.
0: Bom dia, Júlia Mendonça. Cá estamos novamente depois de uma jornada que começou às 6h30 da manhã de ontem até meia-noite, horário que saímos aqui da rádio. Encerramos a jornada com o plantão das eleições por volta de 9h30 da noite e ainda finalizamos o jornal de hoje para trazer para você, ouvinte, todas essas informações. Então, um ótimo dia para quem nos acompanha.
2: É isso aí. Então, a gente vai trazer todos os desdobramentos do pleito de 2026. E olha só, as eleições presidenciais brasileiras terão um segundo turno entre o atual presidente Luiz Inácio Lula da Silva e Flávio Bolsonaro no dia 25 de outubro. Com 100% das urnas apuradas, o candidato petista teve 45,03% dos votos válidos, enquanto o candidato bolsonarista foi o mais votado, com 47,16% dos votos válidos.
0: Olha, Lula comentou sobre o resultado, que para ele foi inesperado, agradeceu seus eleitores e afirmou que vai começar uma nova campanha a partir de hoje.
3: Nós vamos começar essa entrevista agradecendo aos milhões de brasileiros que foram à urna dar o seu voto. Para deputado estadual, deputado federal, senadores, governadores e presidente da República. O resultado, muitas vezes, é inesperado. A gente nunca consegue tudo aquilo que a gente queria. Eu confesso para vocês que eu estava convencido que eu ia ganhar as eleições no primeiro turno. Mas eu também já pensei isso outras vezes. Eu lembro que eu pensei que eu ia ganhar no primeiro turno quando eu disputei com o Alckmin, mas não ganhei. Eu lembro que eu pensei em ganhar no primeiro turno quando eu disputei com o Zé Serra, eu também não ganhei. Mas a gente tem o segundo turno, e o segundo turno é a hora da prova dos nove. É a hora da gente mostrar a verdadeira fotografia do Brasil de hoje e o Brasil que a gente quer. Então, a partir de amanhã, a gente começa uma nova campanha.
2: Já Flávio afirmou que o resultado mostra que o país quer mudança.
4: Eu estou muito feliz de verdade com o resultado que nós vemos aqui agora. São quase 56 milhões de brasileiros e brasileiras que deram esse voto de confiança para mudança. A palavra é mudança. O Brasil não aguenta mais e eu estou muito satisfeito porque muitos institutos de pesquisa davam a gente atrás, os nossos trackings davam a gente na frente, como aconteceu, com uma chance real de que nós tivéssemos uma vitória no primeiro turno. Foi por muito pouco, mas eu fiquei muito feliz com a quantidade de brasileiros que foram às ruas, foram às urnas, melhor dizendo, para se manifestarem, não se omitiram, porque queriam essa mudança e é o fim da era do PT. Está decretado o fim da era do PT, a mudança no nosso país, a era do PT que só está deixando como legado um recorde de mulheres assassinadas, o recorde de brasileiros endividados, o recorde de altos impostos, o recorde de desesperança, recorde de empresas fechadas. E eu estou muito feliz com a possibilidade real de daqui a 3 semanas o Brasil dar uma resposta definitiva.
0: Ora, em terceiro lugar ficou Augusto Cury do Avante com 2,89% dos votos. Em quarto, Renan Santos do Missão com 2,24%. Em quinto, Ronaldo Caiado do PSD com 2,19%. Já o nosso ex-governador Romeu Zema ficou em sexto na eleição com apenas 0,27%.
2: Agora são 7 horas mais 57 minutos e o senador Cleitinho Azevedo é o novo governador de Minas Gerais. Ele venceu a disputa no primeiro turno nas urnas, segundo a apuração do Tribunal Superior Eleitoral. A partir de janeiro de 2027, ele está à frente do Palácio Tiradentes e terá como vice Luiz Eduardo Falcão.
0: Olha, aos 44 anos, Cleitinho chega à sua quarta eleição da carreira, iniciada em 2016. Quando conquistou uma vaga de vereador em Divinópolis, sua cidade natal.
2: E antes de entrar para a política, Cleitinho trabalhava como comerciante no varejão de verduras da sua família em Divinópolis e atuava como músico. Segundo biografia publicada pela Câmara Municipal, a ideia de disputar uma eleição surgiu depois de que seu irmão gêmeo, Cleidson Azevedo, percebeu a popularidade que Cleitinho vinha alcançando, com vídeos publicados para divulgar as suas músicas.
0: Na noite de ontem, após ser eleito com votação expressiva, em um discurso emocionado, relembrou o pai e o irmão falecidos recentemente. Cleitinho agradeceu à população pelo apoio.
5: Eu quero agradecer todo o povo mineiro, em primeiro lugar a Deus, né, e a vocês que acreditaram em mim, acreditaram na minha pessoa. Agradecer toda a minha família aqui que está aqui. Eu não poderia deixar de honrar a Deus, né, fazer essa vitória por Deus e honrar essas duas pessoas que estão aqui na minha blusa aqui, ó, que é meu irmão Matheus e meu pai. Isso aqui é por vocês, viu? É por você, meu pai. Por você, Matheus. E agradecer vocês por ter acreditado em mim. Pode ter certeza que eu vou governar para todos. Vou governar para quem votou e para quem não votou. Vou governar para todos. Eu quero ser um governador aqui que vai trazer a pacificação desse país aqui. Minas Gerais vai ser exemplo. Porque nós somos um só povo. E eu tenho que cuidar de todos vocês. Tá? Então, é só gratidão. Primeiro, toda honra e toda glória a Deus. Tudo que aconteceu na minha vida aqui é Deus. Deus que me colocou aqui. Deus me fez vereador, me fez deputado, me fez senador e agora governador eleito. Junto com o meu irmão aqui, que eu devo tudo da minha vida para ele, que ele que me motivou a me candidato. Ao meu irmão Eduardo aqui, que é meu irmão velho. E a minha mãe que está aqui, a minha esposa, a minha família, meus filhos. E você que está vendo aí. É por você, trabalhador. É por vocês, mulheres. É por vocês, povo mineiro. Eu vou honrar cada um de vocês. Toda honra e toda glória a Deus. Essa vitória de Jesus Cristo. Bate palma para Jesus Cristo! Bate palma para ele! Bate palma para ele!
2: O Cleitinho ficou com 55% dos votos válidos. Em segundo lugar, ficou o deputado federal Patrus Ananias com 26,34% dos votos válidos. Em terceiro lugar, Flávio Roscoe com 6,97%, seguido por Matheus Simões, 4,64%, Alexandre Calil, 3,54%, e Gabriel com 2,8%.
0: Olha, em Pará de Minas, Cleitinho também foi o mais votado e com larga vantagem, com 67,88% dos votos. Em segundo lugar ficou Patrus com 15,49%. Já em terceiro, Flávio Roscoe com 6,86%.
2: E olha só, Minas Gerais elegeu Domingos Sávio e Marília Campos para o Senado. Os mandados de ambos, com duração de 8 anos, começam em 1º de fevereiro de 2027 e terminam em 31 de janeiro de 2035.
0: Nascido em São Tiago, aqui em Minas Gerais, Domingos Sávio tem 69 anos. Ele é formado em Medicina Veterinária pela Universidade Federal de Minas Gerais, a UFMG, e possui pós-graduação em Direito Público. Antes de iniciar a carreira política, atuou como médico veterinário, produtor rural e empresário. Seu primeiro suplente é Braulio Braz, o segundo suplente é Pablo Contígio, ambos do PL.
2: E eleita para o Senado pela primeira vez aos 65 anos, Marília nasceu em Ouro Branco. Formada em psicologia pela UFMG, presidiu o Sindicato dos Bancários de Belo Horizonte entre 1990 e 1995. Antes de se candidatar, ela estava como prefeita de Contagem na região metropolitana de Belo Horizonte. Sua primeira suplente é Luciana Costa e o segundo suplente é Laércio Sintra. Sintra, ambos são do PSB.
0: Perdão, Júlia, olha, e em terceiro lugar ficou o Carlos Viana com 17,46%. Seguido por Áurea Carolina com 12%, Marcelo Aro 11%, Marco Antônio Superman com 9% e Aécio Neves com 4%.
2: Já em Pará de Minas, Domingos Sávio ganhou com 34%, seguido por Carlos Viana 22% e Marília Campos 12%. Colado na petista que foi eleita em Minas, estava Marco Antônio Superman, também com 12%.
0: É importante destacar, Júlia Mendonça, que com a eleição de Cleitinho para o governo de Minas, ele passa a vaga de senador para o

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4: 8:05, chegou o momento de conferir as condições do tempo aqui para Pará de Minas, região centro-oeste e a capital BH. O dia será de chuva constante, com períodos de intensidade moderada a forte. Durante a madrugada, a chuva chegou com bastante intensidade e o cenário deve continuar ao longo desta segunda-feira. Com a presença da chuva, a umidade relativa do ar permanece elevada, podendo chegar a 75%. Vamos então conferir a variação dos termômetros. Em Pará de Minas, a mínima é de 19 com máxima de 27 graus. Em Papagaios, mínima de 20, máxima de 29 graus. Máxima também em Pitangui, que tem mínima de 18 graus. Já em Belo Horizonte, as temperaturas variam entre 19 e 27 graus hoje.
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5: Agora são 8:06. Confira as manchetes dos principais jornais em circulação pelo nosso país. Jornal O Globo. Onda da direita domina Congresso e leva Flávio ao segundo turno à frente de Lula. Folha de São Paulo. Bolsonarismo mostra força. O Estado de São Paulo. Senado terá pelo menos 49 a favor de impeachment do STF. Estado de Minas. Cleitinho é eleito governador de Minas Gerais. E jornal O Tempo, em meio a temporal. Alerta sonoro da Defesa Civil assusta moradores de BH.
4: 8:07. E a realização de uma eleição envolve muito mais do que o momento em que o eleitor chega à urna. Por trás da votação, existe uma operação que começa meses antes e mobiliza diferentes instituições para garantir segurança, organização e o cumprimento das regras durante todo o processo.
5: Em Pará de Minas, o trabalho integrado da Justiça Eleitoral e das Forças de Segurança marcou desde as primeiras horas do dia o primeiro turno das eleições gerais de 2026, realizado neste domingo, dia 4. Após o encerramento da votação às 17 horas, as equipes ainda permaneceram mobilizadas para garantir que todo o material eleitoral fosse recolhido e encaminhado corretamente.
4: E de acordo com o tenente Anderson José da Silva, da Polícia Militar de Pará de Minas, o balanço do dia foi positivo. Segundo ele, o pleito transcorreu com tranquilidade e não foram registradas ocorrências ou intercorrências relevantes durante a votação. Para o policial, o comportamento dos eleitores também contribuiu para o resultado.
6: O trabalho da Polícia Militar iniciou-se por volta de 4 horas da manhã, né, com apoio da Justiça Eleitoral na distribuição das urnas, né, se perdurou aí, né, até no, no,

0: momento aí da votação. E graças a Deus, até o presente momento não houve nenhum registro de ocorrência, né, envolvendo crime eleitoral, não houve nenhum chamado, né, envolvendo qualquer tipo de crime eleitoral ou providência administrativa eleitoral que poderia estar sendo tomada pela Polícia Militar. Então, a gente traz isso como um balanço positivo, a gente dá crédito a todo um planejamento, né, que a Polícia Militar faz, né, em cima do que é nos repassado aí pela Justiça Eleitoral. A própria divulgação, né, da Justiça Eleitoral sobre os crimes, né, eleitorais, as infrações administrativas eleitorais, deixam, né, o consciente, né, a capacidade de informação hoje muito grande, deixa o eleitor mais consciente, né, para estar cometendo algum tipo de delito. E automaticamente, com a presença, né, da Polícia Militar nos locais de votação, igual foi na maioria dos colégios eleitorais, o eleitor é consciente, né, tem a certeza que há segurança no local, e isso acaba ajudando para esse sucesso, né, que a gente está alcançando aí no decorrer desse domingo de votação.
1: A Guarda Civil Municipal também participou da operação, segundo Valério Rodrigues, representante da corporação. Esta foi a primeira vez que a GCM de Pará de Minas atuou diretamente nas eleições, ficando responsável pelo transporte das mídias utilizadas nas urnas após o encerramento da votação.
2: Na verdade, o trabalho da Guarda Civil já começou, né, desde o início da semana passada. Nós tivemos aí várias reuniões com o promotor eleitoral, com o juiz eleitoral, e nos foi incumbido, né, essa grande missão, que é o recolhimento das mídias. Então, a Guarda Civil, por meio de diversas reuniões com os nossos agentes, nós preparamos, elaboramos essa grande operação, e nós tivemos aí um êxito fantástico em recolher todas essas mídias. São mais de 200 mídias que foram recolhidas em todo o município, com êxito. Nós não tivemos nenhuma intercorrência, nenhuma ocorrência de grande vulto. O trabalho foi tranquilo, dentro da normalidade e dentro do nosso planejamento.
3: E o trabalho fez parte de uma logística que envolveu diferentes etapas e profissionais antes, durante e depois do pleito. Para o promotor eleitoral de Pará de Minas, André Arantes, apesar de algumas situações pontuais registradas ao longo do dia, o resultado geral foi de uma eleição tranquila e dentro do esperado.
4: Como é de costume aqui na cidade de Pará de Minas, as eleições transcorreram de uma forma muito tranquila, muito ordeira. A gente sabe que a população em geral e os próprios candidatos sempre contribuem para que os trabalhos se desenvolvam da forma mais tranquila possível. Tivemos que fazer uma ou outra intervenção pequena, em Pequi teve um problema, tivemos algumas questões envolvendo veículos adesivados próximos às escolas e às sessões eleitorais, mas fora isso, tudo transcorreu na mais tranquila paz.
1: É isso. Mais do que garantir o funcionamento das urnas, a atuação conjunta buscou assegurar que os eleitores pudessem exercer o direito ao voto, com segurança que todo o processo fosse concluído de forma organizada.
3: 8 horas, 12 minutos, a gente chama mais um intervalo, mas a seguir continuamos falando sobre os desdobramentos da eleição de 2026 e os eleitores avaliam como foi a votação aqui em Pará de Minas e região.
1: Lembrando que nós vamos falar também dos candidatos da terra daqui a pouco.
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1: Sempre bem informado aqui na Espacial. Como eu disse no finalzinho do bloco anterior, nós vamos falar sobre os candidatos da Terra daqui a pouquinho com o Sérgio Viana, com também a opinião de Rodrigo Varela, que ontem esteve conosco aqui no estúdio. E sensacional mais uma vez a participação do Rodrigo Varela, já agradecendo ele, mas daqui a pouquinho ele volta no Jornal da Cidade para falar sobre o balanço das eleições, principalmente dos candidatos da Terra. Mas antes, vamos saber o que o povo achou nas ruas, porque as eleições foram iniciadas pontualmente às 8 horas da manhã, no horário de Brasília, em todo o país. Ao longo deste domingo, milhões de brasileiros passaram por sessões eleitorais para escolher os próximos representantes nos cargos de deputado estadual, federal, senador, governador e presidente da República. Em Minas, foram cerca de 16 milhões de eleitores que estavam aptos a votar. Já na região atendida pela 202ª Zona Eleitoral, eram aproximadamente 80 mil eleitores distribuídos entre Pará de Minas, Pequi, São José da Varginha e Onça de Pitangui.
3: E a reportagem do JC Notícias percorreu diferentes locais de Pará de Minas de votação durante o pleito e encontrou uma movimentação que variou bastante de uma escola para outra. Em alguns pontos, o eleitor conseguia concluir o voto em poucos minutos. Já em locais mais movimentados, como a Escola Estadual Fernando Otávio, o tempo de espera chegou a cerca de uma hora.
1: Olha, apesar de algumas intercorrências, como nós já trouxemos, como problemas pontuais em urnas, alguns atrasos como de mesário e fila, o processo foi considerado tranquilo pela maioria dos eleitores. O Alex Silva, por exemplo, contou que não encontrou dificuldades para votar.
9: Foi tranquilo, tinha já uma fila, né, igual você falou, só que assim, a minha sessão foi bem tranquila. Eu fui o terceiro a votar, votei muito tranquilo, foi ótimo.
3: Mas nem todos tiveram a mesma experiência. A Sandra Maciel precisou lidar com uma mudança de sessão de última hora e chamou atenção para os transtornos provocados pela alteração.
10: Um absurdo, um desrespeito desse tamanho do TSE, do coisa com a gente. Pensa bem, eu tenho 70 anos, eu vim de carro, me passaram lá para o colégio Losango, que é longe daqui, sem me avisar nada, não recebi comunicado nenhum. Aqui tem um monte de gente, pessoas doentes aqui que estão a pé, vão ter que sair daqui para ir lá para o Losango votar, e nenhuma foi comunicada. Nenhuma recebeu nenhuma informação.
11: As últimas eleições, inclusive de 2024, você votou aqui?
10: Aqui, todas as vezes que eu votei aqui.
1: Entre os eleitores que foram às urnas também estava uma parcela que conta com voto facultativo. A Geisiane Rank, de 34 anos, tirou o título aos 16 e aproveitou a movimentação nas escolas para defender uma participação maior dos jovens. Segundo ela, a presença de eleitores mais velhos era bastante perceptível durante o domingo.
12: Eu acho que o voto é importante porque você precisa fazer a sua escolha, você precisa determinar o seu futuro. E não só vir votar, mas que vote de forma consciente, pesquise, veja as propostas de cada candidato, veja o que seria mais importante para você, não seja somente influenciável, mas também pesquise um pouco sobre as propostas e o que cada candidato tem para poder agregar no futuro nosso e do país mesmo.
3: E para que toda essa movimentação funcionasse, cerca de 1.500 pessoas trabalharam na eleição nos quatro municípios coordenados pelo Cartório Eleitoral de Pará de Minas. Nas escolas, a preparação também passou por orientações para facilitar a vida do eleitor. Cartazes reuniu informações sobre os candidatos, com consultas de local de votação e orientações sobre o que era permitido ou proibido durante o pleito.
1: Olha, no entanto, na Escola Municipal Demar de Mello, Graziela Dias, que atuou na coordenação da unidade junto à Justiça Eleitoral, acompanhou bem de perto o trabalho das equipes e relatou algumas dificuldades enfrentadas durante o dia.
13: Com relação à dificuldade, o pessoal tem vindo muito sem o título de eleitor, né? Porque o título de eleitor já não passou a ser obrigatório mais, né? A pessoa vota com um documento de identificação, mas não precisa necessariamente do título de eleitor. Então, com isso, nós da coordenação estamos ficando um pouco sobrecarregados. Muita gente está chegando aqui perguntando se a gente tem número de candidato. A gente não pode passar essa informação, mas dessa vez a Justiça Eleitoral ajudou muito, né? Nos ajudou muito. A gente pregou alguns cartazes em pontos estratégicos na escola, onde tem o número dos candidatos, deputado. Então, a pessoa, muito que ela pede para a gente é um pedaço de papel para que elas possam fazer a colinha, mas muitas pessoas não estão vindo com a colinha.
3: E a acessibilidade também fez parte da estrutura preparada para a votação. Em algumas unidades, tendas foram montadas para oferecer atendimento e tirar dúvidas antes do eleitor chegar à sessão. Na escola Nossa Senhora Auxiliadora, por exemplo, a Daniela Mariana, coordenadora de acessibilidade, explicou como a equipe auxiliou os eleitores.
14: Nós estamos aqui para dar apoio para as pessoas que vão votar, né, nas cada sessões. A gente vai identificando cada um, a gente vai mandando para quais sessões que as pessoas estão. E aqui a gente está dando apoio. Quem precisar da gente pode contar com a gente, que nós estamos aqui na porta para dar apoio para cada um.
1: É isso aí. No final das contas, apesar das filas e alguns imprevistos, Júlia Mendonça ficou 40 minutos nas filas ontem e eu demorei só 5. O domingo de votação terminou com um cenário considerado tranquilo na região. Para quem foi às urnas, experiências diferentes marcaram um dia, mas todos fizeram parte da mesma jornada que marcará significativamente os nossos próximos 4 anos. Agora são 8 horas 20 minutinhos. Vamos para o intervalo. Depois dele, assunto são os candidatos da terra. Sérgio Viana estará aqui comigo, com a Júlia Mendonça. A gente vai fazer um comentário especial falando um pouquinho dos resultados das eleições daqui de Pará de Minas, mas também chegando para um cenário estadual.
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3: Agora Agora são 8 horas 23 minutos, então começamos o nosso comentário com Sérgio Viana.
1: É isso aí, olha, nas eleições desse domingo, dia 4 de outubro, Pará de Minas não teve candidatos eleitos a deputado estadual e nem para deputado federal. Os postulantes à Assembleia e pelo Congresso no município, Sérgio, não alcançaram os coeficientes. E pela segunda vez consecutiva, meu amigo, não teremos representantes na cidade. Um bom dia para você.
16: Bom dia, Hugo, Júlia.
3: Bom dia, Sérgio.
16: Ouvintes e internautas. É, a votação para o Congresso dos Representantes de Pará de Minas ficou da seguinte forma. O Daniel Barbosa teve 31.554 votos. O Rodrigo Alves, do MDB, 1.424 votos. Fábio Santos, do Avante, 1.047 votos. Lucas Guimarães, do Podemos, 780 votos. Carlinho Lula, do Avante, 438 votos. E Mário da Matinha, do MOB, 170 votos. Então essa é a sequência, Hugo, que a gente traz aqui dos representantes, a votação do Congresso dos Representantes de Pará de Minas. Então a gente vê aí o Daniel Barbosa com mais de 31 mil votos, né? E depois lá embaixo o Rodrigo Alves com 1.424 votos. E aí eu vou destacar aqui também, aproveitar, já comentando aqui com relação ao Daniel Barbosa, né? Que ele não teve, né, o apoio do Inácio Franco.
1: É, não teve apoio do Inácio Franco, mas também não teve o apoio esperado, acredito eu, do movimento das APAES. Eu acho que isso fez muita diferença na votação do Daniel, que aumentou 2 mil votos em relação ao que ele mesmo, Daniel, teve como estadual na última eleição, esses 2 mil votos aqui em Pará de Minas somente. No entanto, uma votação bem abaixo do que o pai dele teve aqui na cidade, que foi de 9 mil e poucos votos. Mas o não apoio do Inácio Franco pode também ter, de certa forma, feito com que uma parcela da população não tenha votado no Daniel Barbosa, né? Mas tem que entender também a força que esse apoio do Inácio teria para ele enquanto deputado federal, no momento que o país está extremamente polarizado e o Nicolas Ferreira teve uma votação gigantesca aqui na cidade também, tirando voto de muitos desses candidatos a deputado federal aqui de Pará de Minas, Sérgio.
16: Exatamente. Daqui a pouco, inclusive, nós vamos trazer aqui como é que ficou a votação para deputado dentro de Pará de Minas, porque o Daniel Barbosa foi o terceiro mais votado do PSDB, que fez apenas...
1: Uma cadeira.
16: Uma cadeira, né?
1: Exatamente.
16: Exatamente. Então tá aí essa informação. E já para a votação para a Assembleia, né, dos Representantes de Pará de Minas, terminou com o Thiago Verli, do PL, com 18.131 votos, né, surpreendeu com a quantidade de votos, na minha opinião, seguido por Camila Monamiga, do PSDB, com 6.054 votos, a Irene Melo Franco, do PV, com 3.319 votos, Alexandra, da Assistência Social, do partido Agir, 1.287 votos, foi uma surpresa para mim também. Muitas pessoas aí no meu ciclo também não conheciam a Alexandra da Assistência Social e conseguiu quase 1.300 votos. O Márcio Rodrigues, que é o Márcio de São Cristóvão do PDT, 122 votos. E o Lender Batista, que seria outro do PSB, que seria outro candidato, e renunciou. O comentarista político Rodrigo Varela esteve com a gente aqui ontem durante toda a nossa cobertura, né, Hugo? E nesse domingo, no caso, e falou sobre as consequências da falta de representantes de Pará de Minas na Assembleia e no Congresso.
19: Infelizmente, Pará de Minas fica mais uma vez sem representante no Congresso Nacional, na Assembleia Legislativa, e isso também trouxe à tona, na minha opinião, que as nossas lideranças políticas não são tão fortes mais. Nós não conseguimos mais unir forças em torno de candidatos para eleger alguém da nossa cidade. Isso é péssimo para nós, porque quando nós temos um deputado estadual, um deputado federal da nossa cidade, a gente tem acesso a eles. E agora muitos candidatos vieram aqui e só vão voltar daqui 4 anos. Alguns trazem algumas verbas e nunca mais virão aqui. Então, falta união. Falta os nossos líderes políticos exercerem suas lideranças em torno de união, que está muito complicado nesse Brasil polarizado. Então, Pará de Minas, uma cidade de mais de 100 mil habitantes, não tem nenhum representante. Nós já tivemos aqui em uma época, quando a população era bem menor, 2 na Assembleia Legislativa, 1 na Câmara dos Deputados, e hoje nós não conseguimos eleger deputados estaduais nem federais. Isso é muito negativo para Pará de Minas.
1: Ô Sérgio, só para poder trazer aquela informação sobre a questão do apoio ou não do Inácio Franco ao Daniel Barbosa, a candidata que o Inácio apoiou, a Rosângela Reis, teve só 396 votos. Então a gente vê que não mudaria muito do cenário que o Daniel teve aqui em Pará de Minas.
16: Exatamente. E comentando agora em cima do comentário do Rodrigo Varela também, eu quero destacar uma situação aqui que Divinópolis está se tornando uma potência na política na região, hein?
1: Está se tornando.
16: É, Divinópolis, três deputados federais, o Gleidson, que é o irmão do Cleitinho, Gleidson Azevedo, a Lohana França e a Ana Elisa, que para mim também é do PT, né, da esquerda, também divinopolitana, foi uma surpresa para mim também. Mas, assim, para muitas pessoas ela já fazia essa...
1: Recebeu 1.749 votos aqui em Pará de Minas.
16: Então, Divinópolis aí com três deputados federais, fora o Domingos Sávio, que foi eleito senador da República, que é também representante de Divinópolis.
1: Exatamente, o irmão do Cleitinho, o Eduardo Azeredo, também muita gente vindo da região de Divinópolis, ganhando muita força no cenário político, e Pará de Minas ficando para trás, né?
16: A gente falando de votação de deputados em Pará de Minas, o Thiago Verli, dentro da cidade, foi o mais votado dos representantes de Pará de Minas, com 11.035 votos, seguido por Camila Mão Amiga, do PSDB, com 4.800 votos, Irene Melo Franco, do PV, com 1.508 votos, a Alexandra da Assistência Social, do Agir, com 868 votos, e o Márcio Rodrigues, do PDT, com 63 votos. O candidato Bruno Engler, do PL, novamente teve votação expressiva em Pará de Minas, com 3.509 votos. O Eduardo Azevedo, que também aí teve apoio de muita gente aqui de Pará de Minas, o irmão do governador Cleitinho Azevedo, igual você falou.
1: O Eduardo Azevedo teve muito apoio aqui na cidade mesmo.
16: Votação na cidade com 2.332 votos aqui na cidade de Pará de Minas. Então tá aí essa votação dentro da cidade, fora que a gente falou dos deputados estaduais. Daqui a pouco eu vou trazer, aí nós vamos começar a conversar também sobre a questão dos deputados federais, a votação aqui dentro, e a gente voltar a falar, inclusive, do Eduardo Barbosa, do Daniel Barbosa, que teve aí uma grande votação fora, mas aqui em Pará de Minas, na minha opinião, foi muito pequena.
1: Exatamente, Sérgio. Acho que é falar um pouquinho desse balanço aqui na nossa cidade.
16: Agora são 8 horas mais 32 minutos. 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E voltando aqui, a gente falando sobre a questão dos deputados federais de Pará de Minas com votos daqui da cidade. Daniel Barbosa, 6.045 votos.
1: Igual eu te disse, ele pegou mais votos, ele teve mais votos do que na última eleição, na qual ele concorreu à estadual, ao lado do pai, né, o Eduardo Barbosa, mas teve menos votos do que Eduardo Barbosa teve na última eleição. Vale destacar que Pará de Minas votou bastante, o dobro da última eleição, em Nicolas Ferreira. E
16: mais uma vez, né?
1: Nicolas Ferreira também tirou voto, peço perdão à garganta, ontem o dia foi extenso, foi, né? Foi. A voz começa a falhar. E Nicolas Ferreira também provavelmente tirou voto de Diego Andrade, que na última eleição teve 7.500 votos aqui em Pará de Minas, e nessa agora 2.900 votos, perdendo aí cerca de 5 mil votos. Então, Nicolas Ferreira tirou voto de Diego Andrade, que é um deputado federal que traz recursos para a cidade.
16: Reeleito.
1: E tirou votos também de uma possível numeração de votos que Daniel Barbosa precisava aqui em Pará de Minas. Então a gente vê essa questão do Nicolas, da força do Nicolas tirando votos de candidatos que poderiam estar mais presentes aqui em Pará de Minas.
16: Interessante essa leitura do nosso eleitor aqui da cidade, aqui, que realmente nós tivemos aqui representantes da cidade, igual o Daniel, 6.045 votos, o Coronel Fábio do Avante com 867 votos, o Rodrigo Alves de Torneiros com 764 votos, Lucas Guimarães do Podemos, 610 votos, Carlinho Lula do Avante, 201 votos, e Mário da Matinha do Mobiliza, 116 votos, isso contando os votos aqui da cidade. E interessante você falar isso, a leitura do eleitor, que é o seguinte: Daniel Barbosa, que poderia trazer recursos para a cidade, assim como o pai dele, recursos para o pai, e o Diego Andrade, que sempre trouxe recursos aqui para a cidade.
1: Hospital Nossa Senhora da Conceição.
16: O Hospital Nossa Senhora da Conceição sempre recebeu recursos dele, né? Então, e o eleitor parece que não teve essa leitura. O eleitor ficou mais preso naquela disputa direita e esquerda. Eu vi gente ontem comentando em grupos, na internet, no Instagram, comentando que o importante é fazer o que ele faz a nível nacional. E que ele não tá preso a emendas, mas as emendas são importantes para a cidade.
1: Exatamente, até aproveitando essa situação da polarização da direita com a esquerda, foi o que o candidato a estadual Thiago Verli conseguiu fazer e conseguiu puxar muito voto.
16: Exato.
1: Por pouco o Thiago Verli não consegue uma cadeira na Assembleia, foi o 28º mais votado do partido, que elegeu 21. Então o Thiago Verli foi o que chegou muito perto. Era importante ter um deputado estadual também. O Thiago já conseguiu surfar nesta questão, claro, além do trabalho dele, mas a questão da polarização do país, da direita com a esquerda, e a direita dominando muito aqui em Minas Gerais, principalmente falando do nosso estado. O que não aconteceu no caso do Daniel Barbosa, que teve uma votação que se esperava com toda certeza aqui na cidade superior, e acabou com que o Nicolas aproveitou essa onda e dobrou a votação, mais do que dobrou a votação aqui em Pará de Minas. Mas não só aqui, né? Nicolas, o deputado federal mais votado da história. Então ele superou os 3.119.000 votos. Isso mostra que a responsabilidade dele é grande. O Nicolas é um fenômeno da política nacional, isso não tem como dizer, mas que poderia olhar mais por Pará de Minas também, trazer recursos para cá, já que mais uma vez teve essa votação expressiva.
16: Com certeza. Interessante você destacar, que a gente não pode deixar de destacar o nosso papel jornalístico, que agora é interessante saber como que o Thiago Verli vai pensar agora para os próximos anos, já está chegando 2028 aí, como que ele vai usar esses números.
1: Se tornou uma liderança política da cidade.
16: É
1: inegável que o Thiago Verli se tornou uma liderança política da cidade, mesmo sem cargo, que foi um dos discursos dele, ele já se considerava um líder dentro da sociedade. Agora ele se tornou um líder com votos, e aí muda para uma liderança política. Ele conseguiu uma votação superior a candidatos históricos de Pará de Minas na última eleição. Na última eleição, nós tivemos 7.000 votos para Inácio Franco, Antônio Júlio e Daniel Barbosa com 4.000 dentro de Pará de Minas. Thiago Verli superou isso, chegando a mais de 11.000 votos. Claro, aproveita esse momento do país, que é totalmente diferente de anos atrás, mas se torna uma liderança política e movimenta muito o pleito daqui a 2 anos para prefeito e vereadores. Agora tem-se nele uma referência da cidade e tem que entender como os líderes atuais vão trabalhar a presença de Thiago Verli agora aqui em Pará de Minas.
16: É isso aí, mais um recado chegando agora. 8 horas. Agora 8h35. 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
1: Ô Sérgio Viana, vamos chamar um intervalo rapidinho, daqui a pouquinho a gente volta com esse bate-papo político aqui, só para a gente seguir o nosso cronograma comercial.
16: Vamos lá, vamos que vamos.
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16: 8:39, de volta aqui no quadro comentário aqui do Jornal da Cidade. E o Hugo tem uma informação importante para destacar, né, Hugo?
1: Pois é, Sérgio Viana, os números estão saindo, ainda muitos dados a serem preenchidos nessas eleições. Ontem nós saímos aqui da rádio, era volta de meia-noite, cheguei em casa ainda, tomei um banho e tudo, fiquei acompanhando até volta de 1h. Aqui em Minas as urnas não estavam... Duas urnas. Por duas urnas, eu e Sérgio ficamos 1 hora aqui na rádio esperando duas urnas a serem fechadas. E as benditas não se fecharam e nós fomos embora. E aí ainda tem toda uma composição de suplência. Tem que entender a situação de Thiago Verli sobre suplência ou não no PL, né? Então, há muita coisa ainda pode acontecer. Mas um detalhe é um fato que 24 novos deputados estaduais foram eleitos por Minas Gerais, sendo 20 mulheres eleitas para deputados estaduais. 24 novos, então, deputados estaduais. Dos reeleitos, eu falei a questão do Inácio, a Alê Portela foi reeleita, apoiada pelo prefeito Inácio Franco. Então, que traga verba para Pará de Minas. É importante para a gente. Tivemos nomes importantes, mas se você passa rapidamente aqui, o Sérgio Viana, a Júlia Mendonça aqui com a gente, a grande maioria é PT, PL, PT, PL. Então teremos de forma massiva, mais uma vez, PT, PL também na Assembleia de Minas Gerais, destacando alguns dos candidatos, como Chiara Biondini, bem votada mais uma vez em Pará de Minas, isso para a Assembleia. Bruno Engler, que você trouxe aqui também, um nome muito forte na cidade. Alguns candidatos, como Cristiano Xavier, que também teve apoio do ex-prefeito Inácio Elis Diniz. Então, alguns nomes que continuaram na Assembleia de Minas Gerais. Eduardo Azevedo, que você trouxe, irmão do Cleitinho, novamente eleito. Eliosmar Prado, que é irmão do Wellington Prado. A dupla de irmãos, aqueles que têm o cabelo grande, né? Que o pessoal vê eles fazendo campanha antigos. Juntos, são antigos, ajudam muito a questão do câncer em alguns hospitais da região, mais uma vez eleito. Então, novos e antigos nomes na Assembleia, mas também aqui em Minas Gerais, na Assembleia, essa questão da polarização dos candidatos. Dos novos candidatos, o Sérgio Viana, eu destaco um da região de Sete Lagoas, Juca Bahia, foi prefeito ali na região de Sete Lagoas, nas cidades ali da região. Ele estava trabalhando no governo de Sete Lagoas agora como secretário de Desenvolvimento Econômico, Meio Ambiente e Agropecuário da cidade e foi eleito, então, deputado estadual aqui por Minas Gerais. Ele foi prefeito de Paraopeba, região Paraopeba, próxima, cidade próxima aqui a Sete Lagoas, próxima a gente também. Então, é um deputado novo que entra aqui, vamos dizer, da região Centro-Oeste. E que chama muita atenção, teve mais de 40 mil votos. Juca Bahia é um dos que eu destaco. Tirando ele, o que foi apoiado pelo Nicolas aqui em Pará de Minas. Teve com ele naquela carreata que ele foi o Pablo Almeida. Também eleito pela primeira vez.
16: Exatamente. A gente falando aqui ainda de eleição, vou trazer aqui de Pará de Minas. Ô, Júlia, você tem os números de presidente aqui em Pará de Minas pra gente?
3: Vou buscar pra gente, Sérgio.
16: Isso. Enquanto isso, eu vou trazer aqui que Nova Serrana teve mais de 50% de diferença entre Flávio Bolsonaro e Lula. Então, a maior diferença de todas as cidades da região Centro-Oeste. Parece que Pitangui também teve uma votação expressiva com mais de 70%, pelo que eu estava acompanhando, né? E a gente só vai atualizar de Pará de Minas. A diferença já tem aí, já temos pra gente aqui.
3: Da presidência a gente já tem sim, olha, foram 225 sessões totalizadas, 100% então das urnas apuradas. Flávio Bolsonaro ficou com 62,19% com 31.055 votos, enquanto o atual presidente Lula ficou com 27,27%, 13.618 votos, Sérgio.
16: Não, mais que o dobro aí, Flávio Bolsonaro, uma cidade também de direita. Itaúna também teve uma votação expressiva também para Flávio Bolsonaro. Então a região aqui tradicionalmente sempre vota aí.
1: Deixa eu corrigir uma informação. O prefeito Inácio Franco apoiou Antônio Carlos Arantes do PL para deputado estadual. Antônio Carlos Arantes do PL para deputado estadual. Eu trouxe a informação agora e estou corrigindo. Eu falei da Ale Portela, na verdade é o Antônio Carlos Arantes para deputado estadual. O Antônio Carlos teve 579 votos em Pará de Minas. Peço desculpas à informação, porque quem apoiou a Ale Portela foi o vice-prefeito Luiz Lima. Então, por isso eu fiz essa confusão, Sérgio Viana. Então, Luiz Lima, vice-prefeito, apoiou a Ale Portela. Ela teve a votação que a gente já trouxe. E o Inácio Franco apoiou Antônio Carlos Arantes, corrigindo agora essa informação aqui no ar.
16: Certo. Agora a gente vai partir para o segundo turno, nosso tempo está acabando aqui também, vamos partir para o segundo turno, nós vamos continuar na cobertura aí de todas as informações, as notícias. O primeiro turno da eleição que teve aí para a presidência da República teve maior abstenção da série histórica, hein? O número de eleitores aptos a votar, mas que não compareceram às urnas, alcançou 21,7% e superou 2022, que foi de 20,95%. Eu queria destacar essa situação. E agora, os candidatos à presidência da República, né, que agora sobrou para Minas aqui, para a gente votar quem vai ser eleito para presidente da República, ao Palácio do Planalto. Os candidatos agora têm que começar a trabalhar a campanha, como a gente trouxe agora o Lula, o Ilbo falando que uma nova campanha, o Flávio falando que vai continuar na pegada firme na campanha dele, e agora cabe a eles também negociar aí com os outros candidatos que perderam aí no primeiro turno, né? E tentar puxar essas pessoas que absteram, votaram os brancos e nulos, para trazer para eles, para conquistar esses votos na disputa eleitoral.
1: E aqui, que tenha debate, que eles troquem as Sim. ideias, que a gente possa ver, independente do lado político, que seja direita ou que seja esquerda, que seja 22 ou que seja 13, que eles debatam ideias. Seria muito importante para a gente até cobrar ou Flávio, que provavelmente larga com essa vantagem, ou Lula, que precisa reverter e tentar puxar votos. Eu acho que nada melhor do que para o Flávio, que precisa manter essa vantagem, trazer boas ideias e puxar os votos de Caiado, de Zema, de Renan, e nada melhor do Lula do que mostrar essas ideias e tentar puxar o voto desses indecisos ou que anularam, que é a proposta que ele trouxe e que a gente trouxe no Jornal da Cidade. Então, que tomara que tenha debate, Sérgio Viana.
16: É isso aí. 8h45... 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Agora eu vou trazer o Igor Araújo com as notícias policiais e quero agradecer e dar os parabéns à minha equipe aqui de jornalismo aqui, o Hugo, a Júlia, a Sara, o Anderson Henrique, o Igor Araújo, a equipe toda.
1: Rodrigo Reis, Rodrigo Varela, e aí vamos falar do Carlos Leite e do Barreto também, que estiveram conosco na cobertura, né?
16: Exatamente.
1: Tirando o Igor, que
16: Mateus,
1: deu aquela...
16: Matheus, Ricardo,
1: que deu aquela gafa
16: no ar, né? Nós demos um show ontem, né?
1: Não, nós fomos sensacionais ontem. A gente tá... Aqui, tá todo mundo. Eu tive cãibra na panturrilha essa madrugada. A Júlia não sabe nem que dia da semana é mais. Oh, tirando o Igor, que cometeu a maior gafe da história. A gente podia puxar isso de alguma forma nas eleições no ar. Tirando.
0: Tá no
1: quem não
0: YouTube.
1: Sabe, quem não acompanhou no YouTube, o Igor foi ler os boletins, né, Sérgio Viana? Que aí vem os números do candidato. O boletim é o seguinte, né, Júlia? O nome, o número eleitoral do candidato e o número de votos. O Igor, ao invés de ler o número de votos, ele começou a ler o número eleitoral e falou assim: gente, coincidência, os caras tiveram a mesma votação do número deles.
2: Você vai levar isso até quando?
1: Ah, até a próxima
0: até
1: eleição.
0: Até o segundo turno.
1: Até a próxima eleição.
16: Então, muito obrigado a todos. E aproveitando que ele está entrando aqui, vamos trazer ele agora com as informações
1: policiais. E agradecer toda, né, a equipe, Sérgio. Eu acho que isso é importante. Toda a equipe da rádio. A gente, só para finalizar, a gente está há dias e dias já fazendo um trabalho para poder entregar uma cobertura de excelência. E ontem a gente mais uma vez conseguiu. Fizemos isso em 2024, repetimos a dobradinha ontem também. A ajuda do portal de Vera, Germano Santos, esteve aqui Germano com a gente Santos. Ontem também. Muito importante a parceria com ele. E é isso aí. Vamos pro policial, porque a Rádio Especial deu show.
16: Tem a Renata, também,
1: a Wender, que é muito Wender importante. Também. E claro, muito a direção importante. Com o Matheus e o Ricardo, que dão todo esse suporte para a gente. E é muito importante. Toda a equipe da Especial abraçou de fato essa cobertura, que não é fácil. É cansativa, Igor.
2: E o Alex Ferreira, lá do bairro São Pedro...
1: Achei que ele ia trabalhar também com a gente.
2: Não. Ele pergunta se a equipe vai cobrir o segundo turno.
16: Vamos que vamos.
2: Ele acompanhou aqui na Espacial.
1: Aí você já está indo para algo que é daqui a 3 semanas que a gente tem que resolver. Quem tem que resolver agora é o Flávio Lula. Tem 3 semanas para trabalhar.
16: Tá com gostinho de quero mais.
1: Tá. Vamos botar o Alex da equipe aqui.
0: Bora, Alex.
16: Um abraço a todos e até mais.
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5: São 8 horas e 50 minutos. 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

Sem CNH e com sinais de embriaguez, sofre acidente de moto em Pará de Minas. Uma pessoa morre e outras duas ficam feridas na BR-262. Motorista fica ferido após carro capotar na MG-431 em São José da Varginha. Acidente entre veículos deixa 2 mortos e 3 feridos em São Gonçalo do Pará. Mulher e criança morrem após acidente na MG-050 em Itaúna. 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Comigo, Igor Araújo, no Jornal da Cidade. E atenção, já já, hein? Mulher e criança morrem após acidente na MG-050 em Itaúna. E agora nós vamos trazer aqui informações sobre acidentes. Duas pessoas morreram e outras 3 ficaram feridas em um grave acidente de trânsito registrado no último sábado na AMG-320, na altura do quilômetro 7, em São Gonçalo do Pará. Segundo as informações apuradas, um Fiat Elba seguia no sentido BR-262 para São Gonçalo do Pará, quando foi atingido frontalmente por uma Ford Ranger, que trafegava na pista contrária e teria invadido a contramão. O condutor da Fiat Elba, um homem de 63 anos e uma passageira de 67 anos, infelizmente morreram em decorrência da colisão. Outros 3 ocupantes do carro ficaram feridos. Uma mulher de 62 anos sofreu escoriações leves, enquanto uma mulher de 44 anos e um homem de 85 anos tiveram ferimentos graves. Agora, detalhe. Após a batida, os ocupantes da Ford Ranger fugiram do local e abandonaram o veículo. Olha aí, hein? 8 horas e 54 minutos, mais acidentes. Um grave acidente envolvendo 3 veículos foi registrado na última sexta-feira na BR-262, altura do quilômetro 575, no trevo de São Gonçalo do Pará. Segundo as informações do registro, a ocorrência foi uma colisão transversal envolvendo um Toyota Corolla, uma Toyota Hilux e uma carreta. O Toyota Corolla, com placa de Itabira, transportava 2 pessoas. O passageiro, infelizmente, morreu no acidente, enquanto o condutor ficou gravemente ferido. Os ocupantes dos outros veículos não tiveram, conforme o registro, vítimas fatais. Ao todo, a ocorrência deixou uma pessoa morta, uma ferida em estado grave e outra com ferimentos leves. As circunstâncias da colisão ainda serão apuradas. Os veículos envolvidos eram um Toyota Hilux de Aracaju e uma carreta Mercedes-Benz Actros, de Belo Horizonte, além do Corolla. As equipes responsáveis pelo atendimento e pela ocorrência foram acionadas para os procedimentos necessários. 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E um jovem de 22 anos ficou gravemente ferido após o veículo que conduzia capotar na noite do último sábado na MG-050, altura do quilômetro 126 em Divinópolis. Segundo informações apuradas pela Polícia Militar Rodoviária, o motorista seguia em um Fiat Uno no sentido Divinópolis-Formiga quando perdeu o controle da direção, atingiu a mureta de proteção da rodovia e, em seguida, capotou.
capotou. O veículo era ocupado também por dois passageiros, um adolescente, 14 anos, e um jovem de 20 anos. Conforme relatos de usuários da via, ambos sofreram escoriações. Equipes do Corpo de Bombeiros e do SAMU estiveram no local e prestaram atendimento às vítimas. O condutor foi encaminhado em estado grave para o Hospital São João de Deus, em Divinópolis, enquanto os dois passageiros foram levados para a UPA da cidade. E mais acidente registrado, hein? Três pessoas ficaram gravemente feridas após uma Toyota Hilux capotar na madrugada deste domingo na MG-050, altura do quilômetro 103 em Carmo do Cajuru. Segundo informações da Polícia Militar Rodoviária, o veículo seguia no sentido de Divinópolis Belo Horizonte, quando possivelmente o condutor perdeu o controle da direção após atingir uma placa de sinalização às margens da rodovia. Em seguida, o veículo capotou. O automóvel era ocupado pelo condutor, uma passageira de 28 anos e outro passageiro. Equipes do SAMU e do Corpo de Bombeiros estiveram no local e prestaram atendimento às vítimas, que foram encaminhadas para unidades de saúde em Divinópolis. Conforme o registro, todos os ocupantes sofreram ferimentos graves. A perícia esteve no local e, após os trabalhos, a pista foi liberada. Segundo a PM, os ocupantes não são da região, o que dificultou a identificação deles no momento do atendimento. As circunstâncias do acidente deverão ser apuradas. 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Uma mulher de 24 anos e uma criança de 2 anos morreram em um grave acidente envolvendo 3 veículos na tarde do último sábado na MG-050, altura do quilômetro 96 em Itaúna. Segundo informações, um Ford Focus seguia no sentido Itaúna-Divinópolis quando o condutor perdeu o controle da direção, rodou sobre a pista e colidiu contra uma caminhonete Phaeton, que trafegava no sentido contrário. Na sequência, um Chevrolet Onix, que seguia no sentido Divinópolis-Itaúna, não conseguiu evitar a colisão e também atingiu a caminhonete. Os dois veículos incendiaram após as batidas. Uma caminhonete S10, que seguia atrás do Focus, não se envolveu diretamente no acidente, mas foi atingido por estilhaços, causando pequenos danos. A condutora da S10 não ficou ferida. O motorista do Focus, de 28 anos, sofreu ferimentos graves e foi encaminhado ao hospital de Itaúna. Os ocupantes da caminhonete, um homem de 59 anos e uma mulher de 58, tiveram ferimentos leves, assim como a condutora do Onix, de 26 anos. A perícia esteve no local e realizou os trabalhos necessários para a apuração das circunstâncias do acidente. Mais acidente registrado, em barbaridade. Um homem de 34 anos ficou ferido após o veículo que ele conduzia capotar na tarde do último sábado, na MG-431, altura do quilômetro 5, em São José da Varginha. Segundo a Polícia Militar Rodoviária, o motorista seguia em uma GM Corsa no sentido Pará de Minas, São José da Varginha, quando, após uma curva, perdeu o controle da direção e o veículo saiu da pista e capotou. Com o acidente, o condutor sofreu aí ferimentos leves. Ele foi socorrido por terceiros e encaminhado para a UPA de São José da Varginha, onde recebeu atendimento médico e, posteriormente, foi liberado.
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E uma interrupção no fornecimento de energia elétrica provocou congestionamento na praça de pedágio da BR-262 em Florestal na noite da última sexta-feira. Durante a ocorrência, a operação precisou ser realizada manualmente para garantir a passagem dos veículos e reduzir os impactos no trânsito. Segundo a Way 262, concessionária responsável pelo trecho, a praça entrou em situação de contingência durante a falta de energia. A empresa não informou a duração da interrupção nem a extensão do congestionamento. O sistema de cobrança já foi restabelecido e funciona normalmente, detalhe, com o apoio de um gerador. Um gerador. Apesar da retomada da operação, olha aí, o fornecimento de energia elétrica pela Companhia Energética de Minas Gerais, a CEMIG, ainda não havia sido normalizado. A UEM 262 informou que segue acompanhando a situação e mantendo equipes no local para garantir a segurança e a fluidez do trânsito. Bom, e um jovem de 19 anos ficou ferido após perder o controle de uma motocicleta Honda

0: Devido à necessidade de permanecer sob cuidados médicos, o jovem não foi conduzido à delegacia. A GCM confeccionou os autos de infração e o boletim de ocorrência, enquanto a motocicleta foi apreendida e encaminhada para um pátio credenciado. São 9:04. E com esta, termina aqui o nosso noticiário policial desta segunda-feira, 5 de outubro de 2026, no oferecimento de SAMI, materiais hidráulicos e de acabamento, e Farmácia Cruzeiro, a sua rede de vantagens. Tá bom? Tá falado? Tá contado, tá registrado, o Jornal da Cidade fica por aqui em sua primeira edição, mas volta hoje ainda em sua segunda edição com mais informações e mais ocorrências policiais a partir das 18 horas. Eu volto às 16 horas com o Sertanejo Bom Demais. Um grande abraço e um ótimo dia pra você.
1: Termina aqui a edição de hoje do Jornal da Cidade. Voltaremos amanhã ou a qualquer momento direto da redação. Tenham todos um bom dia. 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
1: Oi, oi, oi, oi, oi, oi, 9:10. Bom dia, bom dia, bom dia, bom dia, bom dia, bom dia. Bom dia com alegria pra você que tá ligado com a gente aqui na programação Espacial FM 105,5. E tá começando a partir de agora o nosso encontro. Tá começando o super sucesso e até meio dia. Rodrigo Reis na sua companhia, levando até você muita alegria, muita descontração, muita energia positiva, claro. Sempre com você do nosso lado, sempre com você sintonizado, conectado com a gente. É o super sucesso no ar pra você. Bom dia, bom dia, bom dia, bom dia, Rosinha.
2: Bom dia, bom dia, bom dia.
1: Bom dia, com alegria, tá feliz?
2: Estou muito feliz.
1: Eu também estou muito feliz. 9:10. Conto com você pra poder participar, pra poder interagir com a gente, enviando a sua mensagem em texto, sua mensagem em áudio, 99740105. É você fazendo a festa com a gente nessa manhã pra lá de gostosona. Manhã gostosona de segundona. Hoje é 5/10/2026. Estamos prontos e preparados aqui então para mais uma manhã de muito sucesso no seu rádio. 9:11. Então vamos que vamos, seus pelejas. Que coisa boa ter você com a gente aqui na programação espacial.
2: E a frase do dia é?
1: A frase do dia é a seguinte, meu amigo, minha amiga, preste bastante atenção. O maior vencedor é aquele que sempre tem coragem para continuar lutando. 9:11. Então bora lá.
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1: Toda hora, todo dia, o dia todo. Bora começar então com o Henrique Juliano, seja esse! 9:12, Espacial FM, o sucesso é aqui! Chega aí, chega aí, chega aí!

0: Simone Mendes, intimidade zero pra você aqui na nossa programação. Pink Floyd, pra poder matar a saudade aqui no nosso encontro. Zé Neto Cristiano também, Henrique Juliano, abrindo bem demais o nosso super sucesso de hoje. E daqui a pouquinho eu trago mais.
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0: 9h24.

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3: E em Prades, Minas, marcando nesse momento 22 graus, a umidade 85%, nesse momento chuva leve nos céus da cidade, máxima hoje podendo chegar aos 24 graus, segunda-feira será assim, né? De chuva durante todo o período.
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3: 9:29.
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3: 9:31.
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3: Muito bem, já de volta para você com Super Sucesso, 9 horas e 32 minutos e até o meio-dia juntos aqui na programação Espacial FM, sempre com muita alegria. 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Deixa eu mandar um abraço para a turminha do Lava Jato, ligadinho com a gente aqui na nossa programação. O Marquinho e a galerinha, muito obrigado pela sintonia, vocês aí no Grão Pará. Muito obrigado pela audiência, obrigado pela sintonia. Lucas Fiel também, bora mexer o doce na chuvinha? Bora! Um abraço pra você, bom trabalho, muito obrigado pela companhia. Dona Sônia Silveira também, bom dia. Rodrigo Reis, ótima segunda e abençoada semana pra você e pra todos. Amém! Obrigado pela companhia sempre, Dona Sônia. Obrigado pela sintonia, obrigado pela audiência. A Martinha tá ligadinha, mandou áudio aqui na nossa programação. Bom dia, bom dia.
16: Bom dia.
3: Bom dia, com alegria.
16: Deus abençoe o seu dia, Rodrigo, da sua família. Abençoe o dia de cada um dos ouvintes.
3: Amém, minha querida.
16: Que nós temos uma semana abençoada. Amém. Que Deus nos abençoe muito.
3: Sempre.
16: Bora tomar um cafezinho?
3: Bora.
17: Amém.
16: Muito feliz, graças a Deus. Já estou aqui na cozinha, devagarzinho, mas vou te mandar o que acabei de tirar do forno para tomar café.
3: Mas, menina, nem convida nós. Nossa, pão de queijo na forma. Nossa senhora. Gravou um videozinho, olha lá. Olha, se eu dou conta. Mas que xicrinha mais bonitinha essa xicrinha aí, hein? Esse pão de queijo na forma, tá bonito demais aí. Mas que belezura, Martinha. Traz um pedacinho pra mim. Aliás, eu vou aí tomar um cafezinho com você. Eu vou tomar um cafezinho com você, menina. Deixa eu mandar um abraço aqui pro Evandro, tá ligadinho com a gente. Quem é o cantor? O Evandro Camargos. Um abraço. A Flaviana, também tô por aqui, minha. Ô, Flaviana, você tá sumida, menina. Muito obrigado pela companhia, obrigado pela audiência também aqui no nosso encontro, viu? Bem-vinda sempre.
16: Ô, Rodrigo,
3: oi, minha querida.
16: Pode vir, seja bem-vindo.
3: Aham.
16: Ainda não posso levar, mas pode vir.
3: Ah, é mesmo? Não, mas eu faço questão. Eu faço questão de ir, né? Tomar um cafezinho com você. Muito obrigado pela companhia aí, obrigado pela audiência. Flaviana, tá trabalhando, Flaviana? Tá agarrada? Você tá agarrada igual o carrapato no cangote da capivara? Um abraço, viu? Muito obrigado pela sua companhia, obrigado pela audiência também. 9:35, o Lucas também tá ligado. Lucas Pedreiro, esse camarada aqui é Federale. Muito obrigado pela sintonia aí, obrigado pela audiência. Tá lá conectado com a gente, né?
18: Oxa, nem bom dia.
3: Fala, Lucão.
18: Manda uma música pra nós aqui no...
3: É.
18: Cores de Minas, trabalhando.
3: Cores hoje. Minas.
18: Pau tá quebrando.
3: Raspando, tá
18: chovendo, mas nós tá ganhando pão, hein?
3: É isso aí.
18: Renato, Lucas, o Antônio.
3: Renatinho tá aí?
18: Pedra.
3: Hã?
18: Perigoso, viu?
3: É perigoso. Esse camarada é perigoso. Perigoso. Renatinho tá aí? Renatinho não quer nada com a dureza, só quer moleza. Né, o Cleonice, bom dia, com alegria.
19: Oi, Reis.
3: Oi.
19: Bom dia.
3: Bom dia.
19: Segundou, bebê.
3: Segundou,
19: tá beleza. Ah. Mas tá melhor que ontem.
3: Ah, viu? É?
19: Pra ter certeza.
3: Sério?
19: Manda beijo pra todas as poderosas, tá
3: muito
19: bom?
3: Muito bem, as o poderosas.
19: Grupo Sim, e pra todos os ouvintes. Abençoada semana pra você e pra todos.
3: Amém, um abraço.
19: Um sucesso aqui e onde você estiver. Beijo, Reis.
3: Obrigado pela companhia, obrigado pela audiência.
19: O tempinho tá fresquinho, gostoso.
3: Tá uma frescura danada esse tempinho, Cleonice. Esse tempinho tá uma frescura danada. Gente, 9:36, uma excelente manhã pra você. Deixa eu mandar um alô especial também aqui, ó, pra gente, ligado com a gente lá em Pitangui, né? Beleza, bom dia, bom dia. O José Maurício, no Sítio de Cachoeira, um abraço pra vocês e muito obrigado pela companhia. A Arizina também, Flavinho, muito obrigado pela sintonia, obrigado pela audiência, viu? O Ricardão Melão tá ligadinho com a gente, bom dia, com alegria. Nossa Senhora, semana não acaba não, você tá doido? Que isso, rapaz? O Melão, vai devagar com o Andorco, o Santa de Barro. Você tá doido? Ai, toma, quer toca o chapeludo? Ô, peleja, hein? Toca o chapeludo pra nós, ô Cleonice. Ô, Cleonice! Você quer o chapeludo, Cleonice? Eu te contar uma coisa, né? Um abraço pra você,
20: Cleonice. Manda um abraço aqui pro José, o amigo tá aqui lutando nessa chuvinha, viu? Tem carne pra desossar.
3: O Pelé, o Tonhão tá ligadinho com a gente, o Júlio também, a Gita aí também. Um abraço pra vocês e muito obrigado pela companhia. Tá no açougue. No açougue ligadinho com a gente aqui no nosso encontro. Um abraço pra essa turminha aí, garrada na carne. Muito obrigado pela companhia, garrada na carne. Um abraço pra vocês e muito obrigado. Tonhão, vou mexer o doce, meu filho. Muito obrigado pela sintonia e obrigado pela audiência também aqui na nossa programação. Tá, Beatriz também tá ligadinha. Bom dia, Xaninho lindo. Ai, ai, ai, ui, ui. Mia. A Expedita Mariano também mudou ótimo, que eu pouquinho ser ótimo. Bom, Expedita, um abraço pra você, muito obrigado pela companhia aí. Bom dia, Pelê, tamo agarrado, pode parar não, hein? Numa ressaca. Que mané gema pra mim, rapaz. Gema é ovo. Vem fazer graça aqui pra você ver. Aí não, Pelê, você me quebra. Renatinho, você me quebra, Pelê. Você não quer nada, Cadorinha. Só quer moleza, né? Danado.

0: 13 minutos, faltando para as 10, Paula Fernandes e Simone Mendes. Essa Paulinha linda Fernandes, vou te contar uma coisa. Pegou um vinho, né? Bruno Marrone, Alma Gêmea também. Fred e Fabrício, você não cuidou. E daqui a pouquinho eu volto com mais. Gente, daqui a pouquinho já também eu quero saber, hein? Aliás, eu não. Eu não quero saber de nada. A Rosinha quer saber daqui a pouquinho. Uma perguntinha pra você interagir com a gente. Pra você, é claro, mandar pra cá sua mensagem. 99740105. E já também tem mais participações, mais alôs, mais abraços. Tem gente uma hora dessa fritando biscoito, você acredita? Ah, mas não é possível. Ah, beleza. Por falar nisso, deixa eu mandar um abraço pra Sueli, tá ligadinho com a gente. Lá no Biscoiteria, o Foca também. Muito obrigado pela audiência. Rádio sempre ligado por lá também, né?
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0: 12 pras 10.
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0: 9 para as 10.

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4: 6:50.
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0: Muito bem, já de volta, 6 minutos faltando para as 10. Então deixa eu mandar abraços, deixa eu mandar mais alô. Expedita Mariano tá ligadinha com a gente aqui na nossa programação. Expedita, bom dia, com alegria para você. E aí,
1: bom
0: como é que você
1: tá? Bom dia, Peleja.
0: Tá sumida, menina?
1: Pedi música para todos vocês e da rádio.
0: Você tá sumida mesmo, hein?
1: A do Carmo, a Dejanira.
0: Obrigado.
1: Aparecida, Jussara, Manuela, Reinaldo, Pelezinho, Cowboy, Magrelo, todos nós aqui da Fazenda Olaria.
0: Muito bem, um abraço para você da Fazenda Olaria.
1: Zé do Bar e toda a família em Onça. Quer pedir música também para Liana Nobre, lá em Mateus Lenho, que está te ouvindo.
0: É, o Expedito, tô achando que você tá acordando agora, né? Você tá acordando. Vamos dar um gás aí, mulher. Um abraço pra você, muito obrigado pela companhia. Aí o cafezinho tá pronto. Cafezinho doce, doce, doce, feito mel. Ralinheta, cafezinho bom.
1: Bom dia, Expedita. Bom dia, Rodrigo. Ah. Vamos tomar um chá ou um café?
0: Café, café, cafezinho.
1: Quitanda.
0: Um cafezinho com quitanda, por favor. Expedita, um abraço pra você na Fazenda Olaria. Muito obrigado pela companhia. A Carla Aparecida também tá ligada com a gente.
2: Bom dia, meu amigo.
0: Segundou.
2: Seja gostosona. Leve, feliz.
0: Amém.
2: E abençoada para todos nós, né, Reis?
0: Para todos nós, não é verdade?
2: Manda um oi aí, por gentileza, para uns amigos meus de BH: Fernando, Andresa, André, Patrícia. Tive um ótimo final de semana com eles.
0: Que coisa
2: eles
0: boa.
2: Eles ouvem espacial de vez em quando.
0: Ah, não? Que coisa boa. Ficamos felizes.
2: E para começar a semana aí com chave de ouro.
0: É.
2: Cadê o miau?
0: Miau.
2: É incomparável.
0: Miau.
2: E a cópia foi jogada fora. Aquele abraço, meu amigo.
0: Valeu, Carlos. Um abraço pra você. Muito obrigado pela companhia. Obrigado pela audiência. O Paulo Ricardo, tá em gorduras, tá ligadinho com a... Ele mandou um áudio aqui. Eu fiquei pensando assim, gente, será que vai mandar um vídeo pra mim? Numa hora dessa, será que vai mandar um vídeo aqui pra nós? Aí ele mandou um áudio dizendo o seguinte, ó.
3: Deu um vídeo, Chaninho. Quer ver?
0: Pois é, agora eu vou abrir um vídeo aqui. Será que quem mandou pra nós? Tô vendo alguns pés ali numa mesa. Deixa eu ver.
4: Chaninho, rapaz, bom dia.
0: Olha lá, você
4: falou do pão de forma aí, ó. Do pão de queijo na forma. Acabou de sair, ó.
0: Nossa, ai, que beleza. Mas que belezura.
4: Pena que o pessoal da rádio ainda vai ver.
0: Ah, rapaz.
4: Quentinho.
0: Assim. Pão de queijo uma hora dessa, com café quentinho, mas nossa senhora. Ô, Paulo Ricardo, você judiou agora. Não pode ser assim, você judiou. Um abraço pra você, muito obrigado pela companhia, obrigado pela audiência. Bom café pra você aí, viu? Muito obrigado. Tô me tomando café meia tarde hoje, né? O Daniel Garcia também tá ligadinho. Bom dia, Peleja. Tamo ligado aqui. Vamos que vamos, Daniel. Um abraço pra você no Jardim das Oliveiras. Muito obrigado pela sintonia. Quem tá fritando biscoito é o Fernando César também. Bom dia, Careca Azul. Careca Azul não. Semana abençoada pra todos nós. Bora tomar um cafezinho. Olha aí que eu vou comer. Ah, o biscoito frito, olha lá. Biscoito de polvilho frito. Bom demais da conta. É, vocês ficam chamando a gente de Careca Azul. Até o Antro Henrique me zoou aqui ontem, tá? Careca Azul, Careca Azul. Não, vocês me ora. A Marilene Lacerda tá ligadinha com a gente em Nova Serrana. Marilene, bom dia, bom dia. Alô, Nova Serrana. Muito obrigado pela sintonia, obrigado pela audiência, obrigado pela companhia. Ô, Flaviana, sua sumida. E aí, como é que você tá, menina?
5: Não, mas eu tô ouvindo.
0: Tá ouvindo,
5: né?
0: Não
5: tô mandando mensagem.
0: Nossa, mas me ora.
5: Tá ouvindo, sim.
0: Você pode...
5: Eu já ouvi também.
0: Você pode mandar mensagem dia, também.
5: Caso.
0: É.
5: Só no serviço da tarde, não pode ligar a rádio. É.
0: Faz favor de ligar o rádio tarde também.
5: Bom dia, Rodrigo. Tudo bem? Por aqui tá...
0: Tudo bem,
5: maravilhoso.
0: Você?
5: Maravilhoso.
0: Coisa boa.
5: Acabei de ir lá no Bombonieri e o gato de bota perguntou assim, já mandou um alô pra nós lá?
0: O gato de bota?
5: Não esquece deles não, viu?
0: Nada,
5: gato de bota na Iara, aqui no centro. Estão na escuta, viu?
0: Muito
5: grande
0: bem.
5: Beijo pra todos vocês.
0: Valeu, Flaviana. Beijo, beijo pra você. Muito obrigado pela companhia. Esse gato de botas não quer nada, que a dureza. Só quer moleza. Gente, é o seguinte, agora 1 minuto faltando pras 10 já. Que é isso, gente? 1 pras 10. E eu quero saber de você. E a Rosinha quer saber também. A Rosinha quer saber também. Pois é, Peleja. Gente, 1 pras 10. Perguntinha pra você interagir. Pra você, é claro, brincar com a gente. Pra você mandar pra cá a sua mensagem. Eu quero saber de você, hein? Presta atenção aqui, hein? O tempo mudou, né? Você percebeu que hora faz muito calor e agora tá um tempinho gostoso, um friozinho, chuvinha, bom demais da conta, não é? Pois é, friozinho apareceu com tudo. Vamos combinar, né? Tem dias que tudo que a gente quer é ficar quietinho, aproveitar a casa, curtir uma coisa gostosa, não é? Então hoje a Rosinha quer saber de você, beleza? Nesse tempinho chuvoso e mais friozinho, o que você indicaria, né? Para outra pessoa, né? Fazer ou aproveitar? Conta para mim aqui, a Rosinha quer saber, o que você indicaria? Por exemplo, o que a Flaviana indicaria para um outro ouvinte nosso? Por exemplo, o que a Flaviana indicaria para a Carla Aparecida? O que a Carla Aparecida indicaria para Expedita Mariano? Né? O que o Renatinho indicaria para o Lucão? Eu quero saber, o que você indicaria para o outro fazer ou comer, né? Nesse tempinho gostoso, nesse tempinho chuvoso. Conta para mim uma comida gostosa, um cafezinho quentinho, um chocolate, um filmezinho, uma coberta, não, uma receita especial, né? Uma música, por que não? Claro, por que não, Peleja? Conta para mim, o que você indicaria para o outro fazer nesse tempinho de frio gostoso? A gente vai devagar com as respostas, tá? São 10 da manhã, vai devagar aí. Felipe Rodrigo, ignora! 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
1: E aí, Jorge Mateus, logo eu aqui na nossa programação, os Backstreet Boys. As longas e Love Me, desde que você me ame. Nossa senhora, saudade. E Felipe Rodrigo, e...

0: Ignora! 10 horas e 9 minutos. Uma excelente manhã para você. Tempinho gostoso demais da conta. Para você que tá ligado com a gente. Eu quero que você participe com a gente. Quero que você interaja conosco. Que a Rosinha quer saber. Ela quer saber. Nesse tempinho gostoso, chuvoso, friozinho, né? O que você indicaria para outra pessoa fazer ou aproveitar? Hein? Conta para mim aqui. Manda seu áudio. Manda mensagem em texto. Fique à vontade para você interagir com a gente, tá bom? Daqui a pouco eu volto já com as primeiras participações. Espera aí.
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0: Agora são 10 horas e 10 minutos.
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3: 10h16.
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3: Muito bem, de volta, 10h16. Bom dia, bom dia, bom dia. Chama um abraço para a Branca, tá fazendo aniversário hoje, Branca. Então vamos colocar você aqui no quadro dos aniversariantes, né? Daqui a pouquinho, a partir das 11, vamos mandar uma mensagem bem bonita para você, tá? Tudo de bom, hein? Sempre. Bom dia, Rodrigo. Deus abençoe você e sua família também. Amém. A Leia tá em Belo Horizonte, tá ligadinha, Leia? Bom dia. Bom dia, com alegria, Leia. Muito obrigado pela sua companhia também. Obrigado pela audiência, sempre. Ter você com a gente, que é muito bom, viu? Adriana também tá ligadinha, Adriana e Aldete. A mamãe Aldete, Alando Santos do Moa. Meninas, beijo, beijo pra vocês. Muito obrigado pela companhia também, obrigado pela audiência. Eu quero saber de você, hein? 10h17. A Rosinha quer saber. A Rosinha quer saber. Beleza. Pois é, esse tempinho de frio, tempinho chuvoso, né? O que você indicaria pra outra pessoa fazer ou pra poder aproveitar? Conta pra mim aqui. Tem gente aqui participando com a gente. A dona Sônia Silveira já mandou aqui a sua dica, né, dona Sônia? Hoje, dedicaria aí pra comer um angu com quiabo. Cai muito bem, viu? Nossa, que delícia. Nossa, que delícia. Deu água na boca.
5: Deu água na boca, hein?
3: Deu água na boca mesmo, viu? Ei, dona Sônia, muito obrigado pela companhia. Só vai fazer pra nós aí? Vai fazer pra nós, dona Sônia? Muito obrigado pela audiência, tá? A Flaviana também tá ligadinha com a gente aqui na nossa programação. Mandou o áudio também respondendo aqui, ó.
6: Rodrigo.
3: Oi, minha querida.
6: Nesse tempinho não tem coisa melhor que a gente ficar em casa.
3: Uh-huh.
6: E tomar algo quente, tipo um chocolate quente, chocolate, ou um caldo de mandioca. Muito bom.
3: Muito bem.
6: Só que eu recomendo você, se você deitar um pouquinho nesse tempinho fresco, para relaxar, dá uma checada no fogão, você tá desligado, viu?
3: Deu ruim aí, Via?
6: Que hoje de manhã quase coloquei fogo no apartamento.
3: Ai, ai, ai, ixi, queimou o fundo da panela tudo, menina, queimou tudo. Ela queimou feijão? Vou te contar uma coisa, deitei só 5 minutinhos, cochilei, queimou tudo. Um abraço pra você, Flaviana. Muito obrigado pela companhia, obrigado pela audiência. A Márcia no Recanto da Lagoa. Rodrigo, bom dia, Márcia. Muito obrigado pela companhia e pela participação também. Que eu indicaria também, Godana Sônica, eu indicaria um quiabo com frango e angu. Depois deitar e dormir aquele sono da beleza. Aí sim, hein? Mas que beleza! Que delícia!
5: Que delícia!
3: Um abraço pra você, Márcia. Obrigado pela sua companhia, obrigado pela audiência, viu? Ah, essa turminha aqui, vou te contar uma coisa. Conta pra mim também, a Carla Aparecida falou o seguinte. Ô, Cali, vai me responder não? Se não responder não, conta aí o que você quer fazer, beleza? Nesse friozinho, o que você indicaria para os nossos ouvintes fazer, né? Nesse friozinho, nesse tempinho de chuva, né? Aproveitar que tá assim, né? Aqui, essa semana vai esquentar de novo, beleza? Lá pra quarta-feira começa a rachar o coco de novo aqui, ó. Tanto calor. 10h19, 10h19, você participa com a gente. 99740105, mandando pra cá sua mensagem texto, mensagem áudio, que é um pouquinho que tá bombando nas redes, tá? Já o que tá bombando nas redes sociais, na internet, aqui na nossa programação. Diego Vitor Hugo agora, essa moça é pra casar.

10h27. E aí, Zé Neto e Cristiano e a Fama de Louco aqui no nosso encontro. Grupo Menos é Mais, Coração Partido. Teve também Diego Vitor Hugo, Essa Moça é Pra Casar. E daqui a pouco eu volto, tá? Já volto com mais músicas pra você. Já volto com mais super sucesso na programação espacial. É rapidinho, tô de volta. Pera aí, ó.

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2: 10h28.

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2: Nesse momento em Pará de Minas, o céu está parcialmente nublado, a umidade 79%, máxima hoje podendo chegar aos 24 graus e possibilidade de chuvas na região de Pará de Minas, hein?

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2: Muito bem, já de volta aqui para você agora, 10 horas e 36 minutos, 10h36, e vamos mandar mais abraços, vamos mandar mais alô para essa galerinha que tá ligadinha com a gente aqui na nossa programação. A Rosinete, tá ligadinha, Rosinete, tá sumida, Rosinete.
3: Oi, Dindinho, bom dia.
2: Bom dia, com alegria.
3: Abençoado dia para você,
2: amém,
3: para todos os ouvintes, para todos nós, que Deus
2: amém
3: nos abençoe.
2: Obrigado.
3: Manda aí, Dindinho, um alô para mim aqui no Grão-Pará, para toda a minha família, para todos os meus amigos,
2: uhum,
3: e para todos vocês aí da Espacial.
2: Obrigado.
3: Bom dia bom também para você, Rosinha. Que Deus
2: dia
3: abençoe o nosso dia.
2: Amém.
4: Amém.
3: Diesel.
2: Beijo, beijo.
3: Ótima semana para todos nós.
2: Para todos nós, Rosinete.
3: Eu tava sem telefone, Vin Diesel. Por isso que eu fiquei
2: melhora,
3: esses
2: né
3: dias aí sem mandar.
2: Ah, não.
3: Beijo.
2: Vou ficar sem mandar mensagem aqui não, Rosinete. Um abraço para você, muito obrigado pela companhia. Rosinete, aproveita que você tá com o celular novo aí, né? Você tá participando com a gente e a Rosinha quer saber. A Rosinha quer saber, nesse tempinho aí, ó, o que você indicaria para outra pessoa fazer, né, nessa segundona? O tempinho tá assim, tá gostoso, enquanto pra mim. A Carla Aparecida tá ligadinha? Fala aí, Carla.
5: Não pergunto. Você sabe que eu sou atrapalhada, não sou artista, né?
2: Ai, ai, ai.
5: Eu sou normal, não.
2: Não,
5: eu sou claro feliz assim, do lado
2: assim,
5: da vez.
2: Assim que é bom.
5: Não, mas eu vou me comportar, viu?
2: Comporte-se, menina.
5: Gostoso assim, né? Fresquinho.
2: Aham. A frescura.
5: Aí eu amo um pezinho de frango com bastante cheiro verde.
2: Que beleza.
5: Uma comidinha simples.
2: Muito
5: gostosa.
2: Bom. Muito bem.
5: E depois?
2: É. Depois?
5: Dormir um pouquinho.
2: Dormir, muito bem.
5: Mas um conselho que eu dou melhor ainda, hein?
2: Aham.
5: Sozinho não, viu?
2: Acompanhar.
5: Melhor.
2: Aí
5: seja
2: sim
5: lá o horário que for.
2: Ai, ai, ai, ui, ui.
5: Sempre faça isso acompanhado.
2: Muito bem.
5: Uma musguinha no fundo gostoso.
2: Espaço FM.
5: E manda lá o pezinho de frango.
2: Um
5: abraço, meu amigo.
2: Um abraço, cara. Obrigado pela sua companhia. Obrigado pela sua participação aqui na nossa programação.
4: Deu água na boca, hein?
2: Ah, deu água na boca, é? Ah, é? Deu água na boca, é?
4: Ô, tá, beleza.
2: Tá bom, se você falou, tá falado. Ô, Carla Aparecida, muito obrigado pela companhia, obrigado pela audiência. A Margarida Hermes também tá ligadinha com a gente aqui na nossa programação. Margarida Hermes, bom dia, Xanin. Bom dia, Margarida. Muito obrigado pela companhia, obrigado pela audiência. Angela Maria, tem Sete Lagoas. Oi, Angela Maria, bom dia. Daqui a pouquinho seu áudio, tá? Daqui a pouquinho tem seu áudio, do Marcelão também. Da Expedita Mariano, que mandou mais um áudio aqui. Daqui a pouquinho, gente, peraí. Tem que mandar música agora, 10h39 já, o tempo passa, o tempo voa, nós continuamos numa boa. A Silvia tá ligadinha com a gente, lá no Ceará, lá em Juazeiro, tá ligadinha aqui na nossa programação, tá conectada com a gente. Ela falou assim, que gostoso nesse tempinho de frio, quando frio, o tempo tá frio, é um chocolate quente, né? Deitar com o mozão de conchinha.

0: Franzeira. Diego Arnaldo pra você aqui na nossa programação. Zezé Luciano Flores em Vida. Uma saudade recente, né? A música sertaneja aqui na nossa programação. E também Sam Rico, Último Romântico. Música bonita, né? Deixa eu mandar um abraço pra Marilda, tá ligadinha com a gente. Ô, Marilda, fala comigo, Marilda. Como é que você tá, menina? Bom dia, com
1: bom
0: alegria.
1: Bom dia, Sandinho. Eu sou o Diego. Vou naquela música do... Bruno Marrone, Vidro Fumê.
0: Vidro Fumê.
1: E mando pra todos os meus amigos do Santos Dumont, do Torneiros. E pros meus filhos, Douglas, Jerusa e Thaís. Para toda a equipe aí do Espacial. Espacial FM, você está aqui. Beijo, Rodrigo.
0: Beijo, Marilda. Muito obrigado pela companhia. Obrigado pela audiência. Fala, Marcelão.
2: Ô, Xaninha, aqui quem tá falando é o Marcelão do Recanto Lagoa.
0: Fala comigo, Marcelão.
2: Manda um abraço para a Neve Valentina e para toda a turminha do Recanto. Manda uma música bem bonita e oferece para nós, que nós estamos aqui na escuta, beleza?
0: Muito bem.
2: Só para não perder o costume, minha pro papai e minha.
0: Ah, sai para lá. Minha pro papai, não. Ah, beleza, aí não. Você me quebra aí. Oi, Ângela Maria, bom dia.
3: Bom dia, com alegria.
0: Bom dia, com alegria, Ângela Maria.
3: Tudo
0: como é que
3: bem
0: você
3: com
0: tá?
3: você, Rodrigo?
0: Tudo bem, tudo você?
3: Tudo bem com você, Rosinha?
0: A Rosinha tá aqui também.
3: Como foi o final de semana, tudo bem?
0: Tudo bem, tudo ótimo.
4: Obrigada pelo alô.
0: Oi.
3: Não vou pedir música, não, já tocou minha música aí.
0: Ah, é?
3: Fábio Júnior.
0: Fábio Júnior?
3: Sério? Aonde é Fábio Júnior? Nossa, música linda.
0: Alma gêmea, né?
3: Obrigado, Rodrigo.
0: Aú, beleza.
3: Faz o miau do gatinho aí,
0: miau.
3: Rodrigo. Tchau, miau. Obrigado.
0: Um abraço.
3: Bom dia, com alegria.
0: Valeu, Angela Marinho, um abraço pra você também. Muito obrigado.
5: Bom dia, Peleja.
0: E aí?
5: O Peleja, eu tô sumindo, não, sei que sumiu. Eu
0: sei,
5: Ah, esse tempinho assim é um arroz,
0: né?
5: Com feijão, um angu,
0: nossa,
5: uma covinha,
0: que
5: um frango caipira.
0: Eita,
5: beleza. Uma pinguinha, né, pra esquentar, né?
4: Que delícia.
0: A pinguça falando aqui,
5: dia,
0: ó.
5: Dia e noite.
0: Beleza. Um abraço pra você, muito obrigado pela companhia, Expedita Mariana. Expedita Mariana. Tô de olho em você, viu? Manda os parabéns aí pra minha irmã querida Sandra, aniversariante de ontem. E também a filha Adriana, que tá fazendo aniversário hoje. A sobrinha Tamires, que também tá fazendo aniversário hoje. Olha que montão de aniversariantes temos hoje. Elaine! Ô, Elaine! Vamos colocar todo mundo aqui nos aniversariantes daqui a pouquinho, tá? Fica ligadinho com a gente. Tem mensagem bonita pra todo mundo daqui a pouquinho aqui na nossa programação. Muito obrigado pela sintonia, obrigado pela audiência, viu? Aqui no nosso encontro, aqui no nosso Super Sucesso.
6: Bom dia, Rodrigo Reis. Gostaria de oferecer uma música pro Marcelo, pra todo domingo, Recanto.
0: Muito
6: pode passar qualquer uma pra mim, tá bom.
0: Muito bem.
6: Especial vem sucesso aqui sempre, é Naí do Recanto.
0: Valeu, Naí. Gente, 10 minutos pras 11, responda pra mim aqui, ó, nesse tempinho aí, ó, que você indicaria pra outra pessoa fazer, pra poder aproveitar, né, esse dia que tá assim, né, bem gostoso, tá uma frescura danada, conta pra mim. E é o seguinte, daqui a pouquinho eu tô de volta também com o que tá bombando nas redes sociais, muitas trends, né, tá bombando aí nas redes sociais, daqui a pouquinho eu vou contar pra você algumas delas aqui. Tá bom, gente? Eu vou fazer um chamado aqui, até peço a sua atenção um pouquinho a mais, né, daqui a pouquinho nós vamos precisar fazer uma manutenção aqui, substituição de um equipamento. Tá bom? E nós vamos convidar você para poder estar acompanhando o nosso encontro. Para você que está no aplicativo, né? Permaneça com a gente. Tá certo? Aplicativo. Para você que não está no aplicativo, para você que está no radinho convencional, né? Você peço para que você sintonize, né? Que você conecte o seu aplicativo Espacial FM. Porque daqui a pouquinho, por alguns instantes, nós vamos, é claro, fazer essa substituição de aparelho, né? De equipamento aqui. Vamos sair do rádio. Mas continuaremos com força total lá no aplicativo espacial. Então já convido você para poder estar conectando a gente aí no seu aplicativo Espacial FM. 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
0: 8 minutos para as 11 agora.
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0: 4 para as 11.

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2: Um minuto para as 11.
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2: Muito bem, já de volta, um minuto para as 11. Tá chegando aqui mais participações aqui na nossa programação. A galerinha participando conosco, fazendo a festa com a gente, né? Muitos áudios baixando aqui também, né? Para você que está em casa, para você que está ralando, está trabalhando, ouvindo a nossa programação, os amigos da Construção Civil, aquele abraço para essa turminha aí, sempre ligadinha com a gente, sempre com o radinho do lado lá, né? E aqui na nossa programação, um abraço para vocês, viu? Muito obrigado pela sintonia, obrigado pela audiência sempre. Daqui a pouquinho os aniversariantes do dia, hein? E agora o que está bombando? O que está bombando nas redes?
7: Quem terminou?
2: Quem?
7: Quem voltou?
2: Quem não sei.
7: Causou? Tá tudo.
2: Nós vamos ficar sabendo agora?
7: Vem aí o mundo dos famosos.
2: Ai, quem não gosta de uma fofoquinha dos famosos, né? Votações e confusões. O cantor Diogo Nogueira relatou ter sido hostilizado aí por uma eleitora no Rio de Janeiro enquanto votava, precisando de ajuda para conter aí a situação. E já a atriz Giovanna Lancelotti presenciou um momento tenso ao ver, né, o falecimento de um eleitor na fila de votação bem do seu lado. Famosos candidatos às urnas não foram generosas para a maioria das celebridades que tentaram cargos públicos neste ano. A grande maioria dos famosos foi derrotada nas eleições, ficando de fora dos cargos disputados. Ó, celebridades na votação. Neymar chamou atenção ao votar quase no fim do prazo estabelecido, né? Enquanto Alcione foi destaque ao comparecer com um look inspirado em Nossa Senhora Aparecida. Polêmicas e cobranças. Ai, ai, ai, ai, ai. Essa aqui, eu te conheço, diante da situação, diante do cenário, né? Pelo amor de Deus. Áudio de Roberto Justus. Meu Deus do céu. Mensagens vazadas do empresário Roberto Justus, né? Cobrando o ex-banqueiro Daniel Vorcaro, viralizaram nas redes sociais. A Web ironizou, né, a situação, chamando de caso de humilhação de milionário, o que forçou o apresentador a se pronunciar publicamente, afirmando que, de fato, precisou cobrá-lo após meses de decepção. Torta de climão no Domingão. O ator Alexandre Borges deixou Luciano Huck em uma saia justa ao vivo no Domingão, ao tocar no polêmico assunto, né, das apostas online, as bets no mesmo programa. Huck cometeu uma gafe ao esquecer o nome do ator. Ixi, mano. Ai, ai. Não vou comentar nada, não. MC Cabelinho, o cantor tá vivendo um novo romance, hein, como a jogadora atacante da Seleção Brasileira Feminina de Futebol. E Daiane Bezerra, irmã de Deolane Bezerra, rebateu duramente as críticas que recebeu na internet após assumir publicamente, né, um namoro com um homem de 70 83 anos. Tá novinho, né? É. A Daiane Bezerra, gente, ela foi atacada, na verdade, né? Recebeu muitas críticas por assumir publicamente o namoro com um homem de 73 anos. Tá novo, tá na flor da idade, não é verdade? É 11 e 3 agora. Sem comentários, por favor, sem comentários.

0: 11 horas e 11 minutos, a calcinha de renda. Ai, ai, ai, ui, ui. Ana Castela, eu só quero você aqui na programação. Fernando e Fabiano, fiel e cheiroso. Já já eu volto com mais gente. Daqui a pouquinho tem os aniversariantes do dia.
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0: 11 e 11.

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2: O presidente do Tribunal Superior Eleitoral, Cássio Nunes Marques, afirmou neste domingo que pretende trabalhar para intensificar e aperfeiçoar todos os mecanismos disponíveis, visando diminuir a abstenção de eleitores no segundo turno. De acordo com dados do Sistema de Totalização de Votos do TSE, o primeiro turno registrou abstenção de 21,8%, equivalente a 33,4 milhões de eleitores, considerada maior desde 1998. Além disso, o primeiro turno também registrou 2,2 milhões de votos em branco e 3,6 milhões de votos nulos. O assunto agora é educação e cultura. Ao todo, 7 unidades da Rede Municipal de Ensino de Pará de Minas receberão a partir de hoje, pela primeira vez, o Festival de Artes para as Infâncias. A programação seguirá até o dia 9 de outubro, visando aproximar esses jovens das manifestações artísticas desde os primeiros anos, unindo assim muita diversão e aprendizado. Direto da redação com a repórter Sara Faria.
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2: Muito bem, já de volta, 11 horas e 21 minutos. Deixa eu mandar um abraço aqui pra Cris. Tá ligadinho com a gente, Santos Dumont. Bom dia com alegria. Manda um abraço pra minha filha Isabela. Beijos. Aniversário da Isabela? Não, me responde que ainda dá tempo, tá? Dá tempo de mandar pra ela aqui os aniversariantes, Pelê. Sabe por que tá começando agora aqui, mas vamos lá. 11h21 agora, Peleja. Cadê aquela vinhetinha, Peleja? Olha ela aí, ó.
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2: Aos aniversariantes de hoje, registrados com a gente ou não, muita paz, muitas saúdes, muitas felicidades e tudo de bom! Felicidade sempre! Hoje, 5 de outubro, né, de 2026, e tem muita gente fazendo aniversário registrado com a gente aqui, né? Eu quero começar abraçando aqui a Branca. Alô, Branca, no Cecília Meirelles, está soprando velhinhas hoje, Branca, parabéns! A Branca, nossa ouvinte, assídua da programação espacial, e hoje ela está soprando velinhas, está colhendo mais uma melancia no melancial da vida, Branca. Felicidades e que Deus continue abençoando você ricamente, tá bom? Que Deus abençoe seu novo ciclo com muita saúde, muita paz, muitas conquistas. Você merece o melhor do mundo, Branca, lá no Cecília Meirelles, fazendo Niver. Ô, Branca, vai ter ou não vai ter aquela fumacinha, hein? Vai ter ou não vai ter aquele churras? Sem peleja! Parabéns pra... Se tiver, me chama que eu vou! A Tamires também, aniversariante. A Tamires fez aniversário, me quer? A Tamires faz aniversário hoje, né? Esse mesmo? Ô, Tamires, parabéns pra você, Tamires! Tudo de bom! Feliz aniversário, Tamires! Feliz aniversário! Que o céu derrame bênçãos sobre a sua vida hoje e em cada passo seu seja iluminado, né, com amor e muita sabedoria, viu? Quem está te parabenizando aqui, Tamires, é a sua tia, a Elaine Maria, parabenizando você. Tamires, aniversariante de hoje também, parabéns! Fiquei na dúvida aqui, sabe por quê? Porque ontem também teve aniversariante, né? A Sandra. A Sandra fez aniversário ontem. Sandra, parabéns! Parabéns, Sandra! E desejo que todos os seus sonhos e desejos se tornem realidade, viu? Que cada dia seja repleto de oportunidades e muitas alegrias. A Elaine Maria abraçando você. Sandra, aniversariante de ontem! Parabéns, Sandroca! Sorria, Sandroca! Tudo de bom pra você! A Adriana, no Esplanada, também está fazendo aniversário. Adriana, parabéns. Minha filha, vê você crescer e se transformar nessa mulher incrível. Enche meu coração de alegria e gratidão, viu? Que esse novo ano venha cheio de luz, saúde, paz e muitos sonhos realizados. Nunca se esqueça de que, aconteça o que acontecer, estarei sempre ao seu lado, te amando incondicionalmente. Feliz aniversário à mãe, Elaine Maria, abraçando você, Adriana! Aniversariante de hoje, Adriana, parabéns! Felicidade sempre pra você. Quem tá fazendo aniversário também é o Savinho. Sávio Quintiliano tá soprando velinha. Sávio, parabéns. Celebrar seu aniversário, celebrar a dádiva da sua existência. Que esse dia seja cheio de amor, risos e momentos inesquecíveis, viu? Quem tá te abraçando aqui, ó, é a sua tia Penha, em Jaguara. Abraçando você, Savinho. Sávio Quintiliano, parabéns. E também quem tá fazendo aniversário, a família Quintiliano tem festa hoje, sério? Ah, não acredito! A família Quintiliano tem festa hoje e nem me convidaram? Não me convidaram! Ô, peleja! O Arnaldo Quintiliano também tá soprando velhinhas. Arnaldo, parabéns pra você, tudo de bom, viu? Ó, não precisa ser o seu aniversário para que todos os olhares se voltem pra você, pois você é uma pessoa que transborda alegria, viu? É, mas já que hoje é seu dia, aproveite cada voto de carinho, felicidade, saúde, muito amor, viu? Meus parabéns. Quem tá te desejando tudo de bom, dizendo que te ama muito, tem uma grande admiração por você também, claro, é a Penha. a Penjaguara, abraçando o Arnaldo Quintiliano, hoje soprando velhinhas. Parabéns! Tudo de bom! E deixa eu mandar um abraço também aqui para Marcilene. A Marcilene trabalha nos Correios, né? Lá de Onça de Pitangui, também tá fazendo aniversário. Alô, Marcilene! Tá fazendo aniversário hoje, Marcilene! Parabéns para você, tudo de bom, viu? Que a alegria, a saúde e o amor sejam sempre abundantes na sua vida, viu? Parabéns, tudo de bom para você. E quem está te felicitando, te desejando mil e uma felicidades, é a sua comadre, a Sidoca, a Cida Pires, abraçando você, né? A Marcilene! Parabéns, parabéns, parabéns! Deus te abençoe, viu? Sempre, tudo de bom para você. 11:26, 11:26. Eu vou te contar uma coisa, viu? Os aniversariantes, eu quero saber quem vai me convidar para a festa. Parabéns aos aniversariantes de hoje, registrados com a gente ou não, muita paz, muita saúde, viu? É que desejamos que toda a equipe Espaço FM aos aniversariantes de hoje. Agora chegando a música dos aniversariantes.
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horas já tem. Pessoal, 11h30. João Bosco e Vinícius. 25 horas com o Gustavo Lima aqui no nosso encontro. Ó, seguinte, pessoal, pra você que acompanha a nossa programação no radinho, vamos sair por um instante aqui, tá bom? Do ar, para que possamos fazer uma manutenção do nosso equipamento. Mas continuaremos no aplicativo Espacial FM, é claro! Tem um aplicativo aí? 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Tamo por lá, hein? 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
2: 11:34.

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2: E em Pará de Minas, marcando para você nesse momento 24 graus, a umidade 77%, hein? Céu parcialmente nublado, possibilidade de mais chuvas nessa segundona.
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2: 11:37.
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2: 20 para o meio-dia.
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2: daqui a pouquinho, meio-dia, tem Barretona na Radiola com você.

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3: 10 para o meio-dia.
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3: 7 para o meio-dia.

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3: 4 para o meio-dia.
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3: Muito bem, já de volta com super sucesso para você. Finalzinho do nosso encontro nessa manhã de segundona gostosona. E já tá na área o Wilson Barreto para poder comentar o programa Revista. Até logo mais às 4 da tarde. Barretão, ótima semana para você. Bom trabalho. Tá chovendo lá fora? Vou molhar meu cabelo? Conta para mim. Eu quero saber se eu tô preocupado com meu cabelo.
5: Tô preocupado com o seu Black Power. Tô preocupado com o seu cotonete, hein?
3: E você lembra? É. Você lembra que eu tinha topete, né?
5: Eu lembro, você lembro disso. Você andava com aquele pente do Zé Bonitinho? Não tem o Zé Bonitinho da Praça Nossa?
3: Pega pesado. É,
5: garotas do meu Brasil, varonil.
3: Tá falando sério com você?
5: Eu lembro do seu topete e tinha uma camisa também que você andava, que tinha um bolso. Ah. Tinha alguma coisa ali que você andava naquele bolso ali. Toda hora que você tirava, dava uma pitada. Que era?
3: Paeiro.
5: Não, era Souza Cruz, viu? Não?
3: Malboro.
5: É o Belmonte. Você é da época do Belmonte, né?
3: É, rapaz.
5: Você fumava Belmonte e Plaza, né?
3: Você tá doido. Derby.
5: Tem o Kirby também. Nossa, o Kirby. Aquele lá é mata rato mesmo, né?
3: Mata rato. Que é, rapaz.
5: Aquele já vem lá da Ponte da Amizade, né? Do Paraguai, né?
3: Quem era aquele lá, Barreto?
5: Hã?
3: 99?
5: Ah, que isso, eu vou lembrar disso agora, rapaz.
3: 99,
5: mais ou menos, né? Meu HD não acompanha o seu assim, não, hein?
3: Rapaz.
5: Era mais ou menos isso, 99, 98.
3: É, muito tempo,
5: nós estávamos, né, entrando naquela heresia lá que o pessoal falava, de 1000 passarás, 2000 não chegarás. Eu achei que nós não ia chegar no 2000, não, hein?
3: Achei que meia-noite nós ia explodir.
5: É, ué, porque todo mundo ficava esperando no ano 2000 e não chegava de jeito nenhum. E será que nós vamos sobreviver? E nós fomos, né?
3: Já foi, é. Nós fomos. Quase 30 anos já, né, Barreto?
5: Nós já tá fazendo hora extra.
3: Rapaz, tá mesmo. Ainda bem, gente. Chegando agora o Barreto lá na Radiola para poder comandar o Revista logo mais às 4. Eu volto amanhã, a partir das 9 da manhã, com super sucesso. Desejo, de claro, uma ótima e abençoada semana. Maravilhosa tarde! E a gente se encontra por aí. Valeu, valeu.

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3: Informando! Agora 7:07.
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3: E não é que já chegamos, senhoras e senhores. Show, show, show, show, show. Opa!
4: O Barretinho chegou.
3: Já comi.
4: Pode aumentar.
3: Aumenta, aumenta.
5: Está show, tá no ar.

0: Meio-dia, 8 minutos. Fala comigo que eu falo contigo, Pará de Minas. Meninos e meninas, tá começando o nosso encontro, hein?
1: Você e eu e você.
0: Juntinho! Todo mundo aqui, ó, entrando no bolinho do Baquetinho. Você e eu. Eu e você. Tem que ter, assim, esse pensamento da gente tocar o programa.
2: Oi, Barretinho, boa tarde.
0: Ô, boa tarde. Tarde.
3: Beleza?
0: Beleza.
4: Ô, Barreto, boa tarde.
0: Fala comigo.
4: E aí?
3: Boa tarde, Barretão.
0: Boa tarde, gente.
2: Boa tarde, Barretinho.
3: Ô, Barreto, pra mim, o rádio é tudo.
0: Ah, o rádio pra mim é tudo também. O rádio é diversão, é entretenimento. O rádio é tecnologia a todo vapor. Por falar em tecnologia, todo mundo no aplicativo da Espacial FM acompanhando aí a nossa transmissão na programação digital, viu? Online. Onde você estiver, estamos operando aí, né, pelo aplicativo da Espacial FM. Onde você estiver, você vai estar aí, ó, plugadinha.
5: Aê!
0: Na programação digital da Espacial. Que coisa boa, hein? Você já sabe que eu tô chegando, né?
5: Ô, de casa.
0: Ô, de casa. Dá licença aí. Estamos chegando na sua casa, no seu ambiente de trabalho. Estamos chegando nas fábricas. Para você que está no comércio, no trânsito, todo mundo na sintonia da alegria, né? Só dá 105,5. Que feliz.

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1: O que é que você tá aprontando aí nessa segunda-feira, hein? Conte-me tudo, não me esconda nada. Manda zap pra cá, tô te esperando, viu?
2: Cadê você?
1: Tô te esperando.

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1: Olha ele aí, ó.
2: O Wilson Barreto.
3: Cabra macho que toca forró. 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
2: Taco.

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1: Olho lá fora, olho no clima, minha gente, olha aí, Pará de Minas segue com o tempinho abafadinho, hein? É, pesada chuvinha. Agora 24 graus na cidade, período nublado por enquanto.
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3: Tamo de volta aqui com o nosso Revista Show na sua companhia. E agora tá chegando a nossa Coquinha Maloquinha. Todo mundo ligadinho no Barretinho.
4: Aê, tarô!
3: É um montão de gente da nossa gente aqui, ó. Vamos chamar a Cuquinha?
5: Cuca Maluca!
6: É isso, meu filho, calma.
5: Cuca Maluca, o desafio está no ar. Quem é o cantor misterioso?
7: Quem é o cantor?
5: Tema de filmes e novelas.

0: dedo.
1: Eu já posso ou não posso perguntar, produção? E agora que a gente traz o assunto do dia, vamos trazer um papo reto pra você interagir aqui.
2: Posso perguntar? Posso perguntar?
1: Posso perguntar?
2: Posso perguntar?
1: Posso perguntar?
2: Posso perguntar?
1: Já tá tudo ok, produção?
2: Ok. Posso perguntar? Posso perguntar?
1: Vamos começar aqui com a nossa perguntinha do dia, no 99740105.
2: Posso perguntar?

0: aqui, ó. 99740105. Hoje nós vamos fazer uma viagem. Uma viagem emocionante na programação da Espacial FM.
1: É, maluco.
0: A gente já viaja o tempo inteiro aqui no nosso programa, né? Literalmente, com a força do pensamento, a gente sai do lugar sem se mexer. Pois é, sem se mexer. A gente viaja sem sair do lugarzinho, sem se mexer. Através das músicas, através aqui das perguntinhas, não é mesmo? Hoje não vai ser diferente. Se você ganhasse um pacote completo de viagens, com tudo, mas tudo que você tem direito, qual país você gostaria de conhecer? Ou de repente, se você não quiser sair fora do Brasil, você vai dizer pra gente aí, aquele estado em especial dentro do Brasil que você gostaria de ter tudo pago nesse pacote para você conhecer aí. Você já imaginou? Hã? Comes e bebes, a estadia completa. Nós vamos dar aqui para você um pacote hoje para você ficar um mês com tudo pago, viu?
2: Me dê, babai!
0: Um mês com tudo pago. Aí você tem que escolher aí, de preferência, um país, né? A pergunta central é a seguinte: se você ganhasse um pacote de viagens, tudo pago, para você conhecer um país, aquele que você almeja mesmo. Você fala assim, nossa, às vezes eu vejo na televisão, eu vejo no YouTube, dá uma inveja, uma vontade de conhecer.
3: É, Barretinho, você não presta mesmo, hein?
0: E aí só falta, né, o empurrãozinho. Só falta essa oportunidade. Não é mesmo? Tem gente que tem vontade de conhecer a Grécia, rapaz. A Grécia. Nossa Senhora. Tem gente que tem vontade de ir lá pra Roma. Roma, Itália. Olha. Oh, mamma mia. Vontade de comer aquelas massas. Hã? Comer uma massinha.
4: Bela.
0: Aquele vinhozinho. Aquele vinhozinho.
4: Barbaridade, tia. Coisa de louco.
0: Nossa, aquele macarrone.
4: Como é que é? Falou tomar o quê, meu irmão?
0: Ninguém falou de beber nada aqui, não. Ninguém falou nada de beber aqui, não. Falei suco de uva, viu?
1: Tá aí, gostei.
0: Suco de uva.
4: Epa!
0: É, cada um, viu?
4: Paga uma cachaça pra eu.
0: Ih, já começou, já. E aí, esse aí vai conhecer alguma cidade que tem lambique. Vai lá pra Salinas. Esse vai lá pra Salinas.
1: Cadê o grito dos cachaceiros?
0: Esse vai continuar dentro das Minas Gerais aí.
1: É brincadeira, hein?
0: Eu vou te falar, hein?
5: Meu Deus.
0: É, cada um, essa turminha prosa ruim também. Mamar na cabritinha vocês não querem não, né? Pegar pesado vocês não querem não, né?
6: É.
0: Mas aqui, ó, brincadeiras à parte. Se você ganhasse um pacote com tudo pago pra você conhecer um país, aquele que você tanto deseja, que país você gostaria de conhecer?
6: Caramba, cara, que é isso aqui, cara?
0: Nossa Senhora!
6: Eu tô maluco!
0: Ah, rapaz, tem gente que sonha em ir pra França. Hã? A Torre Eiffel. Aquela torre torta que não cai de jeito nenhum.
3: Ah, é torta, né?
0: É.
3: Ah, bagaceiro!
0: Que parada torta, hein?
5: Meu Deus!
0: Nossa Senhora, o que tem de gente tirando foto lá debaixo daquela torre, hein? Hã? Todo mundo, né, rapaz? Todo mundo sonha de ir na França também, né?
3: Ah, aí. Eu tô maluco!
0: Meu Deus do céu! Tem gente que sonha em conhecer o... Tem gente que sonha em conhecer o Machu Picchu! Machu Picchu! Você tem vontade de ir lá no Machu Picchu? Machu Picchu fica onde? Fica lá no Peru, né? É, ué. Machu Picchu.
1: Obrigado.
0: Aí, ó. Tem gente que tem vontade de conhecer, por exemplo, a Cordilheira dos Andes. É. Meu Deus do céu. Nossa, Japão, hein? Ó, tem gente que sonha em conhecer o Japão. Conhecer o Japão. Você comer aquelas iguarias, né? Que as iguarias lá tem o yakisoba. Não, yakisoba não. Yakisoba quando a gente faz o mexido, né? Isso. O yakisoba. Não, o yakisopa. Não, também não é sopa não, gente. É yakisoba. Como é que é? Como é que chama? É o yakisoba. Isso. Pra você conhecer lá as iguarias, né? A tecnologia de ponta. Nossa Senhora, aqui nós estamos batendo no peito porque tem TV 4K. Lá já tem 18K. 18K. Aí você chega lá, chega a dar calo nas vistas. Você assistia aqui as telas. Já imaginou? Meu Deus do céu, hein? Aí, ó. Agora Agora é que eu quero ver, hein?
5: Deixa eu contar uma potoca pra você.
0: Conte-me tudo! 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
8: Existe uma teoria que se chama 90-10, onde uma pessoa tem 90% daquilo que você procura em alguém. Só que você foca naqueles 10% que falta. Aí você sai pra rua, se aventura, e realmente você encontra aqueles 10%, mas não se deu conta que perdeu os 90%.

0: Aô, Paixão Desenfreada, Maiara e Maraíza, 9010, na programação aqui do nosso Revista Show. Essa é pra arrastar o chifre, daqui até um Goiás cortando asfalto, né? Nossa Senhora! Essa aí...
1: Cruz credo, que coisa feia, Barreto.
0: É, Bia, tô te falando, Bia, Vamos agradecer a audiência aí, Bia.
1: Brigadinho, brigadão.
0: Isso, agradece a audiência aí, porque eu vou falar com você, pro povo aguentar nós aqui, minha filha. Aguenta nós não, eu, o povo aguenta, né? Eu aguento, mas vocês, turminha prosa ruim, que é um... Hã? Vocês é o calo no pé da turma. Ó, o pessoal que tá chegando aqui, ó. Vamos falar sério aqui no programa, hein? Vamos falar sério aqui, hein? Esse programa aqui é um programa que tem direção, hein? Aqui tem direção, viu? Hoje nós queremos saber de você no nosso Posso Perguntar. Se você ganhasse um pacote de viagens completo, com tudo pago, hein? Tudo. Vai ter gente até pra pentear o seu cabelo, viu? Vai ter gente até pra pentear o seu cabelo. Preste bem atenção aqui. Pra você conhecer um país que você tanto deseja, que você tanto sonha. Eu tava conversando agorinha com a minha amiga, a Catinha do Moquinha. Eu também!
2: Quero café!
0: Daqui a pouquinho vai sair o cafezinho. O Moquinha da Catinha vai sair daqui a pouquinho, hein? Aqui, ó, meia garrafa é minha, viu?
2: Mas isso não é justo.
0: Não, meia garrafa é minha, hein?
3: Tem comida aí?
0: Aí você já pelou. Aí você já pelou. Comida? A minha amiga Catinha do Moquinha, eu perguntei pra ela, Catinha, se você ganhasse um pacote de viagens, qual país você teria vontade de conhecer? Ela falou assim, Barretinho, Estados Unidos. Eu falei, eu também. Nós vamos juntos. Estados Unidos é um dos países que a gente mais vê, né? É em filmes, é nas novelas. Você lembra daquela novela lá que tinha a Débora Seco? Que ela tinha um sonho de ir pra América, né? Não é isso? É a novela América.
2: Ah, de aço!
0: Novela América. Pois então, Estado sumido das Américas. É States of America. É. Nós vamos lá pros States. Tem os Estados Unidos e tem tantos Estados Desunidos também, né? Por que que eles não se unem, né? Estados Unidos. E tem uns que são desunidos. Ah, não, gente. Vamos melhorar aí, hein? Vamos melhorar um pouquinho aí, ué. Que coisa, hein?
4: Maluco.
0: Coisa triste, hein, maluco? Que é isso? Tem gente aqui que quer conhecer, sabe onde? Hã? Tem gente aqui que tá querendo conhecer, ó, a Inglaterra. É. Você vai lá na realeza, né? Você vai tomar o chá da 5? Vai. O pessoal lá gosta demais de chá, né? O pessoal gosta de tomar um chazinho. Que as porcelanas milenárias. Você tem que ter medo de quebrar a xícara. Se você quebrar a xícara, você te prende, viu? Prende você. Prende lá. Não pode quebrar a

0: Globo. 1993, é isso? 1993 para 94, alguma coisa assim, né? Tropicalente, Cidade Negra. Pensamento. Subiu o Himalaia lá do alto cantar. Aí, a imaginação da força do pensamento é tudo, né? Você tem vontade de conhecer o pico do Himalaia? Hein? É, eu morei muitos anos em Governador Valadares, que é minha terra natal onde eu nasci, mas eu não subi no pico do Ibituruna. Não, no pico do Ibituruna eu não subi. Aí, ó, é o campeonato mundial de voo livre, né? É realizado lá, pessoal que voa de asa delta. É, mas ainda tem o sonho de subir no pico do Ibituruna. Pois é, rapaz. A famosa Pedra Negra. Lá é uma cidade, né? Lá tem tudo, tem restaurante, tem a Santa lindona que fica iluminada. A Santa, é, pensando assim, né? No Cristo Redentor do Rio de Janeiro, a Santa lá de Governador Valadares, que fica no pico do Ibituruna, qualquer ponto que você estiver na cidade, em Governador Valadares, você avista a Santa iluminada, iluminadinha lá, rapaz.
1: Aí mente!
0: Não, tô falando sério. É porque a altitude, né? A altitude lá é, não sei se é mil... quase 1.300 e tantos metros do nível do mar, né? Meu Deus do céu. 1.300 metros de altura do nível do mar. Aí você imagina, aí lá em cima aquela santa lindona, toda iluminada, né? Igualzinho Cristo Redentor lá no Rio de Janeiro, né? Qualquer lugar que você tiver em Governador Valadares, você consegue ver a santa. Aí, ó, monumento, monumento, cartão postal, né?
2: Obrigado!
0: Cartão postal. Gente, o pessoal tá mandando aqui pra mim respostas aqui. Tem gente que não tem vontade de conhecer outros países, que quer conhecer alguma localidade aqui dentro do Brasil mesmo. Bacana! Foi até o que eu falei, né? Foi até o que eu falei no comecinho. Vocês podem mandar aí, qualquer que seja a localidade, viu? Se você ganhasse um pacote de viagem com tudo pago, tudo, tudo, tudo que você tem direito, qual país você sonha conhecer? Manda pra mim aí, vamos lá. 99740105. Olha o Zé Felipe chegando pra cá.

0: Felipe.
1: 5.5.
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0: Por aqui, 17 para 1.
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6: Por aqui na Espacial, meio-dia e 47.

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1: Gente, 12 para uma.
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0: Barreto.
1: Tá muito, muito, muito, muito fácil pra você dar a sua opinião hoje aqui na Cuca Maluca. Já estamos aqui com o nosso Posso Perguntar. Sabe aquele país que você sonha em conhecer? Ou de repente aquele estado brasileiro? É, de repente é um estado, um grande estado brasileiro. A sua vizinha foi, a sua amiga foi, seu parente foi, alguém da família foi, mas você não foi, né? E aí, se você ganhasse um pacote de viagens com tudo pago, mas é aquele pacote, viu? Isso, eu gosto muito quando chega a hora de tomar aquele café da manhã. Aí você fala assim, nossa senhora, café de rei, café de rainha, de princesa. Meu Deus do céu, você fala assim, é aqui que eu vou, hã? É aqui que eu vou fazer aquela barrigadinha boa, né? Aí você vai, come todas as frutas. Isso, tem até pudim de leite no café da manhã. Ai, aqueles cafés daqueles hotéis, meu Deus, meu Deus, meu Deus. Aí eu tô pagando. Você tem que aproveitar, ué. Você tem que aproveitar, né? Mas nesse caso aqui, você ganha tudo. Você vai ganhar um pacote de viagens completinho, completinho. Qual é o país dos sonhos? Aquele país que você tem vontade de conhecer? Ou aquele estado brasileiro? Oh, meu Deus do céu. Ô, Barreto, eu tinha vontade de conhecer, sabe onde? Hã? Eu tinha vontade de ir pra Porto Seguro, Barreto. Porto Seguro.
2: Eita, tá.
1: Aí, ó. Já tá valendo. Já tá valendo a sua escolha. Eu quero ouvir de você, de preferência. Grave um áudio pra gente. Porque você gravando um áudio, você vai narrar a situação, né? Que, de repente, aí é um grande sonho, não. Né? Vai que não. Tem um filho de Deus ouvindo agora o nosso programa. Não é mesmo? Vai que tem um filho de Deus aí e fala assim, ô Barreto, quem que é essa pessoa aí? Eu vou fazer um pix pra ela agora. Vou fazer um pix aqui agora, Barreto.
3: Obrigado.
1: Vou fazer um pix agora. Tomara, né? Tomara aí.
4: Morri.
1: Nossa senhora, com a notícia dessa aí.
4: Morri.
1: Manda pra mim aí, vai. Pessoal que já tá mandando respostas aqui. A Késia, tá ligadinha? Tá lá no bairro Dom Bosco? Abraço, Barreto. Ah, minhas amigas, a Rosimeire e a Késia, tão ligadinhas. Que bacana. Muito obrigado, tá recebendo a participação de vocês aqui, viu, meninas? Depois vocês colocam pra gente a opinião, viu, da Cuca Maluca. Que país é este que você tem vontade, você sonha em conhecer, ou o estado brasileiro? Pacote de viagens com tudo pago. Que maravilha. A Maria Vitória, ela já tá ligadinha aqui com a gente. Muito obrigado pela audiência aí. Viu, Maria Vitória? 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E você não fica, em hipótese alguma, sem acompanhar a programação da Espacial FM. Maravilha? Janaína Leixo, ela tá lá em Ascensão, ela tá dizendo que o meu sonho é conhecer os Lençóis Maranhenses. Olha aí, rapaz. Meu Deus, tem um problema que a gente vai pra esse lugar, a gente não quer voltar mais, não. Você vai, você não quer voltar mais, não? Você vai e não quer voltar. Tem isso também, né? Ô, Janaína, se você for pros Lençóis Maranhenses, você volta, viu, fia? Você volta, hein? Fala comigo que eu falo contigo. Boa tarde.
5: Eu tinha vontade de conhecer...
1: A Luciana.
5: Estados Unidos, que aí, eu tinha vontade de conhecer.
1: Estados Unidos da América.
5: Ô, Barreto.
1: Oi.
5: Bom dia. Eu tinha vontade de conhecer...
1: Ela gravou outro áudio, será que é a mesma coisa?
5: Estados Unidos.
1: Ah, ela gravou outro áudio dando a mesma resposta. Ô, Luciana, nossa, conhecer os Estados Unidos. Que maravilha, hein? Ela tá lá em São José da Varginha, na audiência aqui com a gente. Fala comigo que eu falo contigo.
6: Boa tarde, Barreto. Aqui é a Neuza do Belvedere.
1: E aí,
6: eu
1: dona Neuza?
6: Eu tinha vontade de conhecer a Itália.
1: A Itália, não. A Itália é linda.
6: Eu tenho três sobrinhos que moram lá.
1: Uhum.
6: Sala demais, aí eu tinha vontade de conhecer a Itália.
1: Nossa
6: que
1: senhora.
6: Que Deus abençoe vocês aí da rádio.
1: Até eu que sou mais bobo, viu, dona Neuza? Não é só a senhora não, viu? Até eu que sou mais bobo que da rádio, eu tinha vontade. Pelo que a gente acompanha aí nos documentários, né? Itália é maravilhosa. É um povo que come bem, viu? O povo lá come bem. Eles plantam trigo, plantam as hortaliças deles. Eles fazem azeite, a massa deles, né? Que maravilha. Eu tenho vontade de conhecer gente que come bem. Eles não deixam a gente passar fome. Isso. Ô, dona Neuza, nós vamos embarcar junto, viu? Vamos embarcar junto, dona Neuza. O Pezão tá na audiência aqui com nós. Pezão, tá marcando audiência aqui, mas não mandou pra nós aí a resposta da Cuca Maluca, não. Valeu, Pezão. Meio-dia 54 agora. Cleiton e Romário.
0: O melhor tá por vir.

0: só ignorar o
1: fim. Esse encontro foi muito, muito, muito aplaudido. Excepcionalmente. Linda parceria, né? Paulinha Fernandes, Simone Mendes, cantando pra gente, Circo, na programação aqui do Revista Show. Meio-dia mais 59 minutos. Já tá virando, virou aí já. Uma hora no prego agora, hein? Uma hora no prego agora. Daqui a pouquinho tem charadinha. Daqui a pouquinho tem charadinha, maluquinha?
2: Obrigado. É?
1: Daqui a pouquinho nós vamos misturar aqui mais uma brincadeira. Charadinha, maluquinha. Chegando aqui na programação, hein? Ih, vai pegar muita gente no susto. No pulo. Pois é. A gente tá perguntando o seguinte: se você ganhasse um pacote de viagens completinho, vida de rei, de rainha, de princesinha, tudo pago. Até o vinho na boca eles vão colocar pra você. O vinho, traz o vinho. Aí traz o vinho, coloca sua boquinha. Coloca o vinho na sua boquinha. Ah, agora eu quero aquela outra ali. Aí, o vinho verde? Não, eu quero uva. Uva, cor de uva. Isso. Aí, vai lá e traz a uva, cor de uva. Tum, coloca na sua boquinha. Tudo pago. Qual país ou estado brasileiro você gostaria de conhecer? Que você tanto sonha mesmo, né? Isso. Manda pra gente aí. De repente é um país? É? Exótico. Pronto. Ah.

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0: Olha o Luan Santana aí, cantando pra gente, acordando o prédio. Ah, você gosta do Luan, né? Você pede sempre o Luan Santana.

0: Tem dia que o grau de dificuldade tá altíssimo.
1: É, Barretinho. Altíssimo. Você não presta mesmo, hein?
0: Hoje tá fácil, né? Hoje tá fácil. Ih, rapaz, nossa senhora. Ah, nem tem que fazer conta? Tem que fazer conta. Tem que fazer... Você é bom de cabeça? Hã? Você é? Então vamos lá. Um anel tem 3 pedras preciosas. Quantas pedras preciosas tem 11 anéis? Olha aí. Nossa senhora. Eu tô igual o Chaves aqui agora, viu? Eu tô igualzinho o Chavinho. Eu tô igualzinho o Chavinho aqui agora. Eu tô pensando.
2: Mas essa é muito fácil. Mas isso é tão mais difícil.
0: Não, vou fazer igual o professor Girafales agora. Eu quero a resposta desta, Chaves.
2: Hã? Mas essa é muito fácil. Mas isso é tão mais difícil.
0: Aham. Ah, tá querendo ludibriar nós, viu? Querendo ludibriar.
3: Ei, tá surdo?
0: Desafio. Um anel tem 3 pedras preciosas. Quantas pedras preciosas tem 11 anéis?
2: Mas essa é muito fácil, mas isso é mais difícil.
0: Mas eu prefiro que você responda esta, Chaves. E agora?
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0: Por aqui no reloginho da Espacial, 1:08.

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4: Após a realização do primeiro turno das eleições de 2026, realizado neste domingo, 7 estados não definiram o governador e a disputa irá para o segundo turno. A nova rodada está marcada para o dia 25 de outubro e os estados que terão segundo turno são Acre, Amazonas, Distrito Federal, Espírito Santo, Rio de Janeiro, Rio Grande do Norte e Tocantins. O assunto agora é educação e os locais de reaplicação do Exame Nacional para a Certificação de Competências de Jovens e Adultos, o INSEJA de 2026, nos dias 6 e 7 de outubro, estão disponíveis para consulta pelo site do INEP. Na ferramenta virtual, o participante deve consultar o cartão de confirmação de inscrição dentro da página do participante. Além disso, o documento também traz dados como o número de inscrição, datas e horários das provas, orientações para o exame e, quando previamente solicitado e aprovado, ainda haverá informações sobre o uso do nome social ou atendimento especializado. Direto da redação com a repórter Sara Faria.
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9: Espacial 1:13.
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2: Por você, pra você, do jeitinho que você gosta de ouvir sempre. Vamos nós para mais um Pensamento Positivo aqui do nosso Revista Show. E olha, com muito carinho, com muito apreço mesmo, a gente apresenta a nossa mensagem de reflexão por um mundo melhor. E assim que você receber, você já vai compartilhando também. Não fique, não guarde só para você, viu? Como eu sempre digo aqui, ó, compartilhe o Pensamento Positivo. Quero agradecer a audiência de você que está acompanhando a Espacial pelo aplicativo. Tem muita gente baixando o aplicativo nesse minuto agora, né, produção? 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Onde você estiver, entra lá na plataforma digital, no Play Store, e aí você vai digitar Rádio Espacial FM ou Espacial FM, já aparece a primeirinha lá, ó, a nossa logo, laranja, azulzinho, branquinho, né? Você já vai ver lá, Espacial FM. É a única do topo que já aparece para você baixar. E o melhor de tudo, além de acompanhar a nossa programação, as melhores promoções do Rádio Mineiro estão te esperando aqui, não é mesmo? E você vai estar lá, usufruindo, né, da nossa transmissão digital online, onde você estiver. Hoje o Pensamento Positivo traz o título A Xícara Rachada. Uma senhora todos os dias carregava água do rio para casa com dois potes pendurados numa vara no ombro. Um dos potes era perfeito, o outro tinha uma rachadura pequena. O pote perfeito chegava sempre cheio. O rachado chegava só com a metade. Durante 2 anos foi assim. O pote perfeito se orgulhava. O pote rachado tinha vergonha da sua falha. Um dia, já triste, ele disse à senhora: "Desculpa. Eu sou defeituoso. Por minha culpa, você trabalha mais e nunca leva água suficiente." A senhora sorriu e respondeu: "Você reparou que só do seu lado do caminho tem flores?" Ela havia plantado sementes de flores só do lado dele, do pote rachado. E todos os dias, enquanto voltavam aquela rachadura que ele tanto odiava, regava as sementes. Se você fosse perfeito, nossa casa nunca teria flores. Naquele dia, o pote rachado entendeu tudo, o quanto valia aquela pequena rachadura. Moral da história: é, minha gente, às vezes são exatamente as nossas rachaduras, nossas falhas e imperfeições que permitem que algo bonito floresça na vida de alguém. Não se cobre tanto por não ser perfeito. Deus não te fez rachado por erro. Ele te fez assim para que, por onde você passar, mesmo perdendo um pouquinho pelo caminho, ainda possa deixar flores. Que hoje você pare de se comparar com o pote perfeito e comece a reparar nas flores que nasceram graças à sua rachadura. Você já parou para pensar nisso?
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0: Longneck, em Longneck. Zé Neto e Cristiano. Aô! Paixão desenfreada. Que é isso, hein, rapaz?
1: Nesta longa estrada da vida.
0: Eu vou te contar. Final de semana foi. Belê, belê, belê. Foi? É? Maravilha, hein? Começou tudo de novo, né? Segundona tá aí. Depois daquela bateria de emoções das eleições. Não é mesmo? Ah, ainda tem mais ainda, hein?
1: Por favor.
0: Tem mais uma rapinha. Dia 25. Dia 25 é o veredicto.
2: Entendeu ou não entendeu?
0: É o veredicto. Pois é, vamos com tudo. Vamos pra cima, turma. Aqui, ó, o pessoal que tá trazendo aqui. É, mais respostas chegando. Daqui a pouquinho a gente já entra aí no seu zap zap. Você já tá sabendo, né? A gente tá perguntando o seguinte: se você ganhasse um pacote de viagens completo, completinho, isso, tudo que você tem direito para conhecer um país ou um estado brasileiro dos seus sonhos, qual você escolheria, hein? Manda pra nós aí, que eu tô te esperando, viu?
1: Por favor!
0: Agora tem um desafio aqui, ó. O nosso desafio de hoje. Um anel tem 3 pedras preciosas. Quantas pedras preciosas tem 11 anéis? Meu Deus! Um anel tem 3 pedras preciosas. Quantas pedras preciosas tem 3 anéis? Aliás, 11 anéis, né? 11. Um anel tem 3 pedras. Quantas pedras preciosas tem 11 anéis? Aí, ó.
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0: 1:29.

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4: Para você que vai pegar o estradão na rodagem, atenção redobrada, alerta amarelo de chuva intensa no centro-oeste, sudeste, sul e norte do Brasil, gente. Atenção, tempestades aí, hein?

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2: 1:32.
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5: Ah, turminha, prosa ruim.
6: Tá bom?
7: Ah, meu Deus.
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2: 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Conferindo, 1:34.
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2: Continuamos!
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2: Show, show, show! O meu amigo Carlito. Carlito é lanterneiro, é funileiro, rapaz. Pessoal aí da funilaria das lanternagens, né? Um abraço, tudo de bom pra vocês aí. Meu caro amigo Carlito. Carlito tá sempre na audiência, o radinho tá ligado lá na lanternagem dele, né? Acompanhando a nossa programação lá no bairro Senador Valadares. É meu vizinho, praticamente. É, Carlito. Gente da nossa gente. Sempre nos privilegiando na audiência. Um abração pra vocês aí no comércio de uma forma geral.

0: sombão, é o som do biquíni, cavadão.
1: É, maluco.
0: Tempinho de chuva aqui em Pará de Minas. Senhoras e senhores, guarda-chuva e sombrinha em mãos. Você tem que sair agora com aquele kit de sobrevivência, né? Arruma um bote. Arruma um bote aí.
2: Ô, gente.
0: Tá mais ou menos desse jeito, né? Chovendo, chovendo, chovendo aqui em Pará de Minas. Aê, tempinho bom pra pegar aquele moquinho agora, hein, rapaz?
3: Quero café! Quero café!
0: Eu também quero! Quero café!
3: Quero café!
0: Pra esquentar o peitinho.
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0: Por aqui na Espacial, 14 para as duas.
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0: 11 para as duas.

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5: Por aqui, 9 para as 2.
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5: E onde você estiver, com o nosso aplicativo Espacial FM. Isso, a gente tá aí coladinho com você, viu? Já baixou o app da Espacial? Não tem como não baixar, não tem como. Todo mundo tá baixando. Depois que você baixou aí o aplicativo da Espacial FM, você vai ficar viciadinho. Vai ficar viciadinho na nossa programação digital, hein? Vamos lá, todo mundo. Todo mundo. Baixando o aplicativo 105. Aí, ó, quem já baixou já relatou pra gente, mandando mensagem aqui. Nossa, é a primeira vez que ouço a Espacial FM pelo aplicativo. Que sensação deliciosa.
9: E, gente.
5: Sem falar que você dá uma espiadinha básica aqui no estúdio também, né? Ah, o pessoal fica aí vigiando a gente. Vigiando. Ô, tem que fazer não. Fica lá vigiando. Fica olhando nós aqui dentro do estúdio aí, ó. Tô te falando.
10: Mas isso não é justo.
5: O pessoal tá achando que isso aqui é a fazenda. A fazenda. Quem é que vai pra roça hoje? Quem vai pra roça hoje, hein, produção?
9: Cruz, mano, que coisa feia, Barreto.
5: É, o pessoal tá achando que nós tá no reality. Nós tá no reality. Quem é que vai limpar o curral aí, hein? Quem vai limpar o curral? Ah, você tá correndo, hein? Tá correndo. Nós temos que arrumar um fazendeiro bom aqui dentro da Espacial aqui pra delegar as tarefas aí. O pessoal tá dando migué. Tá dando migué. Ninguém quer limpar o estrume lá do boi, não. Quer não? Ah, vocês é molenga. Vocês é molenga. Pode limpar os estrume. Vocês só quer vida boa, né? Só quer vida boa.
11: Aí, mente!
5: Olha o reality, olha o reality aí, ó. Quero agradecer você que tá aí acompanhando a gente, né? Pela transmissão online da Espacial FM pelo aplicativo, viu? Obrigado pelo carinho. As nossas perguntinhas de hoje. Você que está chegando agora, preste bem atenção aqui. Hoje nós temos aqui uma pergunta que quer saber de você o seguinte. Manda para mim aí a sua opinião. Vamos lá. Se você ganhasse um pacote de viagens completo para conhecer um país ou um estado brasileiro dos seus sonhos, qual você escolheria? Gente. É gente querendo ir para França, é gente querendo ir para Portugal. Ah,
7: Nossa, diz que lá tem umas massas folhadas, um doce lá, hein? O bacalhau do Porto.
5: Nem.
7: Ô, vidinha ruim, hein? Tem gente que vai e fala assim, ô Barreto, não quer voltar não, hein? Não quer voltar não. E nós temos aqui um desafio maluquinho hoje. Esse desafio maluco tá perguntando o seguinte. Tem gente que já mandou respostas aí, ó. Um anel tem 3 pedras preciosas. Quantas pedras preciosas tem 11 anéis? Senhor dos Anéis. Um anel tem 3 pedras... eu não sei se tem pegadinha nisso não, mas tem 3 pedras no anel, né? Quantas pedras preciosas tem 11 anéis? Tem gente que tá confundindo, tá contando só até 10 anéis, né?
10: Mas isso não é justo.
7: Não, são 11 anéis.
9: E, gente?
7: Isso. 11 anéis. Você é bom de anel?
12: Eu não sei como é que as pessoas escutam esse programa,
7: viu? Aliás, você é bom de conta? Se você for bom de conta, você vai desvendar essa aí, ó. Ih, rapaz. Tem gente aí que já fez as contas, já mandou pra nós aqui, ó.
13: E aí, meu brade? Beleza?
7: Vamos lá. A Cristiane mandou, oi, eu sei, ela sabe mesmo aí, ó.
14: Aê, tarô!
7: A Cristiane tá lá no Santos Dumont, valeu, Cristiane. A Cristiane acertou aí, valeu. Tem que fazer a conta dos anéis aí, hein, gente. Você conta cada anelzinho e conta as pedrinhas, viu?
15: Ai, pai, para!
7: Isso, vai contando aí, ó.
16: Alô, meu amor.
7: Vai contando cada anel, né?
13: Por favor.
7: Cada anel tem 3 pedras. Quantas pedras tem 11 anéis?
16: Entendeu ou não entendeu?
7: Vai contando aí. O Reis...
17: Depende do tamanho do anel.
7: Ah, o Reis, ó.
12: É isso?
7: O Reis deu uma luz aqui, viu, gente? O Reis deu uma luz. Depende do tamanho do anel.
15: Ai, pai,
7: tá
15: para.
7: Certo. Depende, se for um anelão, né? É. Qual que é o aumentativo de anel aí? Fala pra mim aí, Reis. Responde aí.
17: Anelzão.
7: Dizer que é anelzão é aumentativo de anel. Tempo, sabe a resposta? Ele tá tentando.
15: Ai, pai, para.
7: Ele tá tentando responder lá pra mim. Depende do tamanho do anel. Porque aí já é um pedregulho, né? Já é um pedregulho. Vamos ver se tem mais acertadores aqui. A Beatriz Rodrigues, lá do São Francisco. Ah, a Beatriz sabe.
14: Aê, tarô!
7: Beatriz sabe, ela tá pedindo aqui pensamento positivo. Vamos copiar e colar pra você aí, viu, Beatriz? Tá querendo ouvir aqui uma do Rick Astley. Que é isso, Beatriz? Você foi longe agora, hein, menina? Rick Astley. Never gonna get me down. Aquela dancinha dos anos 80, né? Que virou meme, né? Isso. Aquela dancinha. O Rick Astley com aquele blazerzinho dele. Pois é. Ela só pede musgão aqui, rapaz. Só pede musgão. Fala comigo que eu falo contigo.
18: Boa tarde, Barretola. Aqui é a Carolzinha do JK.
7: E aí, Carolzinha?
18: 33.
7: Como é que é?
18: 33.
7: Ah, tá. Se fosse o Cebolinha, teria respondido 33. 33. Isso. Diz ela que é, né? Diz ela que é 33. Tá bom. Valeu.
19: Boa tarde, Barreto. Aqui é a Neuza do Belvedere. 11 anel tem 33 pedras preciosas.
7: Gente.
19: Deus abençoe vocês aí da...
7: Picotou o áudio dela. Picotou no finalzinho aí. Valeu.
20: Boa tarde, Barretola.
7: Boa tarde.
20: Nós estamos aqui no Sábio de Costina Livre de Abaité. Está com nós aqui também,
7: rapaz,
20: na casa
7: do
20: Maurinho aqui. Nós estamos fazendo uma festinha para ela aqui. Alô pro Lelê, pro Fodão que tá aqui. O Derley, a mãe dela, a Janaína. E a Vanessa lá de Portugal está fazendo a visita aqui para nós. Fala aí,
7: opa.
20: Vanessa.
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7: E onde você estiver, a Vanessa fazendo a festinha lá pra turma. Pessoal aí, em Abaeté na audiência. Muito obrigado pelo carinho, tudo de bom pra vocês aí, viu? Show!
22: Ô, Baetinho, aqui quem tá falando é Marcelão do Recanto da Lagoa. Queria mandar um abraço pra Nair, pra Valentina e pra toda a turminha do Recanto. Manda uma música bem bonita, oferece pra nós, que não é que não escuta, Barretinho. Aqui não faz, não. Aqui é todo dia, viu, Barretinho? É o Marcelão do Recanto da Lagoa. Tchau, obrigado, boa tarde.
7: Tchau, obrigado, boa tarde.

0: Oi, Barreto, boa tarde.
1: Boa
0: aqui
1: tarde.
0: É a Ângela do Walter Martins.
1: Fala comigo, Ângela.
0: Ontem eu fiz aniversário.
1: Uhum.
0: Aí eu queria uma música aí no seu programa. Depois eu gostaria de conhecer Itália.
1: Ah, Itália.
0: Um abraço aí pra você.
1: Nossa, parabéns pelo seu nível. Viu, Ângela? Saúde, que o Papai do Céu te proteja, que você realize todos os seus sonhos. Vida longa, viu, minha amiga? País que ela gostaria de conhecer, a Itália. Nossa Senhora! Ô, Ângela! Leva nós, Ângela!

0: Fernando e Fabiano, com Cleiton e Romário, Fiel e Cheirosinho.
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0: Na Espacial 2:08.
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5: Gente, 2:12.
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0: Gueto.
1: Eu tô te falando. Ó o Lero Lero. Ó o barraco. Lá na fazenda. Continua. Continua. Oh, meu Deus do céu. Todo mundo comentando aí no finalzinho de semana. Mas só viralizou de ontem pra hoje. A Mônica surtou, gente. Surtou. É a barraqueira da madrugada, hein? A Mônica surtou com a Ariela por causa de café na reunião de condomínio. Abre aspas. Você é muito lerda. Coitada das galinhas contigo. Você é muito otária, imbecil. Meu Deus do céu. Fazenda tá daquele modelo, hein?
2: Ah, de aço.
1: Tá do jeitinho que a produção gosta. Porque aí dá audiência. Aí sobe, sobe, sobe, sobe. A Mônica versus Ariela. Já tem QR Code pra votação rolando. Clima tenso na sede. Nossa senhora. É o pessoal comentando nas redes sociais, né? Você tá assistindo, né? Você tá acompanhando? Pois é. Outro B.O. Outro B.O. que tá rolando aí. Mais um? Meu Deus do céu. Anem. Olha aí, ó. Yasmin Brunet virou o assunto do fim de semana todo. Dois vídeos, gente. Dois vídeos dominaram aí, né? Com 11 milhões de likes. Nossa senhora. 11 milhões de likes. Yasmin Brunet. Você segue ela? É? Pois é. Ela teria pedido jatinho pro ex Daniel Vorcaro para entrar no BBB em 2024, hein? Você sabe quem que é esse Daniel aí, né? Você sabe quem que é o Vorcaro, né? Pois é, rapaz. Ela pediu jatinho para poder entrar no BBB 2024 sem paparazzi. Ela bancava tudo. Festa de 1,5 milhão de reais.
2: Ah, de aço.
1: E dentro da casa, ela ficou com o MC Daniel. Vazaram prints dele chamando MC Daniel de trombadinha tatuado sem classe. Rebaixou pouco, né? Rebaixou pouco, hein? Rebaixou pouco. Vazaram prints, hein? O comentário que mais bombou. Nossa senhora. Queen Loba. Metade chamando ela de interesseira, metade de gênia. É, rapaz. Vai, vai, vai. Vai andar com gente que não presta. Sua mãe já falava. Para de andar com essa gente ruim. Continua. Me diga com quem tu andas, que eu direi quem tu és. Eu não sei, não. Até onde vai isso aí, essa lereia? 2:16 agora, 2:16. Vamos dar uma suavizada aqui na nave? É de Brito e Samuel. Toda mulher já nasce pra morrer de amor.

Henrique Juliano. Liberdade provisória. Fala Mansa, origem de tudo é de Brito e Samuel, toda mulher. 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

0: Desenfreada, hein, Marilinha? Oh, meu Deus do céu! Ao pessoal aí, ó, respondendo aqui os nossos desafios, as brincadeiras da Cuca Maluca. Se você ganhasse um pacote de viagens completo para conhecer um país ou um estado brasileiro dos seus sonhos, qual você escolheria?
1: Ai, ai, ai!
0: É agora que eu quero ver, hein? É agora que eu quero ver. Desafio, desafio, maluquinho pintando aqui. Tem muita gente que já respondeu aí, ó. Um anel tem 3 pedras preciosas. Quantas pedras preciosas tem 11 anéis? Aí, ó. Um tem 3, né? É, um tem 3. E 11 anéis? Quantas pedras preciosas tem? Já já eu trago sua resposta aqui.
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0: 2h28.

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5: Pará de Minas segue recebendo chuvinha, hein, gente? É período agora de chuvisco nesse minuto. 24 graus aqui em Pará de Minas, 24.
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5: Conferindo, 2h35.
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5: Manda, manda!
20: Manda aquela que eu vou ouvir.
5: Sabe qual que nós vamos mandar agora pra você aí?
21: Por aí que
5: Sammy Rico.
21: Amor, mas não sabia
5: o último romântico.
21: Ah.

aqui tá comemorando hoje mais uma primavera. Opa, soprando velhinha sem queimar a boquinha, colhendo mais uma moranga na horta da felicidade. Ei, rapaz, tem gente que tá colhendo um abobrão bonito aqui, ó. É, a Dona Branca. A Dona Branca é mãe do padeiro Ponta Firme. É, do nosso amigo Maicon. A Dona Branca, ela completou mais uma primavera. É hoje que já tá colhendo? É? Parabéns aí, Dona Branca! Saúde pra você, que Papai do Céu te proteja, minha amiga. Vida nova de novo, é novo ciclo, hein, Dona Branca? Isso! Ela falou assim, ó, lugar que eu tenho vontade de conhecer o país é Itália. Aí, ó, amo massa. Ela adora massa. Vai dar tudo certo, então, lá na Itália, hein? Tudo certo lá em Dona Branca. 12h39 agora. Victor e Léo. Senhorita. Senhorita.

0: A La Hora Barretola. Wilson Barreto, boa tarde para você, sua equipe e para todos os ouvintes. Eu gostaria de conhecer Paris. Paris é uma cidade, é um país muito bonito. Conhecer aquela torre, etc. Espacial FM, o sucesso é aqui e onde você estiver, Ronaldo Martins da UNA.
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0: Ô Barreto, boa tarde, aqui é o Teiro. Ô Barreto, países tão tanto que eu tenho vontade de ir, não dá nem pra especificar um. Mas aqui no Brasil, um lugar que eu tenho vontade de ir é naquela ali Chapada dos Veadeiros, onde tem umas cachoeiras bonitas, sabe? É isso aí, Barreto, especial, sucesso é aqui.
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0: Gustavo Lima! A gente fez amor! Alô!
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0: Acerte o seu pelo meu, 2h48.
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0: por aqui, 2h52.

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6: Agora 12h55.
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6: Olha aí, pessoal, eu estava pensando aqui em como pequenos detalhes mudam completamente a nossa vida, né? Meu Deus do céu. Gente, é surreal. A história da Dona Márcia, a Dona Márcia está fazendo sucessão danada aqui na programação da Espacial também, né? É uma paciente da Vamos Sorrir, ela está chamando a atenção de todo mundo, porque antes ela evitava muita coisa, né? Tirar foto com os netinhos, vergonha, né, gente? Do sorriso. Até conhecer a Vamos Sorrir. 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

0: Tem isso também, né? Só ignora, viu?
1: Ô, Barretola, oi. Aqui. É. Vamos parar com essa conversa fiada aí?
0: Ah, tem conversa fiada aqui, não? Felipe, Rodrigo, ignora. Érica, I don't know. Já tá deixando aquele gostinho de discoteca do Revista, né? A Elis Justi passou por aqui com o Hit Calgal. Matheus e Cauã, cerveja, sal e limão. Oh, meu Deus do céu! Só ignora, vai!
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0: Por aqui, 3:09.
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4: Informando! 3:12.
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4: Ai, ai, ai. E aí?

0: mandou sua resposta?
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0: Adoro! É muita gente ligada na gente. Quero agradecer o carinho de todos vocês aí. Ô, turma! Isso é bom demais! Hoje é só segunda-feira, hein? Hoje é só segunda! Vamos devagar com o Andor, porque o santo é de barro! Isso! Para dançar com as pernas bambas. Adoro essa aí. Vamos lá.

0: Olha só, nossos desafios aí à sua disposição, hein? Se você ganhasse um pacote de viagens completo para conhecer um país ou um estado brasileiro dos seus sonhos, qual você escolheria? Tem gente escolhendo país, tem gente não querendo sair de dentro do Brasil, né? Tem gente escolhendo estado, né? E nós temos aqui, ó, um desafio maluquinho para você também. Um anel tem 3 pedras preciosas. Aí, ó. Quantas pedras preciosas tem 11 anéis? Ah, Senhor dos Anéis. Manda para mim aí sua resposta, hein? Tô querendo saber aqui. Isso! Já. Desvendou já? Já desvendou? Eu não sei mais, né?
1: Boa tarde, Barreto. Nenhuma pedra preciosa tem 11 anel.
0: Ok. Essa foi a primeira resposta neutra que chegou. A dona Neuza. Falou que não tem nenhuma, hã? Tem nenhuma, não? Não, ô, dona Neuza.
2: Errou!
0: Ô, dona Neuza.
3: Ah, eu tô maluco.
0: Depois só faz as continhas de novo aí, viu, dona Neuza? A Cristiane Costureira tá pedindo pensamento positivo. Copia e cola, Barretola. Nós vamos copiar e vamos colar pra senhora aí. Viu, Cristiane? Ela falou assim, ó, se eu pudesse fazer uma viagem pra um lugar, eu gostaria de ir pra Itália, conhecer os vinhedos de lá. Hã? As paisagens são lindas. Nossa Senhora. Ô, Cristiane, leva nós. Conhecer os vinhos.
2: Tá aí, gostei.
0: Meu Deus, hein?
4: Como é que é? Falou tomar o quê, meu irmão?
0: Não, falou tomar nada, não.
5: Paga uma cachaça pra eu.
0: Ela vai levar nós lá pros vinhedos.
2: Cadê vinhos? O grito dos cachaceiros?
0: Ó, tem cachaceiro aqui, não. Cachaceiro. Segura. Tem cachaceiro aqui, não. Cachaceiro. Eu, hein? Tá falando tomar vinho, rapaz. Tomar vinho. Manda um abraço aí, Barreto, pra mim e pra minha filha Gabi. Ô, Gabi! Gabi, gente fina!
6: Ô, Barretinho, essa pergunta sua é tão fácil que eu não vou nem responder.
0: Não, aí você humilha.
6: Deve ter alguma charadinha no meio.
0: Não, aí você humilha.
6: Uma pegadinha no meio.
0: Não, você tá humilhando.
6: Marcelão do Recanto Lagoa. Tchau, obrigado,
0: não,
6: boa tarde.
0: Não, você tem que responder, rapaz. Você tá igual o Chavinho. Tá igual o Chavinho, hein? Eu não sei, não. Eu tô achando que ele tá dando migué, não tá, não?
3: Puxa!
0: Tá dando migué.
2: Aham!
0: Uhum. É, não vou nem responder porque essa é muito fácil.
3: Fantástico!
0: Aí não, ué. Que isso, rapaz? Responde aí, ué.
7: Mas essa é muito fácil. Mas isso é outra mais difícil.
0: Não, mas eu quero que você responda esta, Chaves. Aí eu tô te falando, ele tá igual o Chavinho, hein? Tá igual...
2: Ei, tá surdo?
0: Eu tô achando que ele não sabe.
7: Mas essa é muito fácil, mas isso é outra mais difícil.
0: Mas eu prefiro que você responda esta, Chaves. Ele tá fazendo onda.
2: Palmas para ele, bicho.
0: Ele tá fazendo onda, viu? Ah, essa é tão fácil que eu não vou nem responder. O Marcelão aí, ó.
3: Cuidado!
0: Tá fazendo onda.
3: Morri.
0: Deixa ele. Eu duvido se ele vai gravar um áudio respondendo. Duvido se ele vai gravar um áudio. Ih, rapaz.
8: Boa tarde, Barretinho. Tudo bem, né, Barretinho? Tudo. Tô andando meio sumidinho, né?
0: Sumidona.
8: Sobre essa perguntinha aí, meu filho. Se eu ganhasse um pacote de viagem, sabe pra onde que eu ia?
0: É.
8: Ah, é 2 sonhos que eu tenho que realizar ainda.
0: Ah.
8: É, pra onde que a Xuxa mora, pra eu conhecer ela.
0: A Xuxa?
8: E
0: não, para com isso.
8: Curitiba, meu sonho.
0: Aí,
8: meu irmão tem lá, eu tenho primo em Curitiba.
0: É? E onde a Xuxa? Mas a Xuxa você vai cansar de conhecer onde que ela mora, que ela tem casa em tudo quanto é esquina.
8: Tem um problema que eu tenho só sonho.
0: Uhum.
8: Eu não vou nem pro decreto, nem me pagando, nem ganhando passagem. Tenho medo demais de viajar.
0: Para
8: eu tenho medo
0: isso.
8: De andar de avião, eu tenho medo de pegar a estrada.
0: Não!
8: Todo jeito eu tenho medo. Então
0: não,
8: tá só um
0: não,
8: sonho.
0: Não. Ei, meu Deus. Você tem que ter mais medo de conhecer a casa da Xuxa, que você vai se perder lá dentro. Vai se perder. Só de banheiro tem 300.

0: Daniel e Rodolfo. Como é que nós está? Tô play. Que negócio é esse da Simone Mendes trocar de nariz, hein? Hã? Não se fala em outra coisa, hein? Simone Mendes reage a críticas após mudança no nariz. Me deixem respirar! Após passar por uma rinomodelação, aí ó, com fios de sustentação, cantora pediu que seguidores aguardem a evolução do procedimento antes de avaliar o resultado. É, rapaz, ela arrancou o nariz que ela tinha, colocou outro, colocou. Ah, tá bonitinha. Ô Simone, isso é intriga da oposição, viu? Ó o povo que fala, hein, rapaz? Nossa senhora.
1: Calma, pessoal.
0: Acabou de costurar o nariz, gente. Deixa o negócio recuperar.

0: de noite. Humberto e Ronaldo, tchau, obrigado. Aquela segunda-feira daquele jeito, hein? Energia positiva, boas vibrações para todos nós. Principalmente se dando bem através da programação do Espacial pelo nosso aplicativo. Entra lá você também, baixe aí você também o app da Espacial FM, esse é show, hein?
1: Palmas para ele, bicho!
0: Ah, bicho! Promoção, sextou na Espacial, tá valendo aí, ó, R$300, hein?
2: Opa!
0: É graninha, é din-din, você curte? Você gosta? Sério?
1: Me dê, babá!
0: R$300 pra você lá no nosso

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3: O prefeito de Pará de Minas, Inácio Franco, comemorou o desempenho da maioria dos candidatos que apoiou nas eleições. Entre os destaques está a deputada federal Rosângela Reis, reeleita em Minas Gerais, com 57.063 votos. Também foi reeleito o deputado estadual Antônio Carlos Arantes, apoiado por Inácio, com mais de 145 mil votos. Já o candidato ao Senado, Marcelo Aro, não conseguiu se eleger. As duas vagas de Minas ficaram com Domingos Sávio e Marília Campos, apoiada também por Inácio. E ainda falando de eleição, o mercado financeiro reagiu com forte alta após o resultado do primeiro turno das eleições. O dólar chegou a cair 5% nesta manhã, cotado a R$ 4,95. Na bolsa, o Ibovespa avançou 9,1% aos 209.600 pontos, novo recorde. As ações de varejistas também dispararam. Magazine Luiza subiu 25% e C&A 18,6%. Entre as principais moedas do mundo, o real foi a que mais se valorizou. No exterior, ativos brasileiros também registraram forte alta. Direto da redação, repórter Sérgio Viana.
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6: 3:28. Vem pra cá.

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2: Pará de Minas segue com o período chuvoso, parcialmente estiado agora, né? Ah, tempinho tá completamente fechado, 23 graus.
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2: 3h31 no Espacial.
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2: Tudo igual na Espacial 333-333.
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2: Vamos lá com a nossa discotecagem do Revista. Já vamos começar aqui na balada, hein?

0: Esse é o som do RPM. Louras geladas. Que viagem emocionante é assim? Passou por aqui também o som do People Bass. Your Love. Nos vocais, o Abdullah, aquele que cantava as músicas do Planeta Xuxa. Lembra? A rapaziada do You Can Dance dançando. E a musiquinha do Planeta Xuxa para fazer a abertura do programa. A voz do Abdullah. Mais um artista das antigas aí do DJ Marlboro, né? Agora 15 minutos para as 4. Já vamos trazer resposta aqui? Olha só, o desafio matemático de hoje. Esse desafio hoje foi maluquinho, hein? Um anel tem 3 pedras preciosas. Quantas pedras preciosas tem 11 anéis? Quem respondeu 33 aí acertou! 33 pedras. 33.
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0: Agora na Espacial 3h46.
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7: Na Espacial, 11 para as 4.

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7: Aqui comigo. 9 para as 4.
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7: Tá todo mundo ligadinho no Barretinho.
9: Aê, tarô!
7: A dona Sônia Silveira tá aqui. O Ademir Dias. O Zé Luiz, a Gabriela Gomes, tá em Gamas, em Nova Serrana. Tem um Pezão Silva também com nós. A Kika tá ligadinha. A Ivana tá lá em Luz. Todo mundo aí acertando também, né? A nossa charadinha maluquinha hoje. Foi um desafio, na verdade, né? Ô, Michel, chega aí.

0: Olha o Michel aí, a música do Zé Geraldo. Aí o nosso ouvinte Zé Geraldo tá na audiência.
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0: 7:04, é o Michel Teló. Exagerado, é o hit do rei Cazuza. Tá na hora de fechar a fechadura. Aí, tá chegando na sequência mais um campeão de audiência, hein? É agora, Igor Araújo, Sozé, no Sertanejo Bom Demais. Bateu 5.

0: triste a dor do parto, mas eu tenho que partir, né? Chora não, neném! Amanhã tem mais revista Show, meu bem! Com as graças de Deus, o nosso regente maior! Some não, hein? Falou!
1: Turminha Brotherhood!

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1: É. História verdadeira, meu compadre. Não é não?

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3: 4 e 5.
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ótima tarde pra você que tá chegando a partir de agora, iniciando mais um programa na nossa Espacial FM, no ar, o Sertanejo Bom Dia!

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1: Opa! Boa tarde!

0: início de semana nessa tardezinha gostosa. O dono da mercearia Bocardinda, lá da comunidade do Pau Furado, o Sozé!
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0: Vamos mexer o doce, né, Sozé? Como fala sempre o Barreto. Vamos mexer o doce. Oh, tacho de cobre, hein? Mas vamos lá, gente. 4:08 no ar, o sertanejo bom demais. E trazendo a primeira, abrindo aí o nosso programa, escancarando a porteira do sucesso, com ele, Eduardo Costa, Rastro da Lua Cheia. Oh!

Eduardo Costa! Astro da Lua Cheia! Ô, modão só! Essa também é boa demais, né? Gente, 4 horas, 12 minutos, iniciando mais uma semana, tardezinha gostosa, segundona. E a partir deste momento, nós vamos trazer aqui a nossa perguntinha, né? Iniciando a nossa semana de brincadeiras aqui no Sertanejo Bom Demais. E hoje, segundona! O que tem na capanga do seu Zé? Hoje com a letra S. A

ai, ai. O que, que será que seu Zé tá levando nesta tarde de segunda-feira, início de semana, na capanguinha dele? Com a letra S. Iniciando com a letra S. A partir deste momento, você marca presença aqui na nossa Espacial FM, enviando a sua mensagem, né, de texto ou de áudio no zap da Espacial, no 999-740-105. É na capanga do moço da Mercearia Bocardina, lá da comunidade do Pau Furado, iniciando com a letra S. Quem que é que tá chegando aí, seu Zé? Quem é que tá cantando agora, seu Zé? Hã? De Goiás? Quem que é? Amado Batista, olha ele aí, rapaz, ó. Não quero falar com ela. Quer sim. Tá fazendo uma de difícil, né?

0: no fim. Opa! Essa também é bonita, hein? De Paulo e Paulino. Fim no fim, música nova, né? Da dupla de Paulo e Paulino. E você acompanhando aqui no Sertanejo Bom Demais da nossa Espacial FM. São 4:19. Hoje é na capanga dele, hein? Do sonoplasta do nosso programa. Iniciando aí com a letra S. O que será? Deixa eu mandar um abraço. Já marca presença nesta tarde de segundona. Abraçando aqui a mamãe, a dona Maria. Abraça também todos os ouvintes da Espacial FM, o Edmar Laurentino, cantor de forró. Oi, Edmar! E ele tá falando, só Zé, que o senhor já vai levando aí. É um sabonete na capanguinha do senhor. E segundo ele, só Zé, tá levando pra poder, é isso mesmo aqui? Tá escrito aqui? Tomar um banho. Ó, ele que falou, tomar um banho no boteco do seu Zé. Olha aí!
1: Que homem chato, senhor!
0: Ô, Edmar Laurentino, já começou na cutucância, né? Aí não. Só Zé vai sair com você pelas cabeças, rapaz. Não cutuca um homem não, que ele vira uma onça. É onça não, né? É leão, né? Falou que vira um leão, onça não. Edmar Laurentino, um abraço pra você, muito obrigado pela participação. Agora o outro Edmar, o Barbosa, tá dizendo que é sapato que o seu Zé tá levando lá na capanguinha dele. Será que é sapato, Edmar? O que tem na capanga do Sonoplasta hoje? Iniciando com a letra S. Minha amiga Sônia Silveira, no bairro São José. Ótima tarde, dona Sônia. Obrigado pela participação, pela audiência aqui na nossa programação. Hoje, com a letra S na capanga do José. Envie sua mensagem 99974-0105. É um intervalinho, é curtinho e já já a gente volta.

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2: 4:22.

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1: 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Agora é recado importante, né, Ivo?
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2: Gente, o tempo nublado. Uma chuva fina cai na cidade, né? A temperatura marca 22 graus, a umidade 82%.

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12: 4h28.
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1: É o Sertanejo Bom Demais, é a nossa Espacial FM. Ô, tardezinha de segunda-feira, tempinho bom pra tomar aquele cafezinho gostoso com um pedacinho de pão. Eita, nós, hein? Um abraço pra você que trabalha nesse exato momento, pra você que tá aí, ó, dirigindo, nos dando aquela carona. Você no comércio em geral, aquele abraço aqui da Espacial, tá bom? Hoje, na Capanga do Sonoplasta, iniciando com a letra S. O que será que o seu Zé tá levando na capanguinha? Iniciando com a letra S. Alô, Bianca!
2: Oi, Igor, boa tarde. É a Bianca do Colombo. Seu Zé tá levando na capanga um sanduíche pra fazer um lanche à noite. Boa tarde pra vocês.
1: Sanduíche, Bianca! Um abraço pra você e a todos aí do Quilombo do Gaia, que acompanha a programação. Opa! Um abraço, viu, a todos vocês aí de Quilombo do Gaia na audiência. O Chaprisco também tá por aí, né? Um abração pra você, viu, Chaprisco? Em Juatuba! Quem é que tá chegando de lá e tá falando que o seu Zé tá levando por cá essa lame na capanga? Será que é salame que o seu Zé tá levando na capanga? Vera Lúcia, Vera Lúcia, um abraço pra você aí, Juatuba. Ó, e lembrando que hoje nós teremos também a vitrolinha do seu Zé, hein? A partir das 18 horas, o seu Zé pode colocar a sua música para tocar na vitrolinha dele. Ô, Igor, o que eu tenho que fazer pra participar? É só enviar aí a sua indicação musical. O nome do cantor ou dupla e o nome da música. Se ela for escolhida pelo seu Zé, ela vai tocar na vitrolinha dele a partir das 18 horas. Ô, Trenson! Agora são 4 horas e 31 minutos. Deixa eu mandar um abraço em especial a você no nosso aplicativo, é. 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Ô, Trembalso! Agora são 4 horas e 32 minutos. A Beatriz Rodrigues, lá no bairro São Francisco, tá dizendo, só Zé, que o senhor já vai levando na capanga, é uma sopa. Olha aí, será que é sopa? Fala, Reinaldo!
3: Fala, Igor Araújo, boa tarde. O senhor Zé tá levando aí, é saco de lixo pra juntar as latinhas vazias que o povo bebe lá na mercearia, ganhar um dinheirinho por fora. 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
1: Aquele abraço, Reinaldo.

Marrone, Aline. Música só, gente, 4 horas 42 minutos desta tarde de segunda-feira. Um abraço, viu? Muito obrigado por sua audiência. Graças a Deus, é mais uma semana. Eu espero que você tenha aí bastante saúde. Que você esteja, né, bastante alegre também, né? Alegria e saúde sempre, né? A paz também. Oh! Porque se não tiver paz, não tem como não, né, gente? Aí fica difícil demais, né? Nossa Senhora! Bom, 4 horas 42 minutos. Hoje é na capanga dele, do sonoplasta do nosso programa. Iniciando com a letra S. O que que será que o seu Zé tá levando na capanguinha dele? Com a letra S. Ai, ai, ai. Ó, não é sapo não, hein? O que que será? Letra S na capanga do seu Zé. E lembrando que a partir das 18 horas você irá acompanhar a vitrolinha do seu Zé. O seu pedido musical poderá tocar na vitrolinha dele. Então indique a sua música e participe. Mais um intervalo, né, seu Zé? Rapidinho, curtinho e já já a gente volta.

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2: 4h44.
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7: Ô, tem bom, agora é recado importante, né, Igor?
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5: 4h49.

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4: 4:52.
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1: É um sertanejo bom demais. Opa! Um abraço. Você curtindo aí a programação, né, da nossa Espacial FM nesta tarde de segunda-feira. Graças a Deus, mais uma semana. Você que trabalha nesse exato momento, um excelente trabalho para você. Você está me dando uma carona, está se deslocando ou para casa ou para ir ao trabalho, né? Um abraço também, muito obrigado pela carona, tá sintonizado com a gente. Lá no Recanto, Coronel Maciel. Ô, Coronel! E tá fazendo aqui uma indicação pra vitrolinha do senhor, viu, seu Zé? Tá dizendo aqui, ó, se for possível, Tião Carreiro e Pardinho, Amargurado. Ô, Coronel, um abraço! Seja sempre bem-vindo, um abraço a todos aí do Recanto, acompanhando a nossa programação. O Junair Santos, também ligado aqui no Sertanejo Bom Demais. Também indicando aqui para a vitrolinha do senhor logo mais, sozé, Leandro Leonardo, Temporal de Amor. E ele tá falando aqui, ó, que o senhor vai levando a capanga. É uma samambaia. Será? Será que é a planta samambaia? Hoje é com a letra S, o que tem na capanga do seu Zé, iniciando aí com a letra S. Alô, alô, alô, alô, a mulher do Deus chegou. Ô, Conceição!
2: Oi, Guaraújo, boa tarde. Boa tarde, seu Zé. É a Conceição aqui da Vila Ferreira. Oi, o tio Zé ela vai levando a capanga com a letra S? É um par de sapato. É um par de sapato. Para ir trabalhar lá na mercearia dele. Um beijo no seu coração, para sua gente, sucesso é quando você tiver.
1: Conceição é um par de sapatos, então, Conceição. Ai, ai, ai. Ai, ai, ai, Sozé, Sozé. Será que é um par de sapatos, hein? O que tem na capanga do sonoplasta, iniciando com a letra S, o José Geraldo. Ô, Zé Gerardo! Tá falando que é uma sandália, Sozé. Pro senhor presentear o grande amor da sua vida lá da comunidade do Pau Furado, viu? E ele tá falando aqui, ó, hoje eu estou em Itabira, Igor. José Geraldo! Um abração pra você e a todos, então, de Itabira. Acompanhando aí o nosso programa Sertanejo Bom Demais, hein? Agora, o José Renato, no Cecília Meirelles, dizendo que é uma sombrinha, só Zé. Sombrinha que o senhor já vai levando na capanguinha. É com a letra S na capanga do seu Zé. O que será? E o cowboy?
3: Seu Zé tá levando a capanga aí, é um sapo pra fazer um feitiço. Vamos embora. Se fundou, papai.
1: E aí? O que foi, seu Zé? Ô, cowboy, seu Zé falou aqui que você tem razão. Ele tá levando um sapo pra fazer um feitiço pra você vazar da mercearia dele, viu? Quer ver você bem longe, mais longe, mais longe. Do jeito que nem um vultozinho seu, assim, um crânãozinho tem jeito de ver, viu? Ah, cowboy, um abraço pra você aí em Caldas. Obrigado pela participação, viu? Vamos lá. Daniel, Irmãs Galvão. Cheiro de relva. Alô, Maria Fonseca no São Cristóvão. Aquele abraço. Oh.

0: Josué Matias, enquanto o sol brilhar. Gente, agora são 5 horas, 3 minutos. Você acompanhando o sertanejo bom demais, acompanhando a nossa Espacial FM. Alô, Roseni! Ô, Roseni, tá tudo bem por aí, Roseni? Tá ligadinha com a gente lá no São Pedro? Abraçando o senhor, viu, seu Zé? Dizendo que o senhor já vai levando na capanga um serrote pra serrar os fiados. Segundo ela, Sozé, segundo ela, lá do botequinho do senhor.
1: Que mulher chata, senhor.
0: Que é isso, Roseni?
1: Tá danado.
0: Ô, Roseni, um abraço pra você, viu, Roseni? Olha aí. Que é, Sozé?
1: Tô nervoso.
0: Ah, não fica nervoso não, Sozé, não fica não. Roseni, um abraço pra você, viu? Obrigado pela participação, pela audiência aqui na nossa programação. A Lili Mara também ligada com a gente. Ô, Lili, boa tarde pra você. Seja sempre bem-vinda. O Geraldo Bila, lá no bairro São Vicente de Paula, abraçando aqui o Everton na sintonia. Um abraço aí ao Geraldo e um abraço também ao Everton. Estão sempre marcando presença, sempre acompanhando a Espacial e o sertanejo bom demais. Tem mais abraços, tem mais participações, mas é daqui a pouquinho, hein? Daqui a pouquinho eu vou trazer mais alôs, porque hoje nós teremos a vitrolinha do seu Zé a partir das 18 horas. Se você ainda não fez a sua indicação musical para tocar na vitrolinha do seu Zé, faça. É aquela música sertaneja clássica, aquela música sertaneja raiz, você poderá matar a saudade na vitrolinha do seu Zé a partir das 18 horas. Ó, saudade que nem essa aqui, ó. Confere aí.

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2: 5:08.

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2: 5:14.
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1: É o sertanejo bom demais, uai. De volta com o nosso programa e já trazendo a participação dele. Alô, Gleição!
2: Oi, sobre a sua pergunta aí, o que o Sozé tá levando é Sazon. Sazon que tá levando a sacola. Falou, jogador. 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
1: Gleição, é Sazon então, Gleição? Ah, não sei não, hein? Um abração pra você, viu, Gleison? Tem mais, hein?
3: Oi, Igor, boa tarde, tudo bem? Aqui é a Larissa do Padre Libério. É que o que tem na campa, na capanga de São José, é um sapato.
1: Larissa do bairro Padre Libério, um abraço pra você, Larissa. Um abraço aí a Camila Duarte, Dóia. É, será que é sapato, hein? Será que é sapato, Larissa, que o seu Zé tá levando na capanga dele hoje? Ai, ai, ai. O Ronaldo também chegou por aqui, ó.
4: Boa tarde, Graúcho. Boa tarde, seu Zé. E pra todos os ouvintes aí, né, sertanejo bom demais. O que tem na capanga do seu Zé com a letra S é cenoura para fazer um afogado lá na mercearia dele. 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
1: Então, tá então, viu? Ronaldo, aquele abraço para você, Ronaldo. Obrigado pela participação, obrigado pelo carinho aqui na nossa programação, Ronaldão. Agora são 5 horas e 16 minutos, é com a letra S. O que tem na capanga do seu Zé com a letra S? Envie sua mensagem no 99974-0105.

0: chegou! Casa Amarela! Oh, música só! Essa também é ótima, né? Que saudade, é sertanejo bom demais!
1: Agora acabou!
0: Gente, na capanga do Seu Zé hoje, iniciando com a letra S. Já apareceu tantas e tantas respostas aqui, né, Seu Zé? Sabonete, sapo, sandália, sapato. O que, que será que Seu Zé tá levando na capanga com a letra S? Deixa eu mandar um abraço ao Rogério Alves, ligadinho no bairro Santos Dumont, dizendo que é um sabonete, viu, Seu Zé? Que o senhor já vai levando a campainha aí, hein? Será que é sabonete? O Fernando César também ligado com a gente. Ô, Fernandão, um abração, hein? Tá dizendo que o Seu Zé tá levando aí é salsicha para fazer de tira-gosto lá na mercearia Boca Ardida para tomar uma gelada nesse início de semana. Fernandão, um abração para você. Você guarda um mulinho, né, Fernando? Não é pouco, não, né, Boca Bamba? Obrigado pela participação. Marcos Vinícius, também ligadinho com a gente. Uma ótima tarde hoje na capanga do Seu Zé, iniciando com a letra S. E lembrando que a partir das 18 horas nós teremos aí a vitrolinha do Seu Zé. Então a sua indicação musical poderá tocar na vitrolinha dele. Participe!

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2: Gente, tempo nublado com a temperatura marcando 21 graus, a umidade relativa do ar 87%.
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2: 5h31.
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5: 5h33.
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1: É o Sertanejo Bom Demais, é a nossa Espacial FM nesta tarde de segunda-feira, início de semana, né? São 5 horas e 34 minutos e neste momento eu quero ter com você aquela conversa de coração para coração. Hoje eu quero falar diretamente com você. É, você que se acostumou com algumas coisas que no fundo ainda machuca você. Porque às vezes é assim que acontece, né? No começo você sofre, depois reclama, depois tenta conversar, depois tenta entender e chega uma hora é que você simplesmente se acostuma. Você começa a dizer para si mesmo: ah, é assim mesmo. É assim mesmo que falam comigo. Ah, é assim mesmo que me tratam. É assim mesmo que eu tenho que viver. E sem perceber, aquilo que um dia fez você chorar passa a fazer parte da sua rotina. Você se acostuma com a falta de carinho, se acostuma com o desrespeito, não é verdade? Se acostuma com a indiferença, se acostuma ao receber pouco de pessoas de quem esperava tanto. E talvez o mais triste seja quando você passa tanto tempo vivendo assim que começa a acreditar que não existe outra maneira de viver. É... mas eu quero que você pare por alguns segundos e pense em você. Não no que os outros esperam de você, não no que você precisa suportar, mas pense em você. Existe alguma coisa na sua vida que você já aceitou, mas que toda vez que acontece ainda machuca o seu coração? Existe? Não ignore esse sentimento. Porque se alguma coisa continua machucando você, o simples fato de você ter se acostumado não significa que aquilo deixou de fazer mal, hein? Talvez você precise conversar, talvez você precise colocar aí um limite, talvez precise dizer não. É, talvez precise dizer não. Talvez precise pedir ajuda e talvez em algum momento precise escolher a sua própria paz. Eu sei que não é simples, eu sei que existem filhos, família, responsabilidades, contas, histórias e sentimentos envolvidos. Eu sei que algumas decisões não podem ser tomadas de uma hora para outra, mas eu quero que você entenda uma coisa. Uma dificuldade que você está enfrentando hoje não precisa se transformar na vida inteira que você vai viver amanhã. Você não precisa acreditar que nasceu para sofrer. Você não precisa passar a vida inteira tentando provar que merece amor, respeito e atenção. Você merece ser tratado com respeito, merece carinho, merece paz e, principalmente, merece olhar para a sua própria vida e sentir que ainda existe esperança. Então, nesta segunda-feira, eu quero deixar aí uma coisa no seu coração: não faça daquilo que está te machucando uma parte de quem você é. Você pode mudar, pode recomeçar, pode se posicionar, pode procurar ajuda, pode dar um passo de cada vez. E mesmo que hoje você ainda não consiga mudar tudo, comece mudando uma coisa dentro de você. Pare de acreditar que precisa suportar para sempre aquilo que está roubando a sua paz. Que Deus dê a você sabedoria para reconhecer aquilo que precisa mudar, força, força para tomar as decisões necessárias e coragem para entender que sofrimento não é destino, hein? Porque talvez a sua mudança não comece quando tudo estiver resolvido. Talvez ela comece justamente hoje, quando você olhar para aquilo que sempre aceitou e disser para si mesmo: Eu não quero mais viver assim. É. Que Deus abençoe a sua semana e que a partir de hoje você faça uma escolha por você. Não se acostume com aquilo que roube a sua paz, tá bom? São 5 horas e 39 minutos. É o nosso programa Sertanejo Bom Demais. Lembrando que a partir das 18 horas nós teremos aí o momento da oração na nossa programação.

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2: 5:46.
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2: 5h51.
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3: 5h53.
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0: Renato Batista. Diz pra sua amiga. Não está brincando. Esse é o nosso programa Sertanejo Bom Demais, hein? Um abraço onde quer que esteja sintonizado com a gente. Hoje é na capanga do seu Zé, iniciando com a letra S. O que, que será que seu Zé tá levando na capanga com a letra S? Lembrando que daqui a pouco nós teremos a informação Jornal da Cidade em sua segunda edição e logo após o jornal, a vitrolinha do seu Zé. A sua canção, a sua música poderá tocar na vitrolinha do seu Zé daqui a pouquinho. Então, ó, se você ainda não fez a sua indicação musical, envie sua mensagem aqui pra gente no 999-740-105, porque agora vem chegando a oração de final de tarde, início de noite. É hora de falar com Deus.
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0: Senhor meu Deus, neste fim de tarde de segunda-feira, início de noite, nós colocamos diante de Ti tudo aquilo que vivemos neste começo de semana. Abençoe cada pessoa que está nos ouvindo dentro de casa, no trabalho, na estrada, na cidade ou nas comunidades rurais. Cuida das nossas famílias, protege nossas crianças, nossos idosos, os enfermos e todos aqueles que precisam de uma força especial neste momento. Que a Tua presença, Pai, traga paz para o coração, esperança para quem está preocupado e força para quem está enfrentando alguma dificuldade. Senhor, abre os caminhos desta nova semana. Que não falte saúde, alimento, trabalho, proteção e motivos para agradecer. E nesta noite que se aproxima, que possamos descansar com o coração tranquilo, confiando que amanhã será um novo dia cheio de oportunidades e bênçãos. Fica conosco, Senhor, hoje e sempre.

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3: Sempre muito bem informado aqui na Espacial FM, é o Jornal da Cidade, em sua segunda edição, que começa agora, dentro do sertanejo Bom Demais. E você confere que motorista fica ferido após carro capotar na MG431, em São José da Varginha. Acidente entre veículos deixa 2 mortos e 3 feridos, em São Gonçalo do Pará. Segunda parcela do 13º salário é antecipada. E confira ainda... Alerta para 95% de chances de El Niño mais intenso até dezembro, com chuva acima da média.
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3: Eu sou Hugo Lacerda e a partir de agora eu chego com as principais informações da nossa região na segunda edição do Jornal da Cidade, mantendo você muito bem informado nesta segunda-feira, dia 5 de outubro.
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3: Bora de notícia, bora de informação. Sai um pouquinho da política. Amanhã nós vamos falar um pouquinho mais sobre as eleições dentro da primeira edição do Jornal da Cidade. Hoje também na primeira edição do Jornal da Cidade, um jornal inteiro falando do pleito desde domingo. Fora que no domingão também, desde 6:30 da manhã até 6:00 da noite, nós ficamos aqui na Rádio Espacial FM fazendo uma grande cobertura e todas as análises dessas eleições. Então agora, nessa segunda edição, a gente dá uma leve pausa nesse tema em votação para trazer outras notícias importantes para você. Olha, a segunda parcela do 13º salário dos trabalhadores com carteira assinada será paga antes do prazo habitual esse ano. Com o dia 20 de dezembro caindo em um domingo, a orientação é que os empresários, as empresas, efetuem o pagamento até sexta-feira anterior, 18 de dezembro. Dá para curtir o final de semana, então, já com mais dinheiro na conta. A antecipação decorre de uma exigência da lei, já que 20 de dezembro é o limite máximo para esse pagamento. E o pagamento em 21 de dezembro, segunda-feira, configura atraso. Assim, o entendimento é que o depósito seja feito até o último dia útil antes de vencer o prazo. A primeira parcela segue o calendário normal e deve ser depositada até 30 de novembro. Ela corresponde à metade da remuneração recebida pelo trabalhador no mês anterior e não sofre descontos no imposto de renda nem na contribuição do INSS. Esses descontos recaem apenas sobre a segunda conta, por isso costuma resultar em um valor líquido menor, até se considerando eventuais faltas e atrasos. O montante varia conforme o salário e o tempo de serviço prestado neste ano de 2026. A fórmula é dividir o salário de novembro por 12 e multiplicar pelo número de meses trabalhados. A primeira parcela equivale à metade desse resultado. Pessoal, hoje chuva intensa, né, na nossa região. Alerta, inclusive, da Defesa Civil, aquele alerta com som de uma sirene, 4:30 da manhã em Belo Horizonte. Muita chuva na nossa região nessa segunda-feira. Final de semana também marcava muita chuva, mas foi um pouco menos. Acabou que no domingo nem chegou a chover tanto. Choveu no inicinho só do domingo. No sábado também tivemos chuvas isoladas. Mas a previsão é que ela venha forte ainda nesse mês de outubro, novembro e dezembro. O painel do El Niño 2026-2027 do Instituto Nacional de Pesquisa indica em seu boletim que há 95% de probabilidade de que o fenômeno alcance intensidade muito forte nesse trimestre de outubro a dezembro, entre a primavera e o verão do hemisfério sul. Caso o cenário se confirme, o evento poderá estar entre os mais intensos registrados nos últimos 50 anos. Isso porque, de acordo com o documento, o cenário previsto para o próximo trimestre, em razão da intensidade do El Niño, é de chuva acima da média, principalmente no sul do país, já estão sofrendo demais, né? Com possibilidades de cheias. No centro-norte do país, poderá apresentar condições mais secas e mais riscos de incêndio. As temperaturas poderão permanecer acima da média em grande parte do território nacional. Aquela loucura que foi a semana passada, né? 36, 37 graus e no final de semana, próximo a 23, 24 graus. A previsão ainda indica

Chuvas acima da média na parte do sudeste, a nossa região, e do leste do nordeste. No norte e no nordeste, o cenário de menor ocorrência de chuvas e temperaturas elevadas poderá contribuir, então, para o agravamento das condições seca e para o aumento de incêndios. Pessoal, então, muito cuidado. Período de muita chuva intensa, muita chuva inesperada, muito vento forte. A gente tem que redobrar o cuidado, a manutenção nas nossas casas, nas nossas residências, evitar locais de alagamento. Tem as chuvas de granizo também, sempre que possível ter todo o cuidado, porque esse é um ninho, não tá brincadeira não, viu? Agora eu vou pro intervalo, daqui a pouquinho eu trago notícias policiais.

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2: Sempre muito bem informado, trazendo as notícias policiais essa segunda edição. Infelizmente, duas pessoas morreram e outras três ficaram feridas em um grave acidente de trânsito registrado no sábado na AMG 0320 em São Gonçalo do Pará. Segundo informações apuradas, um Fiat Elba seguia sentido BR-262 BR-262 para São Gonçalo do Pará, quando foi atingido frontalmente por uma Ford Ranger que trafegava na pista contrária e teria invadido a contramão. O condutor da Elba, um homem de 63 anos e uma passageira de 67, infelizmente morreram em decorrência da colisão. Outros três ocupantes do carro ficaram feridos. Uma mulher de 62 sofreu escoriações leves, enquanto uma de 44 e um homem de 85 tiveram ferimentos graves. Após a batida, os ocupantes da Ranger fugiram do local e abandonaram o veículo. Olha só, um homem de 34 anos ficou ferido após o veículo que ele conduzia capotar na tarde também de sábado na MG-431 em São José da Varginha. Segundo a Polícia Militar Rodoviária, o motorista seguia sentido ali para de Minas, São José da Varginha, em um veículo Corsa, quando após uma curva perdeu o controle da direção e o veículo saiu da pista e capotou. Com o acidente, o condutor sofreu ferimentos leves e foi socorrido na UPA de São José da Varginha, onde recebeu atendimento médico e posteriormente foi liberado. Tá aí, a gente traz informações tristes, infelizmente, de acidentes nesse carro, né, nesse Fiat Elba, no acidente na MG-0320. Muitas pessoas, idosos dentro desse carro, dois infelizmente faleceram, outros em estado grave. O motorista do carro bateu e fugiu, né? Uma situação de imprudência e falta de respeito com o próximo, enfim. Muitos acidentes nas rodovias todo dia, principalmente nos finais de semana. Pessoal, amanhã, como eu disse, a gente fala mais de política, tá? Não esquecemos, não. É só para dar uma pausa no noticiário político, pelo menos em uma das edições dos jornais aqui da rádio. Amanhã a gente faz mais um balanço sobre os candidatos aqui de Pará de Minas que não se elegeram novamente para deputados federal e estadual, assim como a gente já trouxe no jornal de hoje mais cedo, trouxe durante todo o domingo. Vou ficando por aqui, uma boa noite a vocês. Todas as notícias estão no jcnoticias.com.br e também no @espacialfm. Continue agora com o melhor da música sertaneja. Valeu, um forte abraço.
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0: Eduardo Costa! Simplesinho. Alô, Cleusa de Divinópolis. Um abraço, Cleusa. Leonilda Antunes, também sempre ligadinha com a gente. A Edna também. A Edna Márcia em Itaúna, passando por aqui. Deixa eu mandar um abraço em especial, minha amiga Sônia Bambirra em Esmeraldas. Ô, dona Sônia, recebi a sua carta aqui, viu? Um abraço pra você. Seja sempre bem-vinda. Um abraço ao Eric, né? Muito obrigado pela carta que foi enviada aqui pra mim. Obrigado pelas palavras descrita naquela carta, viu? Eu agradeço demais. Um abraço, minha amiga Dona Sônia Bambirra, na cidade de Esmeraldas. E um abraço também ao Eric. Agora são 6 horas e 31 minutos. Lembrando que daqui a pouco nós teremos aí a vitrolinha do Seu Zé aqui no Sertanejo Bom Demais. É, hoje tem pra matar a saudade, né, Seu Zé? E nós vamos trazendo também mais alôs, mais participações.
1: Oi, boa tarde, Alex, você, pro Seu Zé, todos os ouvintes. Seu Zé tá levando a capanga e um sabonete.
0: Sérgio Melo, um abraço pra você, Sérgio Melo. Será que é um sabonete?
2: Olá, boa tarde, Igraújo. Boa tarde, ouvintes da Espaço FM. Tô chegando por aqui, já curtindo nessa tarde por aqui no Sertanejo Bom Demais. Meu amigo Igraújo, tô por aqui, né? Já curtindo a programação da Espacial FM. Tô de volta aí, né? Participando aí. Eu que, né, foi revelado aí na Espacial, como digo, Rodrigo Reis, né? A Espacial FM fez o Reza Araújo ficar conhecido em todo lugar. Por quê? Porque o sucesso aqui. Boa tarde.
0: Regis Araújo, um abraço pra você. Muito obrigado pela participação, Região. Firme com nós novamente, né? A gente agradece a audiência, Regis. A Adriana e o Arthur no Baixo Santo Antônio. Alô, Adriana. Alô, Arthur. Ótima noite na Espacial. O Marcos Vinícius também passando por aqui no Sertanejo Bom Demais. João Paulo e Daniel, saudade. Te amo cada vez mais. Daqui a pouco, vitrolinha do Seu Zé na nossa programação.

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3: 6:36.

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1: Gente, nesse exato momento na cidade de Pará de Minas, a temperatura marcando 24 graus, a umidade relativa do ar 70%.
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1: 6h38.
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1: Ô, tempinho bom, hein, som? Ótima noite pra você que tá curtindo a Espacial FM e o nosso programa Sertanejo, bom demais. Boa noite, viu? Onde quer que esteja marcando presença. E a partir de agora nós iremos trazer a Vitrolinha do Seu Zé. São canções que foram indicadas, né, Seu Zé? Pelos nossos amigos ouvintes, né? O senhor selecionou duas aí, duas, tá no ponto? Hã? Pode falar os nomes? Bom, a primeira canção, quem está indicando é o Maciel Carneiro, ele que é morador do bairro Recanto e pediu o Tião Carreiro e Pardinho Amargurado. Então, a primeira canção que irá tocar na Vitrolinha de Seu Zé é o pedido do Maciel Carneiro do Recanto, querendo ouvir Tião Carreiro e Pardinho Amargurado. Agora, a segunda canção é o pedido do Antônio Luiz, do bairro São Cristóvão, ele que quer conferir Roberto e Meirinho, Folia de Reis. Segunda canção, pedido do Antônio Luiz, do bairro São Cristóvão, querendo conferir Roberto e Meirinho, Folia de Reis. A partir de agora, a Vitrolinha do Seu Zé no ar!

0: Roberto e Meirinho Folia de Reis. Fechando então a vitrolinha do seu Zé nesta noite de segunda-feira, neste início de semana, né, seu Zé? Oh, deixa eu trazer a participação dele. A vitrolinha do seu Zé estará de volta amanhã a partir das 18 horas. E o Paulo?
1: Oi, boa noite. Oi, Igor, seu Zé, tô levando na sacola. E sabe o que que é? É sabonete, que não tomou banho ontem. É o muleta, espacial FNCS aqui. Tô por cá.
0: Que isso, muleta, muleta. Ouviu aí, seu Zé?
2: Que homem chato, senhor.
0: Nossa senhora. Você tá doido? Um abração pra você, viu, muleta? Muito obrigado pela participação, pela audiência. Não foi eu que falei, não, Sazé. Foi ele que disse isso, viu? Hoje é na capanga do Sonoplasta aqui do nosso programa, iniciando com a letra S. O que será? Será o quê, hein? Que tem na capanguinha do seu Zé, iniciando com a letra S. Dá tempo de você mandar sua mensagem aqui pra gente no 999-740-105. E eu quero mandar mais um abraço em especial a você, amigo, que está acompanhando o nosso programa no aplicativo da nossa emissora. 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
2: 6h56.
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2: 6h57.
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3: 6h58.
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trazendo a resposta da nossa brincadeira de hoje, na capanga do seu Zé. Iniciando com a letra S, é agora, seu Zé. Iniciando a semana nossa, né, seu Zé? Hã? Vamos lá, vamos trazer a resposta? Gente, na capanga do seu Zé, ele vai levando hoje...

Sapato! O seu Zé vai levando um par de sapato na gabanga! Oh, é a resposta de hoje! E escuta aqui, Zé, e aí, como é que foi? Iniciando a nossa semana, segundona? Ah, não foi? Ah, não, Zé, perdeu uma segunda-feira? O pessoal respondeu a maioria sapato? É. Que isso? Bora! Bora, sozinho, amanhã tem mais. É, começando a semana e perdendo é de amargar, viu? Vambora. Gente, um abraço, ótima noite. Amanhã estaremos juntos novamente, com as graças de Deus, a partir das 16 horas, para mais um Sertanejo Bom Demais. Em instantes, a Voz do Brasil, logo mais a partir das 8 da noite, Anderson Henrique com Conexão. E no aplicativo da nossa Espacial FM, o programa Som na Caixa, uma hora de música sem intervalo comercial e sem a Voz do Brasil. Grande abraço, boa noite e até amanhã. Bye, bye, pessoal!

Cadê as bananas aí?

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2: 8:03, boa noite.
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2: Ô, segunda-feira, sobe o som porque eu tô chegando. Aonde? Seja bem-vindo. Aqui Anderson Henrique com você e até às 11, você sabe, é o nosso Conexão chegando na sua ZYC 722 105.5 para mais de 50 cidades no aplicativo pro mundo inteiro. Então, ó,

0: E aí, simbora pra mais uma semana? É, meus amigos, vamos lá começar porque a segunda já tá quase, né? Quase na reta final, afinal, já são 8 horas mais 5 minutos. E aí, como é que foi o fim de semana? Você cumpriu com as suas obrigações? É, meus amigos, eu tô falando com vocês que não tá brincadeira. É, o primeiro turno já passou, agora vamos pra cima porque literalmente, né, gente? Literalmente, em ano em que temos aí as eleições, passa até mais rápido, não é verdade? A gente tem essa impressão. Então simbora, porque tenho certeza que a partir de agora, meu filho, é rumo a 2027. Temos aqui já, 5 dias de outubro de 2026, segunda semana do mês de outubro, pedindo passagem. A 41ª do ano. Até aqui, já se passaram 278 dias, faltando menos de 3 meses para acabar. Por quê? 87 dias para a gente começar o ano de 2027. Ainda dá tempo, eu tenho dito, ainda dá tempo de você cumprir as promessas, viu? Tenho dito para você, não esquece disso. E é o seguinte, por falar em tempo, você sabe que é às 10, passa muito rápido, né? Passa muito rápido. Às 10, nosso Modern Rancho pede passagem. E aí, o que, que você vai fazer? Você vai fazer o que para mim? Você vai salvar o nosso contatinho, que é o 37999740105. Vai escolher uma moda ao seu gosto, aquela que você gosta, e a gente vai tocar para você aqui às 10. Estamos combinados? Então, ó, simbora, sobe o som, sorrisão no rosto, alegria, positividade sempre pra gente ir para cima de mais uma semana de excelentes resultados.
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0: Pega essa visão, comece a sua semana sem ficar dando explicação de seus planos. Algumas pessoas entendem melhor quando a resposta vem em forma de resultado. 8 horas, 6 minutos, Diego e Vitor.

0: Murilo Rufi, o cara que nasceu, sabe onde? Lá no Goiás, lá em Goiânia. Como cantor, já era conhecido nos bastidores como compositor. Sabe pra quem que já escreveu? Pra Bruno Marrone. E pra você que não sabe, ele teve um relacionamento com Marília Mendonça, com quem teve um filho chamado Léo. 8 horas mais 11 minutos. 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

chora, Pedro. Você tá doido? Guilherme Santiago com Zezé de Camargo e Luciano. Jogado na rua. Você também já se sentiu assim? Jogado na rua. Que é isso aí? Aí nós tivemos State of My Heart, Murilo Ruf, Deixa Eu e ainda Diego e Vitor Hugo com Tubarões. Pra fechar aqui a nossa primeira sequência, vamos

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2: Acerte, agora são 8h20. Boa noite.
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0: É, tá chuviscando em alguns locais aqui de Pará de Minas, a temperatura é de 20 graus neste momento, umidade relativa do ar em 93%.

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1: Estamos de volta nesta noite de segunda-feira. Vamos juntos até às 11, tá? E às 10 tem o Modo de Rush, nosso momento nostalgia. Ô, Luan Santana, eu quero saber, canta pra gente essa música bonitinha, vai. É a menina do olho marrom. 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

meu filho, aí já era. Não é assim? É a grama do vizinho. Esse aí é o Bruno Rosa. Esse cara aí, gente, em 2019, sem grandes investimentos iniciais ou contratos com gravadoras gigantescas no começo, ele começou a publicar vídeos caseiros cantando na sala de casa. E o repertório descontraído e a voz chamaram tanta atenção nas redes sociais que o conteúdo viralizou, impulsionando a sua transição dos barzinhos lá no Espírito Santo para os palcos de todo o Brasil. E tá aí o resultado, né? Porque fazer um feat, cantar junto com Jorge e Matheus, tem que ter talento. E talento o Bruno Rosa tem de sobra. 8h31, Ana Castela com Zé Felipe.

0: essa música é demais, né? 2004, aonde você tava? Eu tava curtindo essa música aqui, no sonzão da Espacial FM, com meu amigo Carlos Leite, hein? É, lá em 2004, viu, gente? Demais, né? Chovendo Estrelas, a versão em português do sucesso mexicano Levando Estrelas, de Cristian Castro, lá de 2001. Essa faixa também foi gravada por Christian Ralph no mesmo ano e essa música se consolidou como um dos romances mais marcantes das rádios sertanejas. É, e até hoje todo mundo canta, né? Fechamos assim mais uma sequência, aquela paradinha, e a gente já volta com o seu alô.
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0: Agora são 8h38.
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3: 8h41.
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9: 8h44.
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0: Só aqui lá em Torneiros, a dona Terezinha tá com a gente. Ô, dona Terezinha, boa noite. Lá no bairro Grã-Pará, a Luciana Moreira e também o Wellington estão lá ligados. Já pediram aqui o Moda de Rancho. Coisa boa. Um abraço pra vocês. Tá a Cristiane Faria, tá com a gente no São Francisco. Seu Gregório também já apareceu por aqui. Alô, seu Gregório e a dona Geralda. Ligados. Ótima noite pra vocês. Obrigado pela companhia mais uma vez. Uma semana muito abençoada aí pra vocês, viu? Diz aí, Marcelo.
1: Boa noite, meu amigo Anderson Henrique. Aqui quem tá falando é Marcelo no Recanto Lagoa. Queria mandar um abraço pra Nair, pra Valentina, pra toda a turminha do Recanto e pra você.
0: Obrigado.
1: No Modo de Rancho, você vai tocar hoje pra mim, é Espinheira com Dudu e Dalvan.
0: Ó.
1: O Marcelão do Recanto e Lagoa Anderson. Boa noite.
0: Bravo.
1: Tchau, obrigado.
0: Valeu, Marcelão. Ô, Nair, diz aí.
2: Boa noite, Anderson Henrique. Gostaria de ofensar o Marcelo Valentim, toda a turminha do Recanto. Manda pra mim aquela do...
0: Diz aí.
2: Amado Batista. Folha Seca. Especial Vinícius aqui sempre.
0: Boa, boa. Um abraço todo especial pra você, Nair. Pra você, Marcelão. Deixa eu abraçar aqui o Paulo César e também a dona Elza, que estão com a gente na Providência. A turma da Providência aí, obrigado também pela companhia. Boa semana pra todos vocês aí também, viu? Obrigado mesmo aí pela participação. Francisco Vieira tá por aqui também. E tem gente que tá longe, tá passeando, tá curtindo férias, na tranquilidade, na boa. Tá lá, ó, tá lá em Caldas Novas. É, rapaz, Caldas Novas. Ô, lugarzinho bom, hein? É, já pra descansar, pra ficar aí, ó, na tranquilidade. Ô, Roninho, fala comigo, Roninho. Você tá muito chique, moço.
3: Oi, Anderson. Boa noite. Tudo bem, moço?
0: Tudo jóia, graças a Deus.
3: É o Rony.
0: Esse é meu companheiro fiel. Fala comigo.
3: Lá no Moda de Rancho hoje, você vai tocar a música Por Te Amar Assim, de Marlon e Maicon, tá bom?
0: Maravilha.
3: Se você é FM, você está aqui onde você estiver sempre.
0: Sempre.
3: Ofereço para você, para Vanessa Lima, claro. Para todos os amigos nossos, né, da Rádio Espacial aí e para todos os ouvintes, tá bom?
0: Valeu demais, Roninho. Obrigado, viu? Obrigado. Bom passeio para você. Aproveita muito aí com toda a família, viu? Aproveita bastante. Sempre muito bom poder passear, né? Coisa boa. Alô, Vera. Oi, Vera. Boa noite pra você no bairro das Graças. Já pediu pra mim aqui. Boa noite, Anderson. Manda pra mim Eduardo Costa na Moda de Rancho. Ainda tô aí. Boa demais essa moda, né, Vera? Boa demais. Meu abraço pra você e obrigado pela sua companhia. Toda noite tá aí com a gente, né, Vera? Um beijo carinhoso pra você, viu? Obrigado mesmo pela sua presença mais uma vez aqui com a gente no Conexão. Legal demais. No bairro Nossa Senhora de Lourdes, a Ana Paula tá com a gente na Rua Nova Serrana e também o Geraldo Magela. Um abraço pra vocês aí também, tá? No pessoal do bairro de Lourdes também, na sintonia. E você, o que você tá arrumando hoje? Manda pra cá e pede a sua Moda de Rancho, que a gente vai atender daqui a pouco às 10, tá? Daqui a pouquinho às 10, a gente vai atender o seu pedido. É o nosso momento nostalgia e saudade aqui dentro do Conexão. Aí você tem que salvar o nosso contatinho, você que não tem, você que já tem, já sabe, busca aí. Espacial FM, manda pra cá, escolhe uma bem bonita que a gente vai trazer pra você aqui, ó, pra poder fazer o seu coração bater mais forte. Kleber e Cauã tá chegando por aqui às 8h47 com a música. Essa música é muito bonitinha. Aumenta pra você curtir até ficar velhinho.

João Neto e Frederico. Clichê aqui, ó, no Conexão nas Ondas da Espacial FM. Faltando 7 minutos para as 9 agora, vamos lá para 2022. Marshmallow com Khaled. Numb é o nome dessa aqui. Ah.

0: Essa aí é a moça lá de Paraíso do Tocantins, do estado do Tocantins, que cresceu lá no Goiás, em Goiânia. Ela começou a carreira ainda jovem, ganhou projeção nacional, sabe onde? É, muita gente não vai saber, tá? No The Voice Brasil, lá em 2012. E hoje é um dos maiores nomes do sertanejo atual, consagrada com hits como esse aí de 2018, Cobaia, e também a regravação que virou a sensação, né? Um viral, Escrito nas Estrelas, Lauana Prado. Tivemos ainda Marshmello com Khaled Numb, João Neto e Frederico Clichê e Kleber e Cauã até ficar velhinho. E assim fechamos a primeira hora. 105.5. Daqui a pouquinho tem mais, você não sai daí, não!
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